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1: 9:33.
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3: 9:38.

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1: 10 e 5.
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7: 10:43.

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1: 4 horas.

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1: 4:25.
2: Quando fizer algo nessa geração,

Eu sinto a tua presença nesse lugar, Deus. O Senhor não falha. O Senhor não mente. O Senhor não muda. Aleluia.

aquele que começou a tua obra é fiel.

sentindo a presença de Jesus aqui nesse lugar.

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0: hora certa, minha gente. Agora são 5 horas, 8 minutos. Muito bom dia. Terçou, é, rapaz. Eita, que o tempo tá passando numa rapidez. Ou é a gente que não tem tempo pra nada? Pois é. Terça-feira, 11 de agosto, o ano é 2026, estamos a nada mais, nada menos do que a 223 dias do ano, faltando 142 dias para mudarmos o calendário para 2027. 33ª semana do ano, estação inverno, signo é leão.
1: Sempre cheio de alegria.
0: Abraçar você, meu amigo, irmão, caminhoneiro, carreteiro, cegonheiro, motorista de ônibus, condutor de transporte alternativo, pessoal das vans, é, aos taxistas, mototaxistas, você que trafega pelas BRs da vida, no seu carro, no carro da empresa, é passageiro, tá de carona, mas tá aqui, tá ligado com a gente, Deus abençoe a sua viagem. Alô, você, minha amiga dona de casa, alô, você, meu amigo, que tenhamos aí uma terça-feira protegida pela boa e poderosa mão de Papai do Céu, porque a partir de agora, eu, você, você e eu juntos aqui, nas ondas sonoras da Educadora, até às 7h20, programa de Mário Reis. E o nosso contato, 759-9203-6677, 759-9203-6677. Ei, minha gente, tá na hora de levantar, não. Ah, pode acordar, fica deitadinho, mas ouvindo o programa de Mário Reis, bom dia.

0: Beatles da Limão com Mel, 5 horas e 26 minutos. Musicão, viu? Toma conta de mim. Ô, rapaz, musicão, viu? Vamos seguindo por cá. Alô, alô, meu amigo Alexandre do Leito, o homem do leite da vaca preta. Bom dia, cabra velho.
1: Bom dia, cabra bom de Maro Rei. Quem está falando aqui? Alexandre do Leite, o homem do leite da vaca preta. Uma boa terça-feira abençoada para você e para os ouvintes da Educadora. Um abraço para Luz do Ar do Fogo, Zeca da Galinha, meu tio Zé do Leite, e tudo do gado, boi do gado, índio da Resclade, meu amigo Norte, meu amigo Tom e meu amigo Bairro. E mais ouvintes que eu não falei. Uma boa terça-feira abençoada com Jesus. Alexandre do Leite, do Leite da Vaca.
0: Valeu, valeu, um abração aqui pra Adriana Drica, lá pelas bandas do município de Lauro de Freitas. Alô, Alex da Vila Real, foi ele quem pediu limão com mel. Bom dia!
2: Bom dia, Edmar. Manda o primeiro pra Celeste aí. Pato lá do Amparo, Zé de Mário lá do Amparo, Roque da Serraria, sua esposa Cida, Gil Márcio, Bruno Maria, Casa Saravota, Bruno Hélia, Barão Espinal, sua esposa Neide, Mandioquinha, Bete Helena, Duma Costrada, Eduardo Lavota, Turma da Vila Real, Turma da Barbosa e Barbota, Del Bigodão, Roberto Pão do Leite também, Tom de Afonso, Lázaro Melo, Vic, Matheus, Avaldei, Dona Cecília, Rose de Erlan, seu Miguel e Dona Bela, Luciano Pica-Pau, Nilson do Neto, Padrina Gameleira, Dunga da Vila Serena, sua esposa Ana, Dona Requeijão, Alexandre Leite, Quinho da Sexta, para todos meus amigos de Mário, Ademário, coloca uma música pra gente hoje aí, pai, uma de limão com mel, e tem ontem, terça-feira, abençoado por Deus para todos, valeu demais.
0: Valeu, um abraço aqui também pra Prolígia, né? Bom dia, Prolígia. Ela pediu aí, feito tatuagem com Eduardo Costa, toquei, Deus abençoe. Uma ótima terça-feira pra todos nós. Alô, Roberto do Pão, fala, Roberto.
3: Bom dia, meu amigo Edmar Reis, aqui é seu amigo Roberto do Pão do Leite também. Mande um alô aí pra seu Atílio aí na Cajá. Zé de Bela, na Cajá. Boca. Meu amigo Paulo Motoboy, Jorginho George, sou motoboy, medo na rua Cruzeiro, minha esposa Cláudia, meu amigo Cláudio Tepene, Vasco Quendé, Tom Vivi, Chico João Rocha, Débora Caldão, Zé de Ansaldo, Dino Motoboy, Ricardo da Volta, Alex da Via Raiz, sua esposa Celeste, Ricardo da Volta, sua esposa Ana Santa Vida, Fernando Justinho, meu irmão Capuz, sua esposa Yolanda, viu? Aquele abraço, meu amigo. Tá na Educadora, tá bom demais. É com você, Edmar.
0: Deixa comigo que eu vou mandar um abraço aqui pra meu amigo Budo Gado, vaqueiro testado e aprovado. Sempre ouve a gente. Bom dia. Bom dia aqui também pra o Jânio do Bessa. E nós vamos agora pra o Giro Agro.
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0: avanços do século têm reforçado a orientação de especialistas para o manejo estratégico da safra. O fenômeno climático deve aumentar os desafios no combate a pragas e doenças nas lavouras, em especial de soja, milho e trigo. Planejamento e aplicação de insumos no tempo certo podem fazer diferença na produtividade e na proteção do cultivo. A região sul sente o impacto com a tendência de chuvas acima da média. Já a região centro-oeste tende a sofrer com estiagens no período de plantio e chuvas na colheita. O engenheiro agrônomo César Zaramella, gerente de desenvolvimento de mercado da Sumitomo Chemical para a região oeste, indica o que se pode esperar na região do Cerrado.
1: É retardar um pouco as chuvas, então a gente vai estar plantando em um ambiente mais seco. Então, quer queira, quer não, a gente vai ter um desenvolvimento da cultura um pouco mais estressado. E as primeiras aplicações também vão estar em um ambiente mais seco, com maior probabilidade de fitotoxicidade, de porta de entrada para doenças que eram secundárias e hoje no Cerrado são primárias. Em contrapartida também, né, lá no final do desenvolvimento da cultura da soja, principalmente, a gente está previsto ter bastante água, né? Então a gente vai estar plantando no seco e colhendo na água, né? Pode favorecer uma vinda mais rápida de uma ferrugem.
0: O agrônomo alerta também para a presença de doenças como septoriose e cercosporiose, favorecidas pela combinação entre alta umidade e temperaturas elevadas. Estas doenças causadas por fungos eram consideradas comuns no fim do ciclo. Hoje têm demandado atenção já no planejamento do plantio. O engenheiro agrônomo André Buoro, gerente de desenvolvimento de mercado da Sumitomo Chemical para a região sul, ressalta a importância de se precaver.
2: A prevenção, ela é um dos pilares aí do manejo moderno, né? Quando a gente fala de fungicida, aplicar de forma preventiva e não aplicar de forma reativa, eu acho que vai ser a principal estratégia hoje, pensando no cenário da região sul do país. Trazer um fungicida que seja sistêmico, que seja de amplo espectro, isso é muito importante. A rotação de ativos também, pensando num cenário de complexidade de doenças, então acho que também é importante respeitar o intervalo de aplicação. Isso são estratégias que o produtor precisa adotar para ter um sucesso aí no controle das doenças, pensando nesse super El Niño que está chegando.
0: As culturas do milho e do trigo demandam atenção para doenças como diplódia e giberela. Além da pressão biológica, eventos climáticos extremos afetam a operação das propriedades rurais, o que reduz janelas de controle para a entrada de máquinas agrícolas e a aplicação de insumos.
3: Uma excelente notícia chega do maior produtor de grãos do Brasil. Mato Grosso está na reta final da colheita do milho segundo a Safra 2026, com 99,10% da área já colhida até 8 de agosto. A projeção é de uma safra recorde, atingindo impressionante 57,39 milhões de toneladas, um aumento de 3,53% em relação à temporada anterior. Os dados, divulgados pelo Instituto Mato Grossense de Economia Agropecuária, IMEA, em parceria com a AproSoja, mostram que a área plantada foi consolidada em 7,43 milhões de hectares. A produtividade média se manteve estável em 128,67 sacas por hectare, impulsionada pela demanda interna aquecida, especialmente das usinas de etanol.
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10: Vamos por cá, viu? Agora 5h39, 5h40, pulou 20 minutinhos agora para 6 da manhã. Muito bom dia, você ligado à nossa programação. Hoje, terça-feira, dia de procissão do Bocapio, aqui em Conceição do Jacuípe, dia de feira livre. Abraçar vocês que já estão aí no mercado municipal, mercando, né? Outros comerciantes que estão se dirigindo ao nosso município, que realmente seja um dia de bênçãos, um dia de prosperidade. Grande abraço para todos vocês. Você que tem gente aí no mercado municipal, que tá aí com o rádio ligado, ouvindo a nossa programação, aquele abraço, tá certo? E você pode entrar em contato comigo, pedir a sua música, mandar alô para quem você quiser, através do nosso WhatsApp 759-9203-6677. 759-9203-6677. Faça igual a minha amiga Dona Olga, lá pelas bandas do Magalhães, em São Gonçalo dos Campos, Bahia.
11: Bom dia, Demário Reis. Estou passando para desejar uma ótima terça-feira. Abençoada por Deus, gostaria de mandar um alô para você, Lina, Braulina, Marisa, Militão, Nádia, Ivo, Tonha, Raulindo, Nego, Cecília. Gostaria que você passe a música de Eduardo Costa, Carta. oferecer amigos e amigas e todo que está escutando a Educadora FM e ter um ótimo dia abençoado por Deus.
10: Valeu, valeu, minha amiga. Eduardo Costa, eu toquei feito tatuagem, tá certo? Tá valendo pra senhora também. Aloquinho da Cerca, bom dia.
12: Bom dia, Adimário Reis. Que Deus lhe dê uma ótima terça-feira.
10: Amém, meu amigo.
12: Com luz, paz, saúde. Manda um alô aí pra Budugado, o apaixonado daquele. O Budugado é apaixonado.
10: E é,
12: manda um alô pra ele aí. Um alô pra Alex da Vila Real. Seu Neno Picado, Alexandre do Leite. O Ia do Gado. Sandro do Gado. E Roberto do Pão, lá no Picado. Manda um alô aí e pra Alex da Vila Real.
10: Valeu, valeu, grande Quim da Cerca. Meu amigo Fernando, é pelas bandas do Sítio Andaraí, bom dia.
13: Bom dia, Edmar. Gostaria de ouvir com Jacques do Pandeiro, Como Tem Zé na Paraíba. E uma abençoada terça-feira para todos nós. Deus abençoe nosso lar, nossa família e nossos amigos. Amém, amém, amém. Mandou um alô aí para Bitinho do Candial, Dona do Requeijão, Margot no Rio Seco, Bela Linha Bela, Ludina Caissara, Dalice, Maro Souza, Zé Garçom, Dona Ligidel e Dona Luísa, na Vila Esperança. Amém, amém, amém.
10: Valeu, Fernando, abração para você. Alô, Manjal, tá por cá também, ó.
14: E aí,
10: a benção, mãe, Manjal.
14: Benção.
10: Amém.
14: Meu bom dia. Meu bom dia, Eliane, Anjo, Linha. Moça, pedi pra mim
10: amigo. Um abração aqui também pra minha amiga ouvindo a gente, minha amiga Rose. Alô, Rose, um cheiro no coração pra você. Ela tá pedindo a música de Fábio Júnior. Vou tocar, tá certo? 5 horas 43 minutos. Alô, Baião da Pindoba. Bom dia pra você também, meu irmão. É todo o pessoal aí ouvindo a gente. Tá ele aí, ó. Fábio Júnior, esqueça.

0: Jackson do Pandeiro, como tem Zé na Paraíba, né, meu amigo Fernando, aí pelas bandas do Sítio Andaraí. Antes eu toquei também Cadeira Amiga, a pedido de Manjal, e também toquei Esqueça com Fábio Júnior. Alô, meu amigo Carlos da Estrada da Volta, aquele abraço, ele tá dizendo aqui: bom dia, meu bom sertanejo, tô ligado na educadora, mande um alô aí pra minha esposa Noélia, os meus filhos David, Nayane, Ilana e Tainá, e toca aí As Voltas que o Mundo Dá com Lenine, já está ali na ponta do laser pra tocar, tá certo? Fala, Robson!
1: Bom dia, Edmar Reis, e aí, Edmar Reis, como é que tá ali, Robson? Filho, deixa eu falar. Terça-feira de paz aí para você, toda a sua família, todos os ouvintes. Que é Robson, história coletiva. Um alô para ele acima na rua, Cris Magalhães, minha irmã de igreja. Maria Lúcia, Estrada Roda Lama, minha irmã de igreja. Um alô para Vado da Torre, aqui da rua. Um alô para o lado de minha ex-namorada, Luciano, vou saber. Um alô para meu irmão, meu sobrinho, Júnior, que está trabalhando longe. Um alô para meu pai, Robson, que está aqui na rádio. Obrigado.
0: Valeu, valeu, um abração aqui também para o Zé de Oscar, aí pelas bandas do Deiró. Bom dia para você, meu irmão. Um bom dia aqui também para Dona Maria. Fala, Dona Maria.
2: Bom dia, bom dia, bom dia, Edmário Reis, no amor de Jesus e Maria. Agradecemos ao nosso Deus vivo por mais um dia que se inicia. Que
0: Amém.
2: O Senhor esteja à frente de tudo e nos livre de todo o mal. Amém. Um bom dia ao aniversariante do dia, meu filho José Roque Oliveira de Santos. Um bom dia para Robson, um bom dia para todos os ouvintes, um bom dia para a família do Sapé e parabéns a todos os aniversariantes.
0: E ela tá pedindo aqui, Edmário, toca aí uma música para José Roque, feliz demais, vou tocar já já. Alô, Dona Luísa, na Vila Esperança.
3: Bom dia, Edmário Reis. Que Jesus dê uma ótima terça-feira, abençoar poder para você, para toda a sua família e para toda a família da educadora. Um bom dia para todos os ouvintes, de uma senha, para não esquecer o nome de ninguém. E se for possível, passar Sérgio Rei, menino da porteira. Obrigado, tchau. Abraço de Mário Rei.
0: Tá certo, toco já já, porque agora tem Lenine. As voltas que o mundo dá. Logo em seguida, sim, Sérgio Rei, menino da porteira. E depois Daniel e Samuel, feliz demais. Sim.

0: Samuel, feliz demais. Agora 6:04, 6:04. Alô, Lindy Moraes, bom dia pra você. Olha aqui também pra minha amiga Vaneida, pelas bandas do Retiro Coração de Maria. Alô, Florisvaldo. Florisvaldo deve estar lá pelas bandas de Simões Filhos, né? Sempre ouvindo a nossa programação. Vamos pro nosso quadro Cuide-se Bem.
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2: Você sabia que subir escadas pode ser uma maneira simples de colocar mais movimento no seu dia? Além de trabalhar bastante as pernas e os glúteos, esse esforço também aumenta os batimentos cardíacos e contribui para o condicionamento físico. E não precisa transformar toda a escada em uma competição, viu? Começar devagar e respeitar o próprio ritmo já é suficiente. Para quem não tem nenhuma limitação física, trocar o elevador pelas escadas em alguns momentos pode ser uma forma prática de reduzir o tempo que passa parado. No fim das contas, atividade física não acontece somente dentro da academia. As pequenas escolhas do dia também contam.
3: Vamos a mais uma dica. Beba muita água. Beber água durante o dia faz com que o nosso corpo se mantenha bem hidratado, ajuda o organismo a transportar os nutrientes que precisamos e contribui na digestão dos alimentos. Um truque para saber se você está bebendo água o suficiente é verificar a cor da urina, a qual deve estar em uma tonalidade amarela bem clara.
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12: É, fica coladinho, estaremos juntos até às 7h20. Agora são 6 horas, 15 minutos, 6h15. Alô, minha amiga Zezé, aí pelas bandas da rua 7 de setembro. Um abraço pra você, pra dona Mariazinha. Um abraço aí pra Dani. Dani já levantou cedo, né? De terça-feira levanta mais cedo, que é pra ir pra procissão do Bocapio, Feira Livre, aqui em Conceição do Jacuípe. Alô, Sandrina, no Bom Sucesso. Alô, tia Li, um abraço pra vocês. Ela de Admário, bom dia. Toca aí pra nós a música de Zezé de Camargo e Luciano, Me Leva Pra Casa. Alô, Adelinda, professor Jonas, também ouvindo a gente. Esse casal, gente boa, da melhor qualidade, viu? Quem está por cá é o Ricardo da Volta. Vou colocar o áudio dele aqui. Fala, Ricardo, bom dia.
13: Bom dia, meu bom sertanejo. Aqui é Ricardo da Volta, que vos fala. Quero desejar uma excelente terça-feira para todos os ouvintes da Educadora FM, a melhor rádio do Brasil. Mando um alô, meu irmão, para meu amigo Carlos da Volta, sua esposa Noélia, Roberto do Pão, Índio da Reciclagem, Budo Gado, Vado da Torre, Lourdes na Rua do Fogo, Edinho no Picado, Cosmo do Tempero, Dino Motoboy, toca aí para nós, meu irmão, Travessia do Araguaia. Tchau, obrigado.
12: Alô, Bida Poronga!
14: Bom dia, Ademar. Mando um alô para todos os ouvintes. Se sintam eles todos abraçados. E vai aquele abraço para nossa família. Qual é a colocação de Franquito Lopes?
12: Ei, rapaz, você foi longe, né? O índio apaixonado, Franquito Lopes. Alô, Renilda. Ademar, bom dia. Gostaria de ouvir uma música com Raça Negra. Você jogou fora o amor que eu te dei. Um alô para todos os ouvintes. Ah, eu vou procurar o título dessa música. Você quer? Você jogou fora o amor. Eu acho que é essa daí, viu? Mas antes tem aqui, ó, Zezé de Camargo e Luciano. Leva pra casa, cansei de ficar sozinho. Ê, musicão, viu? Agora 6h16, bom dia!

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0: Raça Negra, é tarde demais, agora 6h29. Cadê meu galinho? Vai acabar, vai cá. Ô, Vadinho, cadê teu galo? Que o daqui tá cantando, que tá retado, ó pra isso, ó. Vadinho é o verdadeiro caçador de sarigui. Ainda tá no berço uma hora dessa, eu nem acredito, viu? Deixa eu mandar um abraço aqui pra minha amiga Nega de Zeca e também pra Zeca de Nega, esse casal aí que sempre tá ligado na programação vitoriosa da Educadora. Alô, Bitinho, bom dia! Meu amigo Popó da Cana Brava, esse aí é um caba retado, é o homem das amizades granfinas, viu? Eu queria saber que tipo de amizade é esse, mas tá valendo. Fala, Popó.
1: Bom dia, minha amiga Edmar Reis. Quem tá falando aqui é Popó de Cana Brava, no coração de Maria. Um abraço pra ti, Cassola, Raimundo, Água Verde, Edito, Nazário, Aristeu, Edito, Roneide, Rosa Teto, Chico da Venda, João Garmola, Ladelinho, Tony Feijão,

0: E demais, e as minhas amizades, Granfino. Um abraço a todos. Uma música boa, fica a sua escolha.
1: Tá certo, é, e as amizades Granfinas, né? Meu amigo, olha ele aqui, ó. Apareceu o Vadinho. Fala, caçador!
2: Eiga, amigo de Marlins, e o Duma, tô na escuta aqui. O galo disse que tá frio.
1: Tu não dorme não, tu é corujão, é, Vadinho?
2: Não quis cantar hoje, não.
1: Ah, até o galo tá de preguiça.
2: Mas eu tô por cá, um abraço de azeite pra não esquecer de você. Tchau, obrigado.
1: Vadinho é o homem que não para não, viu? Uma hora tá em Birimbau, outra hora tá em Coração de Maria. Esse daí não sei não, viu? Eita. Alô, Mazinho, bom dia.
3: Bom dia, Edmário Reis, meu amigo. Abraço a meu amigo Edmário Reis, a todos os educadores que ouvem a Educadora FM. Um grande abraço, uma ótima terça-feira. Vamos que vamos, viu? Bom dia, bom dia.
1: Valeu, Mazinho. O homem vem de carro ali, viu? Ali no início da Getúlio Vargas. Eu vi lá um Jeep branco, né? Bonito. Tem outro carro lá que eu não lembro que carro é, mas são dois carros eu vendo ali que o homem vem de carro. 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Quando eu for trocar meu Fiat 147, viu, Mazinho? 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Ainda não tem grana pra isso não, viu? Grande abraço aí pra meu amigo Mazinho. Alô, Márcio Moraes, bom dia!
4: Bom dia, Edmário Reis. Aquele abraço, meu irmão. Um abraçando todos os caras, amigos ouvintes da Rádio Educadora FM de Conceição de Acuípe. A menina é sua cadeira de roda, se puder tocar aí.
1: Já toquei cadeira, amigo. Ah, você tá falando é outro cantor, rapaz, não é Barreirito, não. Ô, Márcio, tu sempre que vai mandar áudio pra mim aqui na rádio, tu parece que vai pro banheiro, né? É, porque fica cheio de eco, um reverb retado. Meu rapaz, na sala, que o som fica mais tranquilo. Ô, Vadinho, eu não sei o que é que ele anda fazendo, porque ele me manda uns áudios e fica meio estranho, viu?
5: 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Essa.
1: E pra por que esse sofrimento todo, rapaz? Vive sofrendo e sem alegria. É melhor sorrir, porque chorar entopa o nariz, tá certo? Eu vou agora pro Hora do Consumidor e já eu vou estar atendendo os pedidos, tocando as músicas, tá bom? 6h33, bom dia!
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7: Mais uma edição do nosso quadro A Hora do Consumidor, chegando nesta quarta-feira, 5 de agosto de 2026. A Fabiana de Colatina, no Espírito Santo, diz que a empresa de água fez um reparo na rua e depois disso a calçada dela ficou toda quebrada. E ela pergunta quem deve consertar. Olha, Fabiana, se os danos foram causados durante a execução do serviço, a concessionária deve reparar os prejuízos, viu? O artigo 14 do Código de Defesa do Consumidor estabelece a responsabilidade do fornecedor pelos danos causados na prestação dos serviços. E olha, fotografe a situação, viu? E registre a reclamação, tá bom? Fica aí a nossa dica para você. Uma dúvida do nosso ouvinte Marcelo de Ijuí, no Rio Grande do Sul. Ele diz que a operadora de TV por assinatura retirou um canal que fazia parte do pacote dele. Ele pergunta se tem algum direito. Olha, Marcelo, alterações no contrato devem ser comunicadas ao consumidor, viu? Dependendo da situação, você pode solicitar a revisão do plano ou até rescindir o contrato sem prejuízo, viu? O artigo 6º do CDC garante o direito à informação clara e adequada sobre serviços contratados, tá bom? Fica aí a dica para você. Eu sou Kleber Salles e esse foi o nosso quadro A Hora do Consumidor. Um grande abraço e até a próxima edição.
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2: Olha a hora certa, agora são 6h43. Já vou tocar Fernando Mendes, viu, Márcio Moraes? Cadeira de rodas. Inclusive o pessoal disse que você liga pra mim. Ó, tem um aqui que disse que você liga pra mim, você tranca a porta do banheiro, que é pra Cris não ouvir, e você liga pra mim aí, ó.
3: Agora você fala muito agora, meu. Ele parece que vai no banheiro, tá no banheiro, tranca as portas pra branca não ver. Então manda o áudio.
2: Javadinho não, diz que tu nessas horas quer ser rei, vai pro trono.
4: É que ele só liga pra você quando tá no trono.
2: Tá vendo, Márcio Moraes? Você tá sem moral, viu, rapaz? Minha amiga Edneuza, bom dia. Ela tá dizendo aqui, Edmário, parabeniza meu esposo Lázaro. Deseja pra ele paz, saúde e felicidade. Grande Lázaro, é motorista da alegria também, viu? É guerreiro da estrada. Um abraço. Aproveitar, parabenizar Sandrinha, que aniversariou no último dia 8. Isso. E todos os aniversariantes do dia de hoje. Deus abençoe poderosamente. Que essa data possa se repetir por muitos e muitos anos, com muita saúde, amor e prosperidade. Tá certo? Meu amigo Pagodinho, torcedor do Bahia. Bom dia. Aqui também para José Carlos Admário. 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Deus abençoe. 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Ô, maravilha. Alô, Marlene. Marlene aí pelas bandas da Coreia também ouvindo a nossa programação. Zé de Dezinha na Ilha Curitiba. Deus abençoe o seu dia. Fala, meu amigo Jorginho Cerqueira. Quem tem amigo tem tudo.
5: Bom dia, meu amigo Admário Reis. Paz e saúde para nós todos. Em nome de Jesus e da Virgem Maria. Hoje eu quero mandar um abraço para a dona Maria Oliveira, minha mãe, doutora Isabela Sampaio, minha filha, professora Soraya Oliveira, minha irmã, professora Guimará, todo o povo da Gameleira, de onde nós viemos. E quero pedir uma música de Sidney Magal. O meu sangue ferve por você.
2: Olha aí. Que eu quero. Dom de revelação tem que ter aqui, viu, meu amigo Jorginho? Qual é o título dessa música, rapaz? Eita, mas daqui a pouco eu vou encontrar, tá certo? Cremilda no Tabuleiro do Picado, bom dia. Admari, manda um alô aí pra Peu do Buzu, é vizinha, net e todos os ouvintes. Alô, meu amigo Peu de Mário Bronca, esse daqui entrou no Buzu, ele já liga logo o som e sintoniza na Educadora. Fala, Zezé!
6: Admário, deixa eu passar aqui para falar que ontem foi aniversário de Edna do Gavião e eu não coloquei no ar. Ontem foi aniversário de Edna do Gavião, Vadinho. Teve uns quitute maravilhoso lá em Tia Dulce.
2: Quitute? Olha só, foi longe, viu?
6: Viu? Eu acho que deve ter alguma lá para você ainda, viu? Que ela deve ter guardado.
2: É, como dizia meu avô, né? Que Deus o tenha. Quitute e o Mancha Plumão. Ele não falava pulmão, não, viu? Mancha Plumão. Vou tocar Cristian e Cristiana, essa belíssima canção, fã. É pra você que está ouvindo a nossa programação.

0: Ney Magal, meu sangue ferve por você. Agora são 7 horas em ponto, na Terra Boa de Conceição do Jacuípe, Bahia, Brasil. Hoje dia de procissão do Bocapio, dia de feira livre, né? 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Ora, te amo, meu amor. Ora, te amo. 7-1, vou no apoio cultural, volta já.
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10: Olha a hora certa, 7 horas, 10 minutos, 7:10. Conceição do Jacuípe, Bahia, Brasil. 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
10: 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Manda um abraço aqui pra minha amiga Gracinha, lá em Amélia Rodrigues. Alô, Alexandre do Leite. Fala, cabaré.
11: Amamó, bom dia, de te abençoe. Alexandre do Leite na escuta. Manda um alô aí pra Zé do Breque, que tá aqui mais gente escutando. O homem do Leite da Vaca Preta.
10: Beleza, um abraço pra todos vocês aí. Alô, Laís do Picado, Vinícius. Meu amigo Vinícius, dona Cissa. Deus abençoe vocês. Obrigado, meu amigo Vinícius, sempre pela participação, tá bom? Dona Teté na Ilha Curitiba, tá por cá, o motorista da alegria. E o homem tá longe, viu?
12: Bom dia, Demar Reis. Bom dia a todos os ouvintes, educadora de AZ, pra não esquecer de você. Tô por cá, hein? Sinop, Mato Grosso, é o palco.
10: Ei, rapaz, como a internet é bom, viu? A internet acaba aí atravessando as fronteiras. O homem tá lá em Sinop, lá pelas bandas do Mato Grosso, acompanhando a gente através do nosso aplicativo. E Joãozinho Carreteiro, por onde anda? É também motorista da alegria, guerreiro da estrada. Meu amigo Nenê Menezes também. Um abraço para todos os motoristas, viu? Todos os guerreiros da estrada. Alô, Romilda!
13: Bom dia, Edmário Reis. Mande um alô aí para todo ouvinte da Educadora.
10: Tá dado o recado. Fala, Capucho.
14: Bom dia, Edmário. Mande um alô para a Yolanda, minha esposa, Carlinhos. Deve rodar uma base do Ponzeto, a Lira Marli, Renata, Tocão, da Cida Vossa, Nenê Menezes, Fernanda. Poxinha, Bido, Preguinho, Coroinha, Bete, Marcelo, meu filho, Burica, meu irmão, Zezé, Marizia, Tonhão, Marco do Ônibus, Chico da Venda. Muito obrigado, companheiro.
10: Valeu, valeu. Alô, Cassola.
15: Bom dia, Dimara. Cassola, Dimara, que eu preciso que já são filhos, dá o serviço, moço. Dá um alô, meu sobrinho, Popó da Calabrava, a Lia do Carrapato, na Rede da Dulce, a Baião da Pindoba, a seu Chico da Venda, a minha sobrinha Drica, meu sobrinho Wilson, meu irmão Sinésia, todos os ouvintes. Fica com Deus, meu irmão, um abraço, Deus abençoe, nossa terça. Dia a dia, Nossa Senhora do Boca Fio. Fica com Deus, meu irmão. Bom dia para todos.
10: Valeu, valeu. Fala, João Tratorista.
16: Bom dia, Demari, família educadora. Deus abençoe a todos. O meu alô vai para minha família e para todos os seus ouvintes, Demari. Demari, gostaria de ouvir uma música aí com L. Júnior, Além da Vida. Agradecendo a todos os seus ouvintes aí. Valeu, Demar, tudo de bom.
10: Alô, Zé Carlos, pelas bandas do Bom Sucesso.
17: Bom dia, Edmário. Manda um alôzão para todos os ouvintes da Educadora. E toca com Milionário Zé Rico, Sonho de Caminhoneiro, oferece a todo ouvinte que ouve a Educadora. Uma ótima terça-feira para você.
10: Valeu, toquei no outro bloco, tá certo? Grande abraço para você, meu amigo Zé Carlos, aí pelas bandas do Bom Sucesso, que não perde a nossa programação. Alô, meu amigo Leoni. Grande Leoni, pai. Leoni aí pelas bandas de Oliveira dos Campinhos. Isso mesmo, ouvindo a gente. Dona Bila, toda a turma aí do supermercado e açougue Bife Pronto. Ligados aqui na programação vitoriosa da Educadora nessa terça-feira. Terça-feira, isso mesmo. Dia de procissão do Bocapio. Nelson Gonçalves, Perfídia.

0: Vamos dar serviço, moço, final da nossa programação, esperando retornar amanhã, se Deus quiser. Estaremos de volta sim, porque Deus é misericordioso e as suas misericórdias se renovam a cada manhã. Eu desejo a você uma terça-feira protegida pela boa e poderosa mão de Papai do Céu. E lembrar, cuidado, não se engane. Você acha que tem muitos amigos, mas na verdade você conhece muita gente. Beijo no coração, tchau, tchau. Já já tem programa Visão Geral com Renato Dantas. Em seguida, Manhã Total com José Luiz. Fui.
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3: Ah, que bacana, que bacana. Estou falando nesse dia maravilhoso, dia com cara de verão, né? Calorzão batendo, embora que o ar-condicionado está no 21. Pois é, está no 21, certo? É, está no 21, está friozinho. Ah, eu cheguei aqui do calorzão e dei uma parada para poder equilibrar. Esse aqui é o ar-condicionado aqui, bacana, friozinho, cheiroso da nossa rádio, Educador FM 88,5. Mas bom dia, Constantino Jaquim, bom dia, minha querida Birimbau. Primeiramente, vamos ao Salmo número 1. Como é como é feliz o homem que não vai atrás das opiniões de pessoas mais, que não segue o exemplo dos pecadores, nem participa de rodias dos que zombam de Deus. Pelo contrário, ele faz da lei do Senhor a fonte da sua alegria. De dia e de noite ele medita nessa lei e fica imaginando como pode obedecer ao Senhor mais de perto. Ele é como uma árvore plantada junto à margem de um rio, nunca deixa de dar fruto na estação própria, e as suas folhas nunca murcham. Ele tem sucesso em todas as suas atividades. Mas os homens maus vivem sem direção, sem segurança, como a palha que é levada pelo vento. Por isso, no dia do julgamento preparado por Deus, eles serão condenados. Os maus não terão lugar entre os que obedecem a Deus. O Senhor conhece e aprova a vida dos que obedecem às suas leis. Mas a vida dos maus acaba em desgraça e destruição. Começa agora o programa Liderança Pessoal do Horário.

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1: Ah, eu estou falando, fala, Renato, eu estou falando, estou dando bom dia você, meu amigo, bom dia você, minha amiga, bom dia você, meu irmão, bom dia você, minha irmã, bom dia você que está no trabalho, que está aí na área da indústria, já jogando duro no seu turno, bom dia você que está no comércio, bom dia ao pessoal aí, ó, o pessoal aí da feira. Hoje é dia de termos a feira aqui, ó, é a melhor feira aqui da nossa região, aqui com São Joaquim. Aqui você encontra de tudo, né, você conversa, você faz amigos, você é também um turismo, né, você passear numa feira, comprar, comer uma fruta, comer um pastel, levar uma carne para casa, uma carne do sol bacana, uma carne sertão, as frutas, verduras, enfim, hoje é dia de feira em Conceição de Joaquim, nossa querida Berimbau, e estamos aqui de braços abertos para todos os municípios da nossa região e até de outros estados que aparecem por aqui de vez em quando, né? Que bacana, mas que bacana mesmo, é a procissão do Bocapio, como diz o Vadinho da Gabeleira, pois é, meu amigo, meu irmão, aí ó, deixa eu dizer uma coisa, viu? Ó, você que tá de bobeira, você que tá na preguiça, joga uma água na cara, tira essa remela do olho, vamos pra vida, vamos pra frente, que a tarde vem gente, né? Bom dia, meus amigos taxistas, meus amigos motoristas do Buzus, meus amigos e amigas que estão conduzindo seu veículo, me dando essa carona, ó, muito obrigado, beijo do coração, ó, só desejo um bom dia, mais um bom dia mesmo. Deixa eu ver aqui também, rapaz, aí eu vou para o que? Os condutores das vans, aí forte abraço aos condutores das vans, né? Mandaram até um áudio, não sei se eu botei sobre as vans, né? Porque são tantos áudios que chega, rapaz, que eu fico até meio perdido, né? A produção também, rapidamente, acaba o programa, apaga tudo, aí eu fico a ver navios numa área que tem o Rio Pujuca, que aqui não é navegável, não é navegável, tá bom? Pois é, que nasce lá pelas bandas ali entre quase a fronteira em Tanquinho e Santa Bárbara, nasce ali o Rio Pujuca, viu? Eu sei onde nasce, e ele só aparece lá na região onde ele nasce quando dá chuva de trovoada, aí aparece o leito dele, né? E fora isso, você ó, passa meses atravessando, não tem uma gota d'água, só sabe, galera, aqui é o Rio Pujuca, passa aqui, quem é da área, quem é, ó, é da área ali, ó, dos três, dos quatro, como diz o pessoal lá da região. Tá bom? Além daquela área, né? O Rio Pujuca é um rio bacana, né? Quando eu falo Rio Pujuca, só me lembro de meu amigo Zé Lúdio Queque, pois é, que tá lá pelas bandas de Seabra, né? Luiz Gomes, uma coisa, tem um outro nome no meio, né? Que eu acho bonito o nome dele, né? Sonoro, né? Assim, forte, sonoro, bem fechado. Então aí, ó, tá me ouvindo. Tanto que ele dizia, Renato, manda aí um alô por aqui, diga, passa por aqui também, que eu estou aqui te ouvindo, manda foto do trabalho dele, lá desde cedo, né? Pegado. Isso é muito bom demais, né? Pois é, rapaz, estão falando aqui, ó, é isso mesmo, Rio Pujuca. Ô, Deus do céu! Aí que bacana, a gente vai falando e o povo vai conversando comigo aqui pelo WhatsApp, eu acho isso tão bacana. Olha aí, ó, papai, titia, titio, vovô, vovó, mamãe, esse rapaz é a todos que nos ouvem, forte abraço, né? Meus amigos também, mototaxistas, caminhoneiros que levam e trazem, né? Rapaz, tá certo, tá bom. Eu, uma hora dessa, vou dar uma chegada no Rio Pujuca. Mas não sei se eu vou aqui na fronteira de Teodoro com São Jaquipe, pegando por Terra Nova, ou se eu vou aqui com São Jaquipe mesmo. É porque o caminho tem que ver como é que é, né? Para não me perder ali, naquela descida ali do Coração de Maria, ali dentro dos matos, ficar perdido. Tipo, principalmente se eu passar no rastro da Caipora, o pessoal diz que o cara fica preso dentro do mato e tem que levar acho que uma noite, sei lá, em um dia, para poder achar a saída. É assim. Minha avó Carmozinha disse que uma vez passou no rastro da Caipora e ficou perdida dentro do mato. Junto da saída, não sabia como sair. Pois é. Eu aprendi isso com minha avó Carmozinha, não é? Estão dizendo assim, Renato, ó, o Rio Pujuca, ó, é bom de tomar banho, viu? E o sol tá bom, né? Para a gente tomar um banho. Obrigado, minha amiga, obrigado, viu? Obrigado pelo convite, mas esses tempos eu não estou podendo aceitar convite de banho de rio, não, porque eu não estou tendo tempo, mal estou tendo tempo de tomar banho em casa, no chuveirão. Pois é. Então, aí, olha aí, faltando, né, essa cidade que pôs, cidade caminha com suas próprias pernas, com São Jaquipe. Mas é isso mesmo. Aqui você está, né, com São Jaquipe, uma das cidades mais ricas da Bahia. Tem alguns sinalizadores econômicos e sociais, como um dos melhores aqui da Bahia, viu? Pois é, entre os 10. Pois é, aqui não é de brincadeira, não. Aqui é de chegar junto, o pessoal gosta de trabalhar, de empreender, de fazer, de construir, de mercado. Tem esse sintoma, né? Esse sintoma muito forte. Não sei se foi herdado pelo povo que formatou aqui, ou se não, pegou também uma herançazinha de Feira de Santana, que é muito comércio, né? Também. E o povo também de Feira gosta de trabalhar, abre um negócio, abre outro, se joga aí, fecha e quebra, se joga de novo, e vamos que vamos. É, rapaz. Aí eu estou dizendo assim, ó, saindo daqui eu vou para onde? Saindo daqui eu vou para Feira de Santana mesmo. De Feira de Santana eu passo por onde? Por Santo Amaro da Purificação, Candeia, São Sebastião, saindo por Teodoro Sampaio, Terra Nova, Amélia Rodrigues, passando por Pedrão, subindo aqui, ó. Alô, coração de Maria, ô coração. Quando eu falo coração, eu fico todo dengoso, é. Coração de Maria, que cidade que eu gosto, que povo maravilhoso, sabe? Aí eu passo de coração de Maria, beijo pra todos, beijo, beijo, beijo mesmo. E aí eu vou subindo, passando por Irará, Água Fria, é, Uriçanga. E chegando até Beritinga, dizendo assim, ó, você quer conversar comigo? 9203-6677, é o nosso WhatsApp, né? 9203-6677. Você liga para cá, o WhatsApp paquerado aqui da Educadora FM, que fica situada na Rua 2 de Julho, aqui centro de Conceição do Jacuípe. Eu sempre digo, quando eu pulo o muro de um lado, eu caio dentro do pelotão, né? Aqui da 66, a companhia 66. Se eu pulo outro lado, eu estou dentro do cemitério também. Eu sempre falo, precisamos ver a situação de termos nesse município. Pode gostar de mim, não gostar, mas eu falo o que eu sinto. E acabou. Nós somos uma cidade que a população vem crescendo, a população também é um processo natural, está envelhecendo, não é só aqui não, a população brasileira, tá? Se você vai ver os estudos que tem aí do Instituto Brasileiro de Geografia e Estatística, o Geográfico Estatístico, o IBGE, está aí mostrando aí a população pelas idades, né? Tal idade, tal idade, tal idade. Existe hoje uma parcela muito grande da população brasileira, já com a idade mais avançada. E precisa de um projeto que tenha um projeto do município de um novo cemitério, tá? É fato, gente. O cemitério daqui, há quantos anos tem esse cemitério? Há anos e anos e anos e anos, eu era menino, mas já tinha esse cemitério que ficava para o centro, era uma distância retada. Aqui, José Luiz, aqui onde tem a rádio, isso aqui era a rádio era lá embaixo, lá longe, sabe? Hoje, não, aqui é o centro da cidade, viramos centro da cidade. Hoje o cemitério está praticamente no centro da cidade. Né? O comércio está batendo aqui de todos os lados, na Getúlio Vargas, ou na Getúlio Vargas, aqui na 7 de setembro, aqui na Rua da Lama, na Rua do Fogo, nessa região, aqui 2 de julho, aqui todo dia só. Não tem mais moradia, é comércio, né? Onde nós temos a nossa rádio. Então, está aí, né? Está aí para se ver, é necessário um projeto. Se o organismo municipal não constrói um empreendimento desse, é que se busca os empresários e ter a licença, né? A prefeitura dá a licença e construir um particular. É, do que tem aí os projetos de cemitérios particulares, por sinal, bem transado, bacana, poeta, né? É, cheio de coisas assim, legais. Tá certo? Ah, Deus do céu! Ah, Deus do céu, quando eu abro isso aqui, eu acho graça quando eu abro aqui o zap zap, né? Deixa eu mandar logo um bom dia para esse camarada, viu? Bom dia, Budo Gado, aqui, deixa eu ver aqui a foto dele numa pose, meu amigo, rapaz, olha a pose do homem, velho, aqui de boné com um cavalo do lado, aqui é Budo Gado, grande figura, eu gostei da foto, viu, Bu? Tá todo bonito essa foto, bacana, né? A natureza, o cavalo e você representando aquilo que você gosta, o que faz do que é. Na sua fotografia. Gostei, Bu. É, rapaz. Mas vamos, deixa eu ver aqui, logo veio umas notícias, né? Vamos abrir aqui logo as notícias, ver o que é que tem aqui pra gente falar, né? É, rapaz. Ai, ai, ai, ai, ai, rapaz. É complicado, viu? Complicado. Olha só, tá? Olha aqui, ó. Olha que situação difícil, viu? Que a gente vive, sei não, viu, gente, sei não, rapaz. Bora abrir esse negócio aqui, tá? Enquanto não abre, vamos para outro, vamos ver se é pronto. Já pulei de uma para outra, a outra estava sem querer abrir, né? Polícia caça, entre aspas, grupo suspeito de abastecer mercado ilegal de armas na Bahia. A justiça bloqueou, é muita grana, cara, 38 milhões dos alvos. Ou seja, dos suspeitos de participarem, não é? dessa questão ilegal, crime retado, armamento de arma ilegal. Pois é. E como sempre, feirinha está fazendo parte, né? A Feira de Santana. A Polícia Civil da Bahia deflagrou nas primeiras horas de hoje, hoje pela manhã cedinho, a Operação Exarmatio, que mira uma organização criminosa investigada por abastecer o mercado ilegal de armas de fogo. Ao todo, são cumpridos 16 mandados de busca e apreensão na cidade de Feira de Santana. Olha Santo Estevão aí, viu? Rapaz, tá na manchete aí, Santo Estevão. E Aracaju, né? Capital de Sergipe, o estado vizinho aqui da gente. A justiça também determinou o bloqueio de 38 milhões em bens e valores ligados aos investigados. Rapaz, é muita grana no bolso de muita gente por aí, viu? A gente ganha um salário, mil e pouco, 2 mil, 3 mil. 4 mil, 5 mil, o governo ainda vem para cima da gente. Vai para cima de quem tem grana, rapaz. Prende esses caras todos e toma tudo, acabou. Mas não, esses caras não têm nada. Daqui a pouco até devolve essa grana. Chega bons advogados, já era. Segundo as investigações, o grupo atua de forma estruturada na comercialização clandestina de armas de fogo com atuação interestadual e divisão de funções entre seus integrantes. Isso é uma quadrilha especializada, né? Com essas funções dessa forma. A operação busca desarticular a organização criminosa, interromper o fluxo financeiro do grupo e reunir novos elementos de prova para o avanço das investigações. Caramba, viu? A ação é coordenada pelo Departamento de Repressão e Combate à Corrupção, o Crime Organizado e Lavagem de Dinheiro, o DRACO, e conta com participação também de cerca de 80 policiais civis, distribuídos em 20 equipes. Os agentes são responsáveis pelo cumprimento das medidas judiciais e pela continuidade das diligências relacionadas ao esquema investigado. Rapaz, pesado, viu? Pesado aí, certo? Pesado e tá aí, viu? Tá aí, ó, são 38 milhões que a justiça está segurando aí, né? É, agora quando segura 38 milhões é porque ele está rodando 380. Isso é 10%, meu amigo. É que eu já estou sendo até benevolente, estou sendo bonzinho. É, pois é. Aqui, ó, Feira de Santana, Santo Estevão e Aracaju. É, mas é muito, rapaz. É muita grana rodando nesse país, viu, velho? Aí, 38 milhões, bobagem, né? Tá. Uma loteria, meu amigo. Só desse bloqueiozinho, né? Pois é, rapaz. Olha só, essa aqui é cruel, viu? Essa é cruel. Prefeitura usou propaganda do Master. Master é o Banco Master, que tem o Volcaro, né? Não sei o que. Daniel Volcaro, sei lá como é que fala o sobrenome dele. Bandido, tá preso, o pai também. E outro, envolvido, inclusive, a nível de Planalto Central do Brasil. É, a nível de Planalto Central do Brasil, envolvido com o senador da Bahia e com outros políticos também da Bahia. É, pois é, rapaz. Tá tudo lindo, né? Pois é. Contrariando o seu manual interno, gente, o IPREV. Sabe o que é IPREV? É o Instituto de Previdência dos Servidores Públicos de Maceió, capital de Alagoas. Veja como esse Daniel Volcaro operava no Brasil todo. O Brasil todo, mas tem suas exceções, está sujo com o chamado roubo e corrupção. Tem as exceções, lógico. Tem vários setores que têm exceções. Mas aí, ó, imagine, até o Instituto da Previdência dos Servidores Públicos de Maceió aplicou 97 milhões no Banco Master. O Instituto usou material publicitário do banco de Daniel Volcaro como justificativa técnica de segurança. Ah, tá. Imagina. A publicidade do banco de ladrões serviu como justificativa técnica de segurança. Dá para você? Pode dar para mim, não. A Lei Municipal de Maceió exige que, no mínimo, 7 membros presentes para abrir a reunião do conselho. E, no mínimo, 6 votos favoráveis para aprovar o investimento. E segundo a Polícia Federal, a ata da reunião que aprovou a operação continha apenas 4 assinaturas, o que viola a legislação e torna a decisão ilegal. Ou seja, era vagabundagem dos bancos do Bocaro e vagabundagem da direção do IPREV, Instituto Previdenciário, no caso, não é? De Previdência, Previdenciário dos Servidores Públicos de Maceió, da capital. É? Ladrão de um lado, ladrão do outro. E o funcionário, ó, levando fumo. Para vocês verem, né? Como a coisa funciona nesse país. É uma roubalheira, uma safadeza. O IPREV, o Instituto, comprou títulos do tipo letra financeira subordinada. É um tipo de papel, gente, que paga juros maiores, mas em caso de falência ou insolvência do banco, quem tem um título subordinado é o último a receber. E se receber, da fila, né? Porque o banco está quebrado. Mas vou dizer uma coisa. Quem vai pagar toda essa quebra, que a gente fala do banco quebrado, mas os outros, todo mundo cheio de dinheiro. Todo mundo cheio de dinheiro. O dono que está preso, o pai que está preso, fulanos e beltanos e ciclanos. Todo mundo cheio de bilhões. Milhões não, são ladrões dos bilhões, não são de milhões, não. Só que tem uma coisa, será que vai receber, que está no fim da fila? É? Que vai pagando, pagando. O exemplo aí dos 90 bilhões de reais, do INSS. Como ficou? Hein? Já saiu das manchetes. É? O careca tem que ter pelo menos algum papagaio, algum passarinho para estar preso na gaiola, né? Aí, no caso, o careca está preso e os outros. Inclusive, fala-se do envolvimento do Lulinha, o filho do Lula. Que diz que ele está envolvido até o Gargalho, né? Aí é problema dele, dos amigos dele, da galera dele, porque eu nunca vi um milhão em minha. Você já viu algum milhão na sua frente, velho? Nem conta assim. Você já viu? Ah, milho grande, milho de São João, milhão de São João. Ah, tá. Agora engana, né, velho? Pois é. E aí, ó, para maquiar a aparente legalidade dessa transação de bandido das Previdências e bandido do Vorcaro, o IPREV apresentou cotações comparativas com outros bancos. E, de acordo com a Polícia Federal, foram juntados bancos de perfis completamente distintos para criar uma aparência documental de competitividade, segundo a Polícia Federal. Na data do primeiro aporte de 80 milhões, o Banco Master não constava na lista oficial do Ministério da Previdência como elegível para receber esse tipo de recurso. Mas os caras botaram o dinheiro lá. A operação da PF cumpriu 8 mandados de busca e apreensão em Maceió, na sede do IPREV, Consultoria Crédito Mercado. Olha o nome do Consultoria Crédito Mercado. A maioria dessas consultorias, a maioria, tem a parte, a minoria que é séria. São de só armar, velho. Só tem consultoria para meter a mão. E aí, Câmara de Vereador, aí, Prefeitura, aí, Governo de Estado, aí, empresa, aí mesmo, aí, ó. Aí, as consultorias envolvidas. O ministro André Mendonça determinou o bloqueio de até 97 milhões em bens de seis investigados para cobrir eventuais prejuízos aos cofres públicos. Dentre os crimes investigados estão gestão fraudulenta, desvio de verba pública, lavagem de dinheiro e organização criminosa. Certo? E o IPREV diz que está colaborando com a Polícia Federal, que seguiu os ritos legais e o patrimônio dual cresceu em 400 milhões em 2021 para mais de 1 bilhão atualmente. Rapaz, como é que cresce de 400 milhões, não é? Em 21 para atualmente em 26? Rapaz, de 400 para 1 bilhão e 600. Eu quero saber, eu tenho 5 mil reais, pô, aí eu boto hoje 5 reais, né? E, de repente, daqui a 5 anos, eu estou com 5 milhões. É, realmente. Rapaz. E a consultoria Crédito e Mercado afirma que houve erro na interpretação dos documentos pela PF. Está dizendo que os PF trabalhou errado, viu? Está dizendo aqui. E que jamais emitiu parecer recomendando essa aplicação e que os documentos citados eram apenas formulários administrativos padronizados. São cara de pau, rapaz. Está dizendo que a Polícia Federal errou. Houve erro de interpretação. Ah, tá bom. Ai, ai. Agora, ai da gente nesse momento, nesse país, se nós não tivéssemos esse ministro, André Mendonça, do Supremo Tribunal Federal, né, usando a tinta da caneta dele para poder ter essas operações através da Polícia Federal e de outros órgãos e uma investigação mais profunda. Porque outros ministros do Supremo Tribunal Federal não podem tomar uma atitude dessa de mandar investigar, porque são ministros que estão envolvidos diretamente ou indiretamente com o caso também Vorcaro. Tem o mesmo que a mulher recebeu, fez um contrato de 129 milhões de reais. uma advogada, né? Que eu acho que é. Como é o nome do. Eu me esqueci o nome do. É Moraes, né? É Moraes. A mulher de Moraes, 129 milhões, chegou a botar no bolso um contrato rápido, né? De pouco tempo. É quando dá para dar assessoria, consultoria jurídica. Quer dizer, é complicado. E também diz. A imprensa brasileira também diz que o Vorkar, Daniel Vorkar, que está preso, bandidão de primeira linha, né, de bilhões, é de se encontrar várias vezes com o próprio ministro Moraes. É aquele careca. E está dito. Ah, mas qual? Ah, meu Deus do céu. É o Brasil que nós temos, né? É o Brasil que nós temos, rapaz. E é isso mesmo. Ô, Thelma Schause, minha querida, um beijo no coração para você. Que bom você estar me ouvindo, viu? Eu agradeço você estar me ouvindo, essa mulher maravilhosa, Thelma Schause, sabe? É uma figuraça, sabe? Uma figura assim, muito bacana, mas muito bacana mesmo, né? E está nos ouvindo. Agora, não sei se ela está em Itabuna, se ela está no Canto Verde, se ela está no Sapé, que ela anda nessas áreas aí, viu? Anda nessas áreas, tá? Pois é, que figuraça, viu? Um forte abraço, viu, minha querida? Forte abraço mesmo. Deixa eu ver aqui, tem mais notícias. Ai, ai, ai, ai, ai, ai, ai, rapaz, rapaz, que negócio brabo, viu? Olha só, rapaz. Deixa eu ver, que história louca é essa, rapaz? Aí, ó, uma cantora, registrou o momento em que um turista italiano a abordou e proferiu ofensas de cunho sexual e racista. Esse fato aconteceu na quarta-feira passada. Isso foi numa pousada no Morro de São Paulo, que é um distrito de Cairu. O pessoal pensa, ah, Morro de São Paulo e Valença? Não. Você embarca em Valença, mas pertence ao município de Cairu. Nas imagens, o estrangeiro aborda a artista com os questionamentos. Olha só que brabo isso aí, viu? Qual é o seu valor, hein? Perguntou ele, a artista, a cantora. Qual é a sua cor? Tratando a jovem como uma garota de programa. Inclusive, está aí, tem vídeo registrado, tudo mais. Está rodando aí, viu, na net. E apesar do áudio ser um pouco ruim, é possível identificar as perguntas de cunho sexual e racial. Só que ele se deu mal. Que essa ação dele levou à sua prisão, inclusive teve a prisão preventiva decretada pela justiça por importunação sexual e injúria racial. E a conversão da prisão em flagrante foi determinada durante a audiência de custódia realizada na quinta-feira pela primeira vara criminal da comarca. Então, gente, vocês tomem juízo. Olhem suas abordagens com outra pessoa, principalmente que você não conhece, pior ainda, porque senão você vai acabar assim, viu? Na gaiola, como ele foi, trancafiado, né? É esse camarada, esse italiano, né? Terrivelmente pensou que. Tem horas que o Brasil é terra de ninguém, mas tem horas também que funciona, né? E ainda conforme informações judiciais, o estrangeiro já cumpria pena em regime semiaberto harmonizado, concedido pela a primeira vara de tóxico da comarca de Salvador por outro delito. Mas o cara já tem uma história, né? Ele já descumprindo medidas cautelares, que inclui a proibição de frequentar bares, casa noturna, estabelecimentos similares, aquela coisa toda. Cara mala, viu? Cara mala. Que bom que ele foi preso, né? E está aí agora na justiça, né? Está na justiça. Selma Magalhães, beijo para você, minha querida. Obrigado por estar me ouvindo, não é? Que bacana, viu? Ô, Dora, Dorinha, beijo no coração, Dorinha. Beijinho para você, minha querida Dorinha, que mora na Portelinha, em Conceição. Ou não, em Coração de Maria, né? Em Coração de Maria. Rapaz. Um abraço também para Valdir Nascimento. Tá ligado conosco. Também para Joana Rocha.
0: Deixa eu mandar também um abraço para Tarcísio Santos Soares, filho de Baga, minha querida Rita Lídia. É Rita Lídia, ou Lídia Rita, um ou outro. Pois é, minha amiga também que me ouve todos os dias. Obrigado, viu, querida? Obrigado. Outro abraço também para Valdir Luz, aqui em Conceição de Jacuípe, Rita Lídia em Conceição de Jacuípe, e por aí vai, pessoal. Aí batizou de Baga, tal, tal, não é? Mas eu prefiro chamá-la pelo nome, não é não? Ah, rapaz. Ô, Deus do céu. Outra agressão aqui, ó. Só para completar aqui já essa história do carinha que já agrediu. Homem é preso suspeito de oferecer R$500 para agredir a ex-companheira. Pago para dar uma coça na mãe das minhas filhas. Mas, rapaz, que cara é esse, rapaz? Isso aqui foi no Rio de Janeiro. O cara pagou R$500 para dar uma surra na ex-mulher dele. Tá com dinheiro, né? Em vez de dar o dinheiro para as filhas dele, não. É cada história, rapaz. Tá bom. Vamos tomar água, a gente volta daqui a pouquinho. É preciso tomar água mesmo, viu? Daqui.

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11: Ah, estamos de volta, né? Estamos de volta exatamente 8h11. Ai, ai, ai, ai, ai. Olha só, tem uma coisa aqui interessante, ao mesmo tempo, eu não sei até que ponto, né? Aqui uma história aqui da Anvisa, né? A Anvisa, que é um órgão que cuida de liberar, de restringir ou de proibir, principalmente questão de remédios, né? Ficou muito famosa na época da tal da Covid, né? Por sinal, a Covid teve uns pronunciamentos contestando toda aquela realidade que nós vivemos, né? Cruel que nós vivemos. Uma hora dessa eu vou aprofundar essa questão no momento certo, sobre essa tal da Covid, né? Que até hoje, uma coisa que me chamou a atenção é isso, que a Covid aconteceu, segundo as informações, na China, e daí se propagou, matou milhões e milhões de pessoas por esse mundo afora, deixou várias sequelas, inclusive sequelas até hoje, várias pessoas a partir daí teve a Covid, tomou vacina, essas coisas todas, e passam, né, e sofrem de situações estranhas, inclusive ditos também, inclusive por determinadas áreas médicas, né, que colocou, tem médicos que colocam que esses sintomas tudo vem a partir dessa história aí, dessas vacinas, né? E ficou tudo calado, não deu nada. Eu não ouvi falar na prisão de um chinês, e nem que foi responsável por essa história. Eu não vi, né? Lá da China, né? Eles aprontam por lá, a gente, milhões morrem por aqui e por cá, e os culpados são os de cá, né? Tá bom. Eles lá que começaram a zorra, eu não ouvi falar em uma prisão. Nada, nada. Se alguém tiver alguma manchete, algum texto, algum vídeo falando, olha, na China prenderam o cara, não, tá tudo bem, um acidente. Acidente estranho, né? Tudo isso é muito estranho para a minha cabeça. E agora esse aqui, eu acho assim também. Ai, ai, olha só. Anvisa libera a venda de remédios no iFood, Rappi, Mercado Livre e Americanas. O que será que eles querem, gente? Hein, Anvisa? Vocês querem recolher mais imposto? Que é um organismo estatal. O governo federal só pensa em taxas, impostos, impostos, impostos e taxa. E venha ao vosso reino. E para a gente nada, né? E a Anvisa libera, eu acho assim, imagine vocês, agora vocês vão começar a comprar remédio pelo Mercado Livre. Mercado Livre, aí chega e fala, passa o remédio aqui e tal. Né? As lojas americanas, que recentemente estavam envolvidas aí em crimes financeiros de bilhões, só uma pancada foi mais de 40 bilhões de donos envolvidos e outros envolvidos. Uma falcatrua, uma roubalheira retada dentro das Americanas, estava recentemente, né? Não sei se, nem se já se recuperou financeiramente, o que foi que aconteceu. Só sei dizer que tinha envolvimento de 40 bilhões por aí. Mercado Livre, Americanas, o iFood, né? Também é outro desse tipo de entrega. E o Rappi. Meu Deus do céu, rapaz. Vamos ver essa história. A Agência Nacional de Vigilância Sanitária, Anvisa, revogou as medidas que impediam o iFood, o Rappi, Mercado Livre e Americanas de comercializar e divulgar medicamentos em suas plataformas. Quer dizer, além de comercializar, vai divulgar, botar propaganda, você vai lá, escolhe e tal, forma de pagamento, né? As decisões foram publicadas no Diário Oficial da União esta semana, gente. Esta semana. Ontem, no caso, dia 10, segunda-feira, hoje é terça, hoje são 11. A mudança ocorre após a entrada em vigor da Lei número 15.357, de 20 de março de 2026. A legislação passou a permitir que farmácias e drogarias devidamente licenciadas utilizem plataformas digitais e canais de comércio eletrônico para realizar a logística e a entrega de medicamentos aos consumidores. As revogações, porém, não significam que as novas regras já estejam totalmente implementadas. Segundo a Anvisa, ainda serão necessárias uma regulamentação específica da agência para definir como o dispositivo da lei será aplicado. No caso do iFood e do Rappi, a Anvisa retirou as medidas que proibiam a comercialização, a distribuição e a propaganda de medicamentos. Já para o Mercado Livre e Americanas, lojas Americanas, foram revogadas as restrições relacionadas à comercialização e à publicidade desses produtos. É difícil, viu? Agora, é aquela história, você chega num país civilizado, para você tomar um remédio, você chega na farmácia, não toma não, não chega lá, me dê isso, me dê aquilo, não. Tem que ter uma estrutura da receita médica e tudo mais, né? Para você ter acesso. E aqui no Brasil nunca se ganhou tanto dinheiro como agora. E vão continuar ganhando mais. Aí, ó, vai abrir mais. Para as indústrias do remédio. Hoje, você quer ganhar dinheiro? Quer ter dinheiro? Abra uma farmácia. Uma portinha com remédio dentro. Vai sempre aparecer gente para comprar. Eu nunca vi tanta gente doente nesse país como atualmente. Antigamente, em cada rua, você tinha uma biboquinha para tomar uma cachaçinha, né? Uma cervejinha, tal, abrir um barzinho aqui, outro ali, tal, tal. Agora não, é farmácia. Tá? Conheço cidades que, há 20 anos atrás, aqui da nossa região, que tinha uma ou duas farmácias. Hoje, nós temos farmácia nos bairros, farmácia em tudo quanto é lugar. Agora, eu não vejo isso como desenvolvimento, não. Eu vejo isso como uma sociedade doente. E cada dia mais consumindo mais remédio, desregradamente. E está dito. Meu Deus do céu. São redes nacionais. Eles não podem ver uma esquina. Adoram colocar farmácia nas esquinas. É o Brasil que nós temos, né? Sempre andando ao contrário. Os outros países têm uma regulação, têm um cuidado maior, tudo mais. Aqui é um Deus nos acuda, viu? Mas é isso mesmo, né? É isso mesmo, gente. Deixa eu ver aqui, rapaz. Olha só que... Aí, ó. Mulher é presa. Isso aconteceu aqui na Bahia, Nova Viçosa. É o município do extremo sul da Bahia, né? Uma mulher é presa após matar companheiro a facadas em Nova Viçosa. O bicho pegou, viu? Tá a foto aqui no caso da vítima morto, né? Uma mulher de 22 anos foi presa em flagrante, suspeita de matar. Presa em flagrante, imagine. Ela foi presa em flagrante, suspeita de matar. Era do assassino, era suspeita de ter assassinado, né? Foi presa em flagrante. O companheiro a facada durante a discussão em Nova Viçosa. O caso aconteceu no domingo, anteontem, no distrito de Poço da Mata. De acordo com o que foi apurado, né? A vítima é identificada como João Pedro Martins, de 27 anos. O homem teria sido atingido por golpes de faca durante a discussão do casal na casa onde eles moravam. Né? Ele chegou a ser levado para o Hospital Municipal de Poço da Mata, onde recebeu atendimento médico, mas não resistiu aos ferimentos e morreu na unidade médica. Já a companheira foi presa em flagrante no hospital e teria confessado o crime, né? E daí, aquele processo todo, a polícia levantava, tal, blá, né? E tá aí, né? Rapaz, tem uma história aqui também interessante. Eu falei há pouco tempo atrás de um delegado aqui na área daqui Teofilândia, a área do ouro, um negócio desse aí, subindo aí, aqui o sertão baiano. Um delegado que estava só de uma conta, tinha não sei quantos milhões de reais e tal, imagina, um delegado de polícia. Está com salário bom, hein? E aí acabou preso. Estão aceitando propina do pessoal do minério e tudo mais. E logo agora, também esta semana, né, há dias atrás, um delegado foi preso usando uma caminhonete de luxo, apreendida em investigação, e ele trocou a placa para escapar da corregedoria, né? A corregedoria da Polícia Civil, né? E o nome desse delegado é o delegado Eldilson Pereira da Silva. Ele foi preso por usar uma caminhonete de luxo apreendida em uma investigação que estava sob sua própria responsabilidade. E ao ser abordado por agentes da corregedoria, né, trocado a placa do veículo para tentar ocultar a irregularidade. Os detalhes foram informados por fontes policiais consultadas pela imprensa e confirmados pela decisão judicial. A Hilux prata, que circulava com a placa aí, após a consulta, né, foi identificada como pertencente a outro veículo, um Volkswagen Saveiro. A placa do Volkswagen Saveiro botou aí só para cima e para baixo. Esse automóvel havia sido apreendido no âmbito do inquérito policial presidido funcionalmente pelo próprio delegado, né? A situação, no entanto, ficou ainda mais grave durante a abordagem. Olha só a pose dele, rapaz. Conforme fontes policiais, o delegado fechou o portão da residência e impediu que a equipe acompanhasse a ação por alguns minutos. Nesse intervalo, teria substituído a placa por outra identificação. A placa considerada adulterada acabou encontrada dentro da própria caminhonete. Ele deixou a própria prova dentro da caminhonete. O delegado deu mole, né? E a versão apresentada pela defesa foi diferente. Segundo a decisão, os advogados alegaram que a placa havia sido encontrada na rua pela esposa do delegado, que pretendia devolvê-la ao proprietário. Boazinha a esposa do delegado, encontrou as coisas. Vamos devolver ao proprietário. Ah, tá. O argumento, no entanto, foi considerado incompatível com os demais elementos reunidos durante a apuração, principalmente depoimentos policiais e um vídeo feito à diligência que teria sido registrada a placa no veículo no momento da abordagem. Para a justiça, o caso não se limita à suspeita de circulação com uma placa adulterada. O fato da caminhonete estar apreendida em uma investigação conduzida pelo próprio delegado e ainda assim ter sido utilizada em benefício pessoal e familiar foi considerada um elemento de gravidade. Concreta, viu, gente? Gravidade concreta. A decisão também aponta que a suposta alteração de identificação ocorreu justamente durante uma fiscalização realizada pelo órgão correcional. O juiz avaliou a conduta, que a conduta poderia, inclusive, comprometer a própria investigação, já que Odilson, por ser delegado, teria acesso privilegiado a sistema de informação e procedimentos policiais. A decisão cita como um risco a destruição de ocultação de provas, influência sobre subordinados e a possibilidade de alinhamento de versões durante a apuração. Rapaz, que situação, viu? E o Ministério Público havia defendido a conversão do flagrante em prisão preventiva. O Ministério fez uma preventiva para o delegado. Enquanto a defesa pediu a liberdade provisória mediante fiança. O juiz rejeitou o pedido e determinou a manutenção da custódia, considerando que a medida alternativa à prisão seria insuficiente diante do risco da interferência da instrução criminal. E na decisão, a prisão preventiva foi decretada, prender o delega, né, para garantir a ordem pública e preservar o andamento das investigações. O época deverá seguir para juízo competente, aquela coisa toda, né? E poderá reavaliar a necessidade ou manutenção da custódia ao longo do processo. É, rapaz, o negócio é sério. Agora, engraçado, é a história desse delegado, né? Deixa eu voltar aqui, né? Esse delegado, ele é delegado, inclusive, né? Ele, delegado, inclusive, sabe de quê? Da Delegacia de Repressão a Furtos e Roubos do município de Vitória da Conquista, Bahia. Tá? Certo? Agora, imagine, delegado da Delegacia de Furtos e Roubos, Vitória da Conquista, uma cidade grande, né? Com esse tipo de comportamento. Está complicado, viu, gente? Muito complicado, mas muito complicado mesmo a situação que a gente vive dentro da sociedade, viu? E ainda melhor, não é? Olha aí, ó. Olha aí, aqui agora chegou, aqui está chegando aqui uma informação do meu amigo Rato, né? Mas aqui é Rato do bem, né? Apelido de Rato, mas não é roedor e nem lalau, não, né? Ah, aquele cara é um rato. Não. É Rato do bem, o cara que eu conheço, trabalhador, decente todo. Ele está aqui dando risada, que sou azul aqui, mandou a figurinha dando risada. Eu te conheço, gente boa da melhor qualidade. Conheço há anos, né? São 12 anos de amizade. Bom dia, meu nobre. Agora aqui na BR-324, parada sentido Salvador Feira de Santana. Estou na escuta sempre. Melhor rota para quem quiser, agora, nesse momento, é Humildes, não é? Ou Coração de Maria. Então, ó, agora, nesse momento, é Humildes, não é? Ou

0: Essa semana teve um acidente na madrugada de um caminhão com uma carga de botijões. Foi de madrugada, só em torno de 9 e pouco da manhã para 10 horas que foi liberado a via. Por sinal, meu querido Matias do Oitizeiro me informou. Ó, Renato, fiquei sabendo que acabaram de liberar agora. Era em torno de 9 e alguma coisa para 10 horas. Aí meu querido Matias do Oitizeiro me informou até. Eu estava indo para Feira de Santana, ia pegar Coração de Maria, acabei pegando a BR-324, estava fluindo normalmente a partir daquele momento. Eu até agradeço a Matias aqui em público pela informação. E agora o Rato está dizendo que não vá, não vá, que está travado. Uma caçamba, bateu em uma carreta e está provocando nesse momento um grande congestionamento da BR-324, principalmente aqui na área de Conceição do Jacuípe. Nesta manhã, rapaz, perto do viaduto ali do Bessa. Um acidente envolvendo uma caçamba e uma carreta provocou um grande congestionamento na BR-324 em Conceição de Jacuípe na manhã desta terça-feira. Essa colisão aconteceu nas proximidades do viaduto do distrito Bessa, sentido Feira de Santana. E as informações preliminares é que a caçamba colidiu na traseira de uma carreta. Com o impacto e a presença dos veículos na pista, o trânsito ficou bastante congestionado, formando uma longa fila de veículos no trecho. Até o momento não há informações confirmadas se há pessoas feridas, né? E também não há outras divulgações sobre o que provocaram as circunstâncias da colisão, do acidente. Tá aí, ó, mais uma vez, na nossa área, é a área aqui, né? É a área mais problemática, é Feira Salvador da BR-324, é aqui, pós-viaduto da 101, quando a gente desce ali para pegar aquela subida que vai dar na Bartolfio, ali é quase todo dia. O caminhão foi ali, né? O caminhão com os botijões de gás naquela área. E aqui também no Bessa, vem ocorrendo, e muito nessa área também aqui do Bessa, esse processo de acidentes. É como eu digo, cadê a Polícia Rodoviária Federal? Cadê o DENIT? Cadê o Ministério do Transportes do Governo Federal? Não funciona? Porque os acidentes não param de acontecer. Vou tomar água e volto.
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0: Deus do céu. Falando assim, sabe por quê, gente? Porque aqui no intervalo, o programa nosso é de uma dinâmica muito tudo na cara, ao vivo, não tem um negócio de muita história, não. E a gente faz como tem que ser. É, se o facão não está molado, a gente usa uma foice, um machado, e vai fazendo o trabalho jornalístico. E eu, nesse momento, recebi um telefonema aqui com dois vídeos, né? E eu estou querendo, inclusive, mais informações para tentar localizar se esses acidentes foram agora, quais são as ABR, né? E me parece que um acidente, uma moto, certo, são os mesmos acidentes. Isso foi, aconteceu agora, não foi, amiga? Aqui, ó. Inclusive, quem está falando comigo, o motorista trabalha na mesma empresa que eu, ele está bem, graças a Deus, tal, tal. De um dos acidentes, são o mesmo acidente, aqui na BR-324, né? E é próximo a Bartofio, ali aquela descida aqui só para dar da Bartofio. Me informa aí, por favor. Que eu estou aqui falando ao vivo e a pessoa está se comunicando comigo, né? Deixa eu ver aqui, deixa eu falar aqui para mandar mensagem. Foi perto do Bartofio, ali da saída do viaduto da 101, para pegar a BR-324, é isso? Me confirma aí, por favor, tá? Aí a gente vai. Imprensa é assim que a gente vai fazendo, não é? Agora, tem aqui um vídeo, tem um vídeo aqui, forte. É um carro que entrou no fundo aqui. Aí, ó.
1: Aconteceu agora. O motorista não morreu, não. Rapaz, que estrago. CM16. Eita, meu Deus. Olha isso. Bem, igual quiabo a pista aqui, já fizeram a pista nova. Quanto é isso? A bagaceira. Quanto é isso? Nessa empresa? Não. Eu, SVC, eletricista.
2: Ah, e essa empresa é onde?
1: Aqui, pá, no fundo, aqui não tem um.
0: Pois é, aí, ó, na área da Bartofio, já está falando, né? Está aqui, inclusive, chegando mais comunicação. Sim, Renato. Ele estava indo para a empresa, aí em Feira de Santana, perto da Bartofio, não é? Só para vocês verem a situação que a gente está vivendo. Inclusive está fazendo um áudio aqui para mim. E também tem uma motocicleta. Aqui eu estou fazendo, pegando aqui os áudios.
1: Essa moto aqui não ficou desbagaçada, reabriu ela.
0: Aqui uma moto do acostamento toda desbagaçada, né? O pessoal filmando na cena. Pois é, a informação escorrendo no gasolina do tanque da moto, tudo mais, né? Inclusive a cidadã fala que Renato, o motorista trabalha na mesma empresa que eu. Ele também, graças a Deus. São o mesmo acidente, foi na BR-324. E estava indo para Feira de Santana, perto da Bartofio. Tem aqui um áudio aqui, vamos lá.
3: Esse que está falando no áudio é o nosso colaborador. Aí ele foi lá para ver, fez esses dois vídeos da caçamba SVC, que é a nossa empresa, e adiante tinha moto. Ele provavelmente, no vídeo explica que são óleo na pista. Aí ele foi dar o 324, que está tudo engarrafado, birimbau e tudo, que é a nossa empresa aqui em Feira de Santana, perto da Batofil.
0: Pois está vendo aí, ó, a situação foi bem clara, mas um acidente. Envolve uma moto, envolve um carro da empresa CVC e outro carro, naquela área ali, ó, que a gente sempre fala, descendo ali, próximo da saída do viaduto, ali tem uma alça, né? Da 101 para a BR-324. Pois é, viaduto do Bessa, agora pela manhã. Ah, meu Deus do céu, não sei não, viu? Cadê quem deve cuidar dessa BR, pelo amor de Deus? Porque não é só a questão das vítimas, que é o maior valor são as vidas. E acontecem mortes aí, ferimentos. Né? Tem a questão do bem material, que também é provocante. E embora, para mim, a questão material não quer dizer nada. Quer dizer, são as vítimas. E tem outro processo também, que quando há esses acidentes, para tudo. E daí, ó, bole com a vida de várias pessoas, interfere, inclusive, negativamente na vida de muitas pessoas que precisam trafegar, precisam chegar ao seu destino, precisam chegar para salvar uma vida, precisam ter horário de um médico, ou qualquer coisa. Que as pessoas não se movem à toa, não. Cada um se move em cima de um sentido. Há um motivo, quando você está se dirigindo para uma cidade ou para outra, tem um motivo. E geralmente as pessoas não saem para estar passeando meio de semana pela manhã nessas rodovias. Saem a trabalho, ou de outro estado, ou de outro município, ou para entregar uma mercadoria. Enfim, cada um querendo chegar ao seu destino para poder cumprir sua missão. E todos os dias, praticamente, há uma interdição dessa pista através de acidentes. E vou dizer mais. Estava conversando aqui eu com o Zé Luiz sobre a situação que já colapsou essa BR há muito tempo. Há muito tempo. Porque quando a fatídica, a horrorosa, a miserável da Via Bahia, vou falar logo assim, ganhou esse contrato e ficou aqui durante 15 anos nos torturando, eles não entregaram nem 50% do que estava no contrato. Por quê? Porque faltou ministério para estar em cima de transportes, faltou Ministério da Justiça para estar em cima, faltou autoridades, faltou governos, tanto federal como estadual, e também de prefeituras, que faz parte dessa área da BR-324, entre Feira de Santana e Salvador. Isso é fato. E outra, tinha no contrato, eu vi o contrato, eu li o contrato na época, estava conversando aqui com o Zé Luiz sobre isso, tá? Que dizia, na época, que eles fazem os acordos deles lá, entre eles lá, sabe, os gabinetes da vida, aí envolve governos, envolve empresários, a zorra toda, e tem os tomes lá da cá, tá bom? Eu estou dizendo isso, que, pô, deixar o povo à deriva, não se tomar uma atitude mais séria, como não se tomaram, empurrar até quando puderam, como não tiveram mais jeito, aí saiu Via Bahia levando quase 1 bilhão no bolso, ainda levaram dinheiro e não entregaram praticamente nada durante 15 anos. Era um contrato, se eu não me engano, no início de 25 anos, não sei se passou a mais adiante, eu só sei dizer que quando estava no contrato, quando o número de veículos em determinadas áreas dessa BR-324 entre Feira e Salvador tivesse com problemas de muito veículo naquelas áreas, teria que ser construída uma pista, mais uma pista. Hoje nós temos duas, e um acostamento que praticamente não existe, não é? Teria que ter mais outra pista, ou seja, seriam 3 pistas e mais acostamento para nesses lugares que tem problema de gargalho, de não poder se movimentar, como está acontecendo aqui agora nesse trecho, até a partir do Battlefield para Feira de Santana, é uma dor, é um sacrifício, inclusive envolvendo acidentes todos os dias praticamente todos os dias, teria que ter 3 pistas. Não fizeram. Conversaram. O que a Via Bahia queria era tirar de uma área que não acontece acidente, que era a área urbana de Amélia Rodrigues, tirar várias casas de moradores na época. Cheguei até a trazer advogado aqui me esqueci o nome dele, sobrenome Grilo, para falar sobre isso. E vai até aí de um colega meu, jornalista radialista, que tem uma casa de mais de 100 anos. Ah, não, vai ter que derrubar, ainda vocês vão ter que tirar os trambolhos e botar um caminhão para levar, que a gente quer o terreno limpo. Tudo isso aconteceu nas barbas desses governantes. Tudo isso aconteceu. E ninguém tomou providência. Se as próprias pessoas do Céu Unis, a única que tomou providência na área pública foi o governo de João Baier, que se movimentou, fez reuniões com o pessoal, colocou advogados à disposição da área e tudo mais, acompanhou. Foi o único governo municipal que eu vi se manifestar nessa BR-324 Feira Salvador, em termos de defender a população. Né? Quer tomar as casas, porque está na beira da pista e tal. Foram construídas muito antes. E outra era sem indenização, sem nada. Sai e vai embora. Pega seus panos de bunda e se pique daqui. É assim que eles trataram a população, com suas intimações. né? Inclusive jurídico, advogado, não sei o quê, batendo na porta das pessoas. E deixou o quê pra gente? Nada! Levaram. E outra, a situação é esta. Enquanto não houver uma obra para se criar mais pistas nesses locais, que há, aqui mesmo, do Bartolfinho até Feira de Santana, é horrível, horrível. Muitas vezes não tem acidente nenhum, mas está parado. Ou seja, existe um volume de veículos maior do que a extensão territorial da pista. O problema é esse, é problema físico, e só resolve quando fizer terceira pista, com três pistas boas e com acostamento. Enquanto isso, se já não há isso, botar a Polícia Rodoviária para Federal para trabalhar, DENIT para trabalhar da área, Ministério de Transporte, o raio que o parta. Agora, chega de estar, está vergonhoso você. Eu mesmo, vou ser sincero, toda vez que eu penso para ir, eu ia para a Feira de Santana quase todos os dias, hoje eu vou uma vez na semana e olhe lá. Evito, gente, eu evito. Porque você vai, quando chega ali, travou. E, pelo amor de Deus, isso é falta de governo. E está dito, chega. Ufa, cansa mesmo. Todo dia você vai e volta dessa região e ninguém toma providência nenhuma, rapaz. Cadê os vereadores também que não fazem nada? Só querem, ó. Eu conheço, é porreta, né? Ser vereador, o salário não compensa, a gente acaba gastando tudo que recebe, dando retorno para o povo. Estou vendo aí vereador que outro dia não tinha nenhuma bicicleta, andando com aqueles carros de pão porreta, bacana, numa pose retada. Esse dinheiro está saindo de onde? Hein? Eu quero saber. Não trabalha. Porque tem uns que trabalham, tem outras funções. Vereador tem outras funções. Outras são profissionais da política, né? Só exerce o cargo de vereador. Vai encher outro, rapaz, vai encher outro. Todo dia isso, e não vê providência nenhuma, rapaz, nenhuma. E a sociedade só tomando bomba, rapaz, que nada. Cansa, viu, velho? Eu estou cansado porque eu sou usuário da BR-324 desde que eu nasci, certo? Ainda quando tinha empresa São Paulo, Santana, com um escritóriozinho ali frente à prefeitura de Feira de Santana. Ali era uma portinha. Aí eu fico retado mesmo, certo? Meu Deus do céu. Jovem usa barra de ferro para espancar namorada de 18 anos até a morte. Esse fato aconteceu em Santo Amaro. Santo Amaro, pelo amor de Deus, não. Em Itaberaba, corrigindo, gente. Jovem usa barra de ferro para espancar namorada de 18 anos até a morte em Itaberaba, né? Uma jovem de 18 anos foi espancada até a morte na noite de domingo, anteontem, em Itaberaba. E segundo a agente da Polícia Militar, o companheiro é o principal suspeito de matar a jovem com a barra de ferro. Teria confessado o crime no momento. O cara foi. Eu confesso que é suspeito, viu? É suspeito, tá bom. Ele confessou o crime, inclusive, na hora da prisão. A Polícia Militar afirmou ter sido acionado por uma testemunha que denunciou que a vítima, identificada como Rayana Silva Santos, estava caída no chão enquanto um homem a agredia. Quando os policiais chegaram ao local, e uma equipe do SAMU já estava tentando socorrer a mulher. Quando ela chegou, o SAMU já estava lá, viu? A polícia demorou, viu? Porque o SAMU demora de atender. Segundo o GI1 Bahia, os socorristas abriram o cadeado da residência na tentativa de prestar atendimento à Rayana, mas constataram que ela já estava morta. O algoz, identificado como Danilo Lima de Souza, foi localizado e chegou a resistir à abordagem, desobedecendo às ordens dos policiais e tentando ainda pegar uma arma de um dos agentes. Tirado da brabo esse daí. Os PMs utilizaram spray de pimenta para tentar incapacitar o homem. Com uma devolutiva agressiva por parte do criminoso, os policiais então atiraram na perna de Danilo para realizar contenção. Daí ele foi encaminhado para a unidade de pronto-atendimento em seguida, e segundo as informações, passa bem. Rapaz, meu Deus do céu, viu? É brincadeira, rapaz. Olha só que bonitinho aqui, ó. Oh, que beleza, que porreta, né? Essa aí é boa, viu? Servidor de prefeitura baiana desvia mais de 100 mil em materiais. Ele foi preso em flagrante. Vamos à notícia? Está aqui a foto, a Polícia Civil chegando na porta da casa dele. Uma operação da Polícia Civil batizada de Arrefecer, deflagrada ontem no município de Casanova, aqui sertão baiano, né? Terminou com um homem preso em flagrante, um veículo apreendido e a descoberta de um desvio de mais de 100 mil reais em patrimônio público. Segundo informações da Polícia Civil, o suspeito detido é o servidor contratado pela gestão municipal. O homem, que não teve o nome revelado, teria tirado de um depósito público mais de 16 aparelhos de ar-condicionado, materiais elétricos e de papelaria. Ele abriu uma loja de vender ar-condicionado, também com o calor que está fazendo, né, em pleno inverno, é isso aí. Durante o cumprimento de um mandado de busca e apreensão, os investigadores da Delegacia Territorial de Terra Nova, Delegacia Territorial de Casa Nova, ligada à 17ª Coordenadoria Regional de Polícia do Interior, Corpo em Juazeiro, encontraram um veículo que teria sido usado para transportar os materiais furtados. A Polícia Civil tenta identificar a possível participação de outras pessoas, recuperar os bens que ainda não foram localizados. O homem foi preso e vai responder por fraude processual, né? Só quero dizer uma coisa, isso acontece muito em prefeituras. O que acontece de roubo em prefeituras, de funcionários, entre aspas, porque não é funcionário não, é ladrãozinho, né, de bem público, metem a mão. Ai, ai, ai. Eu já soube, para não dizer que eu vi, certo? Eu já soube, já teve prefeitura de trocarem até o motor do carro. Carro com motor novo, tirar o motor novo para poder ganhar dinheiro com motor novo e botar um velho batido no lugar. E ficar por isso mesmo. Ninguém foi preso, ninguém respondeu inquérito administrativo, nem nada. Não é brincadeira não, viu, gente? A coisa é séria, a coisa é muito séria mesmo. Olha aí, o caminhoneiro é agredido e mantido refém durante assalto em São Gonçalo dos Campos, aqui pertinho. Né? Um caminhoneiro foi rendido, agredido e mantido refém durante um assalto que terminou com o caminhão parcialmente submerso em uma lagoa. Rapaz, os bandidos ainda meteram o caminhão depois numa lagoa. Está aqui a foto, o caminhão com a cara dentro da água, né, querendo nadar. Ah, tá bom. Segundo a Polícia Militar, o crime aconteceu, não é? Esse crime começou na BR-324. Sabe aonde? Aqui, no município de Amélia Rodrigues, vizinho aqui de Constância Jacuípe, quando o motorista estava parado em um congestionamento. Olha só, aí, ó. Olha só uma coisa que eu não abordei antes e que também acontece muito com esses engarrafamentos. Muitos motoristas são vítimas de assalto. Muitos motoristas são vítimas de assalto, porque estão ali no carro, parado. Muitas vezes aí, ó, sai ou está ali, o cara chega e mete mesmo, tá? Isso eu estou falando porque eu sei. Eu já fiz reportagem sobre isso, já vivenciei essas situações, e não foi uma vez só, não, tá? Segundo a Polícia Militar, o crime começou na BR-324, no município de Amélia Rodrigues, quando o motorista estava parado em congestionamento e foi abordado por criminosos. Após ser rendido, ele foi obrigado a dirigir o caminhão até uma área rural de São Gonçalo dos Campos. E ainda de acordo com a PM, o caminhoneiro permaneceu sob o poder dos suspeitos até ser abandonado. A vítima apresentava escoriações provocadas por agressões e foi encaminhada ao Hospital Municipal de São Gonçalo, onde recebeu atendimento médico. Após receber atendimento médico, ele passou a conversar com a equipe da 67, Companhia Independente da Polícia Militar, passando as informações do roubo, né? Daí a polícia iniciou a busca pelo caminhão, né? E o veículo foi encontrado na estrada do Ocum, acoplado a dois semi-reboques e com a cabine parcialmente submersa em uma lagoa. Aí o caminhão foi encaminhado para a Delegacia de Furtos e Roubos, em Feira de Santana, né? E o caso está sendo investigado pela Polícia Civil, ou seja, mais do que nunca, tem outra situação também que é complicadíssima, que é os assaltos que podem ocorrer quando há esses congestionamentos. Né? Outra coisa aqui também terrível é a agiotagem, esquema de agiotagem braba aqui. Ó. Polícia prende suspeito de liderar esquema de agiotagem que teria movimentado 10 milhões de reais, sabe onde isso aí? Aqui, Senhor do Bonfim, aqui da Bahia. Um homem de 43 anos, apontado pela Polícia Civil como líder de um esquema de agiotagem, extorsão e lavagem de dinheiro, foi preso em Senhor do Bonfim, nesse fim de semana, e também um policial militar de 55 anos, suspeito de participar da cobrança das dívidas, também foi preso durante a operação. As prisões foram realizadas pela Delegacia Territorial, a 19ª Coordenadoria Regional da Polícia Civil, do Interior Corpim, a 19ª, e também pela Corregedoria da Polícia Militar e a GAT. Né? Tudo foi cumprido dentro do mandado de busca e apreensão, tudo bonitinho, conforme a lei. Deixa eu falar uma coisa boa para encerrar o programa, né, gente? Depois é terrível, terrível essas BRs e agiotagem, não sei o quê, não sei o quê. Pois é, vamos falar da festa em louvor ao glorioso São Roque. Domingo, dia 16, é dia de São Roque, viu? É, aí tem aqui o Milagre São Roque e a Amélia Rodrigues, né? É, muita gente vai para lá no domingo. Mas aqui também nós temos a festa do nosso São Roque, aqui a comunidade aqui do Valdez, que vai do 7 a 16 de agosto, também encerra no domingo, né? E deixa eu ver, hoje são 11, né? Hoje são 11, tá 8, é 10, 11. Aqui, hoje nós temos os responsáveis, é o ECC, Grupo da Terceira Idade, o Pastoral do Idoso, e deixa eu ver mais também, o presidente é o Padre Antônio Ferreira de Almeida Júnior, Paranífico, Comunidade da Gameleira hoje, Paranífico é a Gameleira, Ilho Curitiba, Zero, Lages, o Poder Executivo, Legislativo e Judiciário, na noite hoje de São Roque, aqui no Valdez. Vamos embora, meu querido? Vamos tocar o barco?

Ah, obrigado, meu Deus, obrigado. Obrigado, meu Deus, por mais um dia, né? Estarmos juntos, né? Só gratidão, gente, só agradecer. Quando nós abrimos os olhos pela manhã, que respiramos, estamos tendo vida, nós temos que agradecer, agradecer e agradecer por mais um dia, né? E muito amor no coração, o amor cura. Tchau, até amanhã.

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1: Muito bom dia, minha gente. Bom dia, bom dia, bom dia você que está na escuta da Educadora FM. Está começando agora mais uma edição do programa Manhã Total. Terça-feira bonita, terça-feira lindíssima. Pois é, gente, feira livre na bela Conceição do Jacuípe, Berimbau. A você que está na feira livre aí, ó, ouvindo a gente. Está com o rádio ligado no carro, na barraca, no box do mercado, onde você estiver. Aquele super bom dia a você feirante, né? Ambulante, a você comerciante, comerciário e aos consumidores de modo geral, que desde cedinho já está aí andando pelas no mercado, na feira livre, né? Comprando, fazendo a feira, a você que veio de toda a nossa região para cá, vendeu, comprar aquele super mega especial abraço. A gente começa com um sorriso no rosto e com Deus no coração. Nessa terça-feira bonita, dia 11 de agosto, hoje comemora dia do advogado, gente. Pois é, hoje também comemora dia da Consciência Nacional e do calendário religioso, dia de Santa Clara de Assis. Hoje também é dia de cantarolar, de fazer a festa. Aumenta o volume do rádio mais um pouquinho. É sério, aumenta aí, aumenta, aumenta. Pois é, deixa acontecer no seu coração, na sua casa, na sua sala, onde você estiver, o som da Educadora chegando limpo, cristalino, estéreo, digital, para deixar sua manhã muito mais alegre, muito mais cheia de paz. É terça com ter de trabalhador, com ter de triunfante, com ter de ternura. E vamos nós! Algumas coisas são necessárias na caminhada. Na caminhada da vida, nós aprendemos que nem sempre temos o que queremos, porque nem sempre o que queremos nos fará bem. É necessário sentir dor para que aprendamos com as lágrimas. É necessário o riso para que não nos enclausaremos com o tempo. São precisas as pedras para que construamos nosso caminho. São fundamentais as flores para que nos alegremos na caminhada. É imprescindível a fé para que nós não percamos a esperança. É preciso perder para que ganhemos de verdade. É no silêncio que nos escutamos com clareza, pois sem provas não tem aprovação. E a vitória sem conquista é ilusão. E a maior virtude dos fortes é o perdão. Moral da história: cada um enxerga no mundo aquilo que traz dentro de si, dentro do coração. Uns só aproveitam o que aparece e segue sem olhar adiante. Outros veem o que pode fazer no momento presente. Mas quem enxerga além do agora descobre as verdadeiras oportunidades. O mesmo cenário se transforma em vitória quando o olhar é de futuro, é de fé, é de esperança. Não olhe só do lado de cá. Olhe também para o lado de lá. Vamos cantar. Chegando os Chimarrus.

0: 9h26, 9h26, está aí o amado, mais amado do Brasil, acompanhado do Eduardo Costa, amigo Guilherme Arantes, cheio de charme, Chimarutz do lado de cá, 9h26 na Bahia. Pois é, gente, nós vamos agora ao nosso primeiro giro astral desta manhã e voltamos já.
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2: Alô você, tô chegando, muito prazer, Silva Júnior na área, e o nosso giro astral vem junto, as previsões para o seu do, muito prazer, Silva Júnior na área, e o nosso giro astral vem junto,

0: Olhando com outros olhos. Número da sorte 21, Áries. Alô, Touro. Você terá mais clareza diante de uma escolha importante. Um novo elemento vai ajudar a colocar tudo na balança. Olha, se estiver com a família, aproveite para fortalecer os laços e viver momentos de maior cumplicidade. Número da sorte para você é o 7, viu, Touro? Alô, Gêmeos, para fechar o primeiro bloco. Bom dia, hoje, terça-feira. Favorece encontros e aproximações importantes. Aproveite para fortalecer seus relacionamentos com leveza e sinceridade. Se o cansaço aparecer, dê atenção à qualidade do seu sono, pois ela fará toda a diferença. Número da sorte 29. E daqui a pouco eu volto com previsões para Câncer, Leão e Virgem. Segura!
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5: 9:29, foi bem rapidinho, eu disse que eu voltava.
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5: Aqui contigo até o meio-dia, mas deixa eu falar uma coisa pra você. Eu não vou apresentar o programa sozinho, eu quero a sua companhia, a sua participação. 759-9203-6677, 759-9203-6677. Tá arrumando a casa, tá limpando, lavando a louça, lavando roupa, passando roupa, tá dirigindo, meu amigo. Claro, você não vai gravar áudio nem mandar, né? Texto, tá dirigindo, cuidado. Mas você que está no trabalho, o momentinho dos 15 minutos de folga, aproveita aí e manda aquele oi para alguém, aquele bom dia, aquele abraço. A pessoa vai se sentir alegre, feliz pela sua mensagem. 9:29 em Apoio Cultural, eu volto já.
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9h39, você em nossa sintonia. Eu digo sempre que a Rádio das Grandes Emoções é educadora, primeiro lugar no seu coração. Ela toca o seu ritmo, né? Ela toca aquilo que toca você, gente. Até meio-dia contigo aqui na Sintonia da Alegria. Sintonizou, se apaixonou e aí não sai mais, né? Não é Prolígia? Bom dia aqui da Prolígia. Deixa eu ver rapidinho. Ela tá mandando aqui. Olá, Zé. Bom dia com forças de Deus. Oh, que maravilha. Recebemos, sim. Música Fonte de Desejo com Leonardo. Grato, Prolígia. Um forte abraço. Valeu, Pro. Deus abençoe sua vida. Tem mensagem de Chica. Ô, Chica, cadê os beijos? Beiju para o lanche. Brincadeira, tá? Bom dia, José Luiz. Manda um alô para Minho. Alô, Minho. Nadinho, Jai, Nete, Margot e todos os ouvintes e para vocês que fazem parte da Educadora. Tá bom, valeu, Chica. Deus abençoe. E você não mandou ainda o seu recado? Por quê? O que é que você está fazendo aí que não digitou ainda ou gravou o seu áudio? Eu quero ouvir sua voz aqui, ó, no som digital da Educadora FM, a Rádio das Emoções, a Rádio da Alegria. Combinado assim? Agora são 9h40. Vamos lembrar do terreiro do forró um pouquinho, vamos?

0: Ivete Sangalo, Vejo o Sol e a Lua, Leonardo Fonte Desejo, Luiz Gonzaga, Vem Morena, 9:49, no som da 88. Vamos a mais um giro astral desta terça-feira.
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2: Legal, turma! Estamos de volta nesta terça-feira, dia 11, com mais um bloco do Giro Astral. E agora, eu destaco Câncer, Leão e Virgem. Eu começo com Câncer. Momentos especiais prometem marcar esse dia, inclusive com encontros cheios de carinho. Você está protegido, mas vale a pena colocar seus compromissos em ordem. No trabalho, sua eficiência estará em destaque. Suas ideias terão grande aceitação. Número da sorte é o 13. Alô, Leão, chega mais! A energia favorece seus contatos e abre espaço para boas perspectivas no futuro. As conversas fluem de maneira positiva e cheia de promessas. Também é um bom momento para rever seus hábitos alimentares e buscar mais equilíbrio. Número da sorte 31. Alô, Virgem! Você está muito convicto das suas opiniões e pode acabar impondo suas ideias sem perceber. Observe como as pessoas reagem antes de insistir em um ponto de vista. Evitar exageros e eliminar o que é supérfluo será a melhor forma de recuperar suas energias. Número da sorte é o 4. No próximo bloco tem previsões para Libra, Escorpião e Sagitário.
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0: De volta para dar sequência à nossa programação até o meio-dia. Lembrando que meio-dia tem notícia, tem informação e a partir das 14 tem mais música. O show não para aqui na 88. Daí, Luciana, sua música chegando do Devinho Novaes. Como a culpa é minha. Acabou.

0: noite com Zé Vaqueiro, Devinho Novaes, Como a Culpa é Minha, 9h57. Vamos ao nosso terceiro giro astral desta terça-feira.
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2: Muito bem, turma! Estamos de volta com mais um bloco do Giro Astral. Agora tem previsões para Libra, Escorpião e Sagitário. A gente começa com você, Libriano e Libriana. Ô Libra, hoje você estará mais reflexivo e encontrará satisfação em se sentir útil para quem está ao seu redor. Mesmo com a energia um pouco mais baixa, sua disposição ajuda a superar os desafios. Faça pequenos ajustes na rotina e desacelere quando for necessário. Número da sorte 18. Alô, Escorpião! Sua sinceridade será fundamental para resolver mal entendidos e colocar tudo em ordem. Aproveite os bons momentos da vida, mas mantenha atenção aos exageros. Olha, o seu equilíbrio será o segredo para terminar o dia com tranquilidade e sem imprevistos. Número da sorte é o 25. E para encerrar o bloco, vamos com Sagitário. Hoje, terça, você encontrará as palavras certas para lidar com as pessoas que costumam desafiar sua paciência, Sagitário. Encare as relações mais difíceis com serenidade. Sua energia flui melhor através do diálogo e isso ajudará você a reencontrar o próprio caminho. Número da sorte é o 10. E daqui a pouco tem o último bloco com Capricórnio, Aquário e Peixes.
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0: Pois é, gente, é ele mesmo, de carne e osso, aqui no Som da 88, de segunda a sexta, tocando o que toca você no programa Manhã Total, alegria no seu rádio, comunicação e festa garantida. Lembrando que daqui a pouquinho eu vou voltar aqui no WhatsApp. Deixa eu dar uma olhadinha, deixa eu dar uma passada, ver como é que tá aqui, gente. Uau, tem um monte de recado já, né? Você não mandou o seu ainda não, é? Tô aguardando, hein? Já vou ler os recados, as mensagens de todo mundo que está enviando para cá, tá? Vamos trazer o seu áudio, aquilo que você mandar. E nesse intervalo, agora que nós já vamos chamar o apoio cultural, dá tempo também você mandar a sua mensagem.
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10: De volta aqui no som da 88,5 Rádio Educadora FM para toda a nossa região. Gente, que surpresa boa para essa mensagem aqui, gente. Aproveitar e mandar um mega abraço para essas famílias que estão aí, ó, na 324 acompanhando a nossa programação. O coração deu uma acelerada aqui, viu, Bastião? Olha, um abração a João Eudes, que mandou a mensagem. Ele adora, adora Alice. Gente, casal maravilhoso. Deus abençoe vocês. É gente da gente, né? É gente da família. Fui criado nessa família. Então, são parentes, não tem jeito. Marlene Bastião, meu Deus do céu, quanto tempo que eu não os vejo, vocês. Bastião, eu ainda lembro daquela, da sua rural. Prato era cinza, né? Ainda lembro daquela pescaria lá no tanque da gente, na roça. Eu tinha em volta de uns 10, 12 anos por aí. Mas não dá para esquecer não, viu? Então todo mundo aí no carro acompanhando, um abraço para Dora, para Marlene, Bastião, João Eudes. Tem aqui, parece que Raimê, uma coisa dessa assim. Todo mundo aí no carro, tá bom? Um cheiro para vocês, muito obrigado pela sintonia. Que alegria saber, né? Olha o poder do rádio, né, gente? A gente demora. João Eudes, depois passa o contato desse povo para mim, eu passo o meu para eles, tá bom? Ficarei grato. Pois é, respirar aqui, 10 e 9, são surpresas que Deus nos permite através do rádio. Ó, João Eudes, em homenagem ao nosso tempo, viu? Tem muita gente que não sabe quem é esse cantor, vou deixar aqui no ar. O pessoal que está aí, ó, via WhatsApp da rádio, me diz quem está cantando essa música, tá? 10 e 10, tudo igual no digital.

0: Grupo Menos é mais Simone Mendes, Pedro Pecado, Fiduma e Jeca Sol do Japão. E Ovelha, gente. Quase ninguém mais lembra, né? Quase ninguém mais lembra do Ovelha. A canção Te Amo, que mais posso dizer? Agora são 10 horas mais 19 minutos no Som da 88. Nós vamos ao nosso último giro astral desta terça-feira.
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2: Legal, turminha! Estamos de volta à reta final. Último bloco do nosso giro astral dessa terça-feira. Agora tem destaque, previsões para Capricórnio, Aquário e Peixes. Eu começo com você, Caprica. Uma conversa com alguém experiente pode trazer reflexões importantes sobre alguns excessos. Esteja disposta a ouvir e aprender. Seu círculo social também vai incentivar novos desafios e, no fundo, você sabe que gosta de superá-los. Número da sorte é o 2. Alô, Aquário, chega mais! Este é um excelente momento para pensar com calma antes de agir. Essa atitude pode abrir portas para você ainda que você nem imagina, cara. Também é hora de diminuir o ritmo das atividades físicas e permitir que outras pessoas dividam as responsabilidades. Número da sorte 16, Aquário! Alô, Peixes! Você mostrará toda a sua habilidade para mediar conflitos e ajudar quem está ao seu redor. Apesar da disposição, algumas necessidades pessoais ficaram de lado por tempo demais. Reserve um momento para cuidar da sua saúde particular e recuperar o equilíbrio. Número da sorte 23, Peixes. E o nosso giro astral dessa terça-feira vai ficando por aqui. Eu sou o Silva Júnior e amanhã, quarta, volto com mais uma edição do Giro Astral. Grande abraço para você, ótima terça e até amanhã.
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0: 10 horas e 21 minutos. Valeu, Silva Júnior, pela sua participação por hoje. Amanhã tem mais. Então vamos nós agora falar de coisa maravilhosa. 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E por aqui a gente segue a nossa programação até o meio-dia, tocando o que toca o seu coração. Alô, Teia, bom dia, bom dia, bom dia.
4: Bom dia, Zé Luiz.
0: Tudo bem?
4: Uma abençoada terça-feira para todos nós.
0: Olha, que legal. Obrigado, obrigado. Alô, Iva, bom dia, Zé Luiz. Graça e paz, paz do Senhor Jesus. Excelente terça-feira para todos nós. E ela colocou aqui, ó, saudade boa desse forrozinho do Gonzagão. Pois é, saudade aí já do... No terreiro do forró, não foi? Não foi isso, Iva? Ai, Jesus. Tem mais aqui? Alô, Bi. Bi, lá na Poronga. Tu toca uma de Zé Ramalho. Já, já a gente toca a música que você pediu. Agora 10 mais 22.
5: Panda Guilherme Benuto.
0: Guilherme Benuto, participação do Panda.

0: Diego Vitor Hugo, prefiro nem perguntar. Newton César, essa daí foi das antigas também. Pedido de João Eudes, a namorada que sonhei. É a Receba as Flores, né? Guilherme Benuto, participação de Panda, eu duvido. 10h30, eu vou ao apoio cultural e volto já.
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8: Bom dia. Bom dia pra você, bom dia pra mim.
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10: Bom dia.
8: Alô, bom dia.
10: Bom dia pra você na escuta. Através da internet, através do rádio, onde quer que esteja. A você no restaurante, na farmácia, no supermercado, na sorveteria. Bom dia, você da van, bom dia. Bom dia ao artesão, artesã, manicure, cabeleireiro, cabeleireiras. Ao relojoeiro ainda tem essa profissão, não tem, gente? Claro, né?
8: Alô, bom dia!
10: Bom dia pra você vendendo, comprando ou trocando aí na Feira Livre, aquele mega super especial abraço pra você que está transitando aí também na 324, caminhoneiros e caminhoneiras, na 101, na 116. Olha, gente, pega leve, tá? Muito cuidado, muita atenção. Hoje mesmo a 324 tá pesada, hein? Mas vamos lá, aquele super buzinaço aí dos caminhoneiros. 10 horas mais 39 minutos, chegando ela. Sula Miranda, cortando estrada.

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0: João Bosco e Gabriel, assume a gente. Você ouviu também Zé Ramalho. A canção Chão de Giz e Sula Miranda cortando estrada. 10 horas mais 50 minutos. Alô, dona moça, ouvindo a nossa programação. Aquele bom dia mega especial, tá bom? Deixa eu ver aqui a mensagem dela. Ah, bom dia, Zé Luiz. Estou ouvindo o programa. Valeu, dona moça. Obrigado pela sua participação, tá bom? E tô aguardando também a participação dos demais aí, que estão todo mundo de rádio ligado na 88,5.
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0: Deixa eu aproveitar aqui para mandar aquele super mega abraço a todos os aniversariantes de hoje, dia 11 de agosto. Parabéns, felicidades mesmo, que a boa mão do Senhor vos conduza, multiplicando aí essas datas, né? Essas décadas em muitas outras.
1: Parabéns, parabéns, parabéns pra você.
0: 10h51 na Bahia.
2: É do Seu Maxixe.
0: Seu Maxixe, meu coração.
2: Aqui, ó.

0: São 11 horas, mais um minuto, gente do céu. Eu tô rindo aqui, eu recebi uma visita espetacular. Dona Braulina do Beiju. Quantas histórias bonitas, viu? Um cheiro, Dona Braulina. Que coisa boa ter a senhora aqui, viu? Alegria. Vamos ao nosso apoio cultural e eu volto já.
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9: Alô, você em nossa sintonia, agora são 11 horas e 11 minutos, tudo igual no digital, outra vez, 11:11, alô, a gente amiga, ouvindo a nossa programação, todo mundo aí com rádio ligado, curtindo a programação da Educadora. Alô, Edinalva, bom dia, Cassola, bom dia, seu João Tratorista, bom dia para Margot, né? Margot não falou esses dias, não, tá faltando seu áudio, viu? Bom dia, Liene, um abração para você e toda a família, bom dia, Emily, bom dia para quem mais? Giovanni, também curtindo a Educadora. A você, Yolanda, bom dia, Jamile, bom dia para Jamison, bom dia para esse povo abençoado. Joseane, ótimo dia também. Leide, bom dia, aquele abraço super especial para Luciana Cerqueira, também acompanhando a programação. O seu Manuel, né? Somos não. Biritinga, não perde a programação da Educadora. Que coisa boa ter você em nossa companhia todo dia, de domingo a domingo, né? Curtindo a gente. Maria Dinalda também na companhia aí da Educadora FM. Alô, Marilene. Marilene também não mandou mensagem aí ontem nem hoje, né? Ah, meu Deus do céu. Mas é todo mundo trabalhando, ouvindo. O rádio tá ligado aí, ó. Neide Ramos também curtindo a programação. Pois é, gente. Todo mundo com rádio ligado. Amanhã nós não teremos o Manhã Total, a transmissão da sessão da Câmara de Vereadores, mas a informação, né, chegando a cada munícipe e levando berimbau para outras regiões. Alô, Tonho, da Euclides Magalhães também ouvindo. Todo mundo. Rádio tá ligado aí, 11 horas e 12 minutos. Deixa eu falar com você que está aí com o rádio ligado, aproveitando essa oportunidade. 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Alô, Bitinho, acompanhando aí com essa bonita camisa, né? Ai, ai, o time precisa ficar bonito igual a camisa. 11 mais 14 aqui no Som da 88. Peito Oco com Solange Almeida e Raíssa Rodada.

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2: Aqui no som da 88, 11 horas mais 23 minutos. Você curtindo a gente, que alegria ter a sua companhia. E olha, tá quase, né? O tempo passa voando, nosso programa, meu Deus do céu. 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Agora são 11 mais 25. Débora Alves e Pedro Paulo com Alex. Te conheço de onde?

0: 30. Vamos ao nosso apoio cultural e eu volto já.
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10: Agora são 11 horas, mais 40 minutos, 20 para meio-dia. Meu Deus do céu, o tempo voa. Atenção, noveleiros e noveleiras de plantão. Vem aí. Ligados na novela.

continuando com os resumos, agora temos o resumo da novela Sortilégio. Alessandro denuncia Bruno e entrega para a polícia a prova da fraude que ele cometeu. Maria José comenta com Vitória que Maura sabia de seu sequestro. Lisette aconselha Maura a dizer toda a verdade. Bruno planeja sua fuga com Eric antes que a polícia os encontre. Enquanto isso, Helena é condenada a 12 anos de prisão. Maura está na cadeia. Lisette vai visitá-la. Fernando diz a Irene que o que sente por ela não é amor. Bruno, desesperado, pede dinheiro à Vitória. Ela pede que ele se entregue à polícia e Bruno afirma que antes disso se mata.

0: Seguindo com os resumos, agora temos o resumo da novela Coração Acelerado. Nayane e Gael sentem falta um do outro. Eduarda pede Leandro em casamento. Zilá invade a casa de Nora e confronta Sinara. Sinara aconselha Zilá a contar a verdade sobre Jean Carlos para Janete.
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2: Pois é, tá em resumo das novelas, duas novelas resumidas para você já saber o que, é que vai assistir hoje, os noveleiros de plantão, gente. Agora são 11 horas mais 42 minutos aqui na 88, você acompanhando a gente em toda a região. Que alegria ter a sua companhia toda hora, todo dia. A Educadora começa cedinho, às 5 da matina, programa Admário Reis. Na sequência, às 7h30, tem Visão Geral com Renato Dantas. Às 9 da manhã, até meio-dia, tem José Luiz, com Manhã Total. Meio-dia, você vai acompanhar aí o Panorama Geral. É isso mesmo, notícia e informação com Ivan Costa. E das 14 até as 17, né, Lina Santana com Tarde Alegre. E continua a programação da 88, tem muita coisa para você acompanhar, muita coisa para você ouvir e fazer parte. Aliás, você já faz parte da nossa programação, você já faz parte desta família, família educadora. Nosso abraço a você que já está sentado à beira da mesa aí com aquele prato recheado. Ai, ai, aqui deu água na boca, viu? Mexeu nas tripas. Ai, Jesus, está quase na hora, mas já tem muita gente almoçando aí nos restaurantes. A gente aproveita, manda aquele mega especial abraço e aproveita, degusta, né? Saboreia o bem precioso que é o nosso pão de cada dia. Essa é pra coração, viu? Aguenta coração, José Augusto.

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11 horas mais 54 minutos. Gente do céu, acabou o programa. Ah, missão cumprida, mas saudade no coração, né? Amanhã nós não temos Manhã Total, estaremos por aqui, mas Manhã Total só na quinta-feira, se assim o nosso bom Deus nos permitir, agradecendo a Ele por mais um programa. É Ele que nos dá vida, é Ele que nos dá força. Alô, Dona Ana do Requeijão, um abraço para a senhora. E obrigado sempre pelas palavras de força. A Dona Ana também, mãe de Lina, um abração, Dona Ana, Deus abençoe. É as Anas, né? E é isso, gente, 11h55. Amanhã estaremos de volta, como eu disse, sem o programa, mas quinta-feira estaremos por aqui, se assim o nosso bom Deus nos permitir. Não se esqueça, lembre-se sempre, Deus é o nosso Pai. Uma ótima tarde, um dia abençoadíssimo, com a presença do nosso Papai do Céu. E daí a nossa última de hoje, né? Nossa última de hoje, que vai fechar o nosso programa Meu Mundo, na voz do Thales Roberto. E fica na paz, um forte abraço do meu tamanho, cheiro no coração, gente!

0: pra gente ser feliz.
1: Yeah! Aplauda o Espírito Santo com força, povo de Deus.
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9: Minha gente, 12 horas e 15 minutos, começando o programa Panorama Geral nesta terça-feira, vamos pedir a proteção de Deus com a oração do Pai Nosso.

0: 12h17, terça-feira, dia 11 de agosto de 2026. 11 de agosto, hoje é dia do estudante, né? Parabéns aí a todos os estudantes, nós também somos eternos aprendizes, né? Estamos sempre aprendendo, tem sempre algo para a gente aprender. Daqui a pouquinho com o Ivan Costa, as demais comemorações deste dia de hoje.
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0: Vamos aqui com a nossa previsão do tempo para hoje. O céu está claro, o sol brilhando, mas tem algumas nuvens carregadas. Já passou aqui um chuvisco, né? Chamado um chuvisco, uma chuva rápida aqui em Conceição do Jacuípe. Vamos saber se tem, se continua esta previsão para agora à tarde. Sol com muitas nuvens, tem previsão de pancadas de chuva agora à tarde, muitas nuvens durante a noite, mas sem previsão de chuvas para a noite desta terça-feira. Aqui agora em Conceição do Jacuípe, o sol está brilhando, mas tem nuvens carregadas passando vez por outra, passando aqui a chuva rápida aqui em Conceição do Jacuí. Portanto, você que vai sair agora à tarde, é bom se prevenir e levar o seu guarda-chuva. A temperatura mínima de 21 graus e a máxima pode chegar aos 28 graus. Neste exato momento, está marcando 23 graus, com sensação térmica também de 23. Para amanhã também tem possibilidade de chuva, amanhã quarta-feira, pela manhã e pela tarde. E a chuva deve seguir essa previsão de chuva até a quinta-feira pela manhã. O pôr do sol hoje às 17h30 e amanhã o nascer do sol às 5h50. Movimentação financeira nesta terça-feira, o dólar comercial a R$ 5,16. Arroba do Boi Gordo em Feira de Santana nesta terça-feira no valor de R$ 330. Vamos ao nosso editorial, daqui a pouquinho a gente volta já chamando aqui, já passando o bastão para Ivan Costa, que já está por aqui para trazer as informações, as pautas do programa Panorama Geral desta terça-feira.
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Agora são 12 horas e 24 minutos, 12 e 24, programa Panorama Geral, na Educadora de Conceição do Jacuípe, de segunda a quinta-feira, ao meio-dia, para deixar você atualizado, bem informado e sabendo de tudo. Lembrando a você que o nosso contato é pelo 759-9203-6677, o WhatsApp da Rádio Educadora. Agora no Panorama Geral, se você deseja mandar uma mensagem, né, mandar uma mensagem, dizer como está aí na sua rua, no seu bairro, na sua cidade, manda a sua mensagem que nós estaremos aqui registrando a sua participação. Faça como Dona Moça, que lá de Coração de Maria, que já mandou aqui a sua mensagem, desejando uma boa tarde para a gente, nos informando que ela está ligada no programa Panorama Geral. Mandando boa tarde para mim e para Ivan Costa, nesta tarde de terça-feira. Ivan Costa já está chegando aqui para trazer as principais informações desta terça-feira aqui no Panorama Geral. Lembrando que hoje, terça-feira, é dia também de dicas de automóveis. Tem as informações sobre as eleições. Está chegando também a Expofeira. São muitas informações, muitos eventos com a cobertura do Panorama Geral. Como diz o ditado popular, Ivan Costa se vira nos 30 aí para trazer as coberturas, as informações, para deixar você ouvinte sempre atualizado e sabendo de tudo.

0: 12h26, falei dele, ele já chegou por aqui. Agora já vou passando o bastão para ele trazer as informações para você nesta terça-feira. Fique ligado com a gente até às 14 horas. Muitas informações aqui no Panorama Geral, que é a fonte da informação para você. 18 anos no ar, sempre com esse objetivo de deixar você atualizado, bem informado e sabendo de tudo. Não é mesmo, Ivan Costa? Muito boa tarde para você.
1: Ivan Costa!
2: Muito boa tarde Lina Santana, muito boa tarde aos ouvintes que nos acompanham aqui pela Rádio Educadora FM, forte abraço, uma ótima tarde. A partir de agora está no ar o programa Panorama Geral. Sou eu, sempre de bem com a vida, dividindo as emoções e multiplicando as amizades. Atenção, datas comemorativas para hoje. Hoje, dia 11 de agosto, hoje é dia do magistrado, dia do médico acupunturista. Também hoje é dia mundial do tambor de metal, dia do advogado. A todos os advogados, aquele abraço. Hoje é o dia de vocês. Então, a partir de agora, está no ar o programa Panorama Geral.
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Vamos lá agora saber as principais manchetes que vamos transformar em notícias a partir de agora no seu rádio. Jovem de 27 anos morre no HGCA após acidente. Que vamos transformar em notícias a partir de agora no seu rádio. Jovem de 27 anos

5. Detalhes daqui a pouquinho. E vamos falar, acionar também o repórter Ney Silva, que vem com informações direto do município de Feira de Santana, Bahia, Brasil. Ele vai trazer várias matérias, entre elas a matéria especial sobre a Secretaria de Políticas Públicas para as Mulheres. Secretaria da Mulher amplia ações de combate à violência durante o Agosto Lilás. Essas e outras serão notícias a partir de agora no meu, no seu programa Rádio Jornalístico de Todas as Tardes.

0: Opa, programa Panorama Geral, você ligado e bem informado e sabendo de tudo. Abraçar Marilton, da Fertimax. A gente estava agora há pouco em uma reunião, né? Muitas novidades. A gente falou de política, falando de vários assuntos, e Morena do Rádio, pois é. É, rapaz, vou mandar um forte abraço também, que ele ouve sempre o programa. Seu Agimiro, da Clarinha, está ouvindo a nossa programação. O homem tem uma venda, viu? A venda de seu Agimiro na Clarinha, na região do Picado. Um abraço, Agimiro. E as informações que Gagal me passou, como tomou o Tiogenol, Morena do Rádio, que está furando até parede. Diz que agora encostou, né? Um abraço, viu, seu Admiro? Muito obrigado pelo carinho da sua audiência. 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Vamos lá acionar aqui o repórter Ney Silva. Ele traz: Secretaria da Mulher ampliações de combate à violência durante o agosto lilás. E os detalhes, quem tem essa matéria é o Atento do Rádio.
1: A Secretaria Municipal de Políticas para as Mulheres de Feira de Santana desenvolve, ao longo de todo este mês de agosto, uma programação especial de conscientização, prevenção e enfrentamento à violência contra as mulheres. As ações incluem atendimento jurídico, psicológico e de assistência social, além de atividades de orientação e fortalecimento da rede de proteção para as mulheres no município. A secretária de

0: e Políticas para as Mulheres, Audley Bastos, explica que a Secretaria busca aproximar os serviços oferecidos pela rede às mulheres que ainda não tiveram coragem de procurar ajuda.
1: Hoje estamos com nós mulheres temos uma secretaria para ser referência para vocês e dizer que o papel da secretaria hoje é viabilizar, trazer as mulheres que sofrem agressões, aquelas que não têm coragem, aquelas que nunca procurou o serviço para conhecê-lo. A gente hoje deixa as portas abertas para trazer essas mulheres, para elas se sentir segura, até mesmo para conversar, porque o primeiro passo ela vem conversar e depois ela tem coragem de denunciar. E muitas mulheres hoje já nos procura, já denuncia, já vai buscar a devida providência, porque quando a equipe absorve essa mulher, a gente já direciona para o que ela precisa.
0: Qual o perfil das mulheres que estão procurando atendimento e qual o tipo de violência mais recorrente, Aldine Bastos?
1: O tipo de mulheres que mais procura é aquela que o relacionamento já acabou e que ela se sente ameaçada porque os companheiros saem, têm filhos, não quer pagar a pensão alimentícia. A secretaria, essa parte, nós temos a equipe de advogados para receber essas mulheres, para buscar essa pensão judicialmente, encaminhar essas mulheres e também trazer para elas que elas estão seguras, porque essa violência psicológica é uma das que mais aflora hoje no grupo de mulheres que procura a secretaria.
0: Independente de ser violência física ou psicológica, a mulher que depende do marido, mulher que está em casa, lavando, passando, cozinhando, não tem como sobreviver. Essa é a que mais sofre.
1: As mulheres que mais sofrem, aquelas mulheres que nunca trabalhou, eu falo que as mulheres 50 a mais, que é só dona de casa, elas sofreram muito. Eu acho que quase todas as mulheres, não vamos generalizar nem, mas eu acho que todas as mulheres que foram donas de casa 50 a mais, elas sofreram violência. Violência essa que foi tirada dela a privacidade de ter o seu financeiro, porque isso deixa as mulheres presas, deixa submissa. Né, de sofrer uma violência e não saber o que fazer. Por isso que o ano passado, a Prefeitura Municipal, junto com a Secretaria de Política da Mulher, lançou a vez dela. O que é a vez dela? A mulher que nunca trabalhou, que sofre violência, nós preparamos essa mulher para dar a primeira porta de partida para ela, é trabalhar, a porta de emprego, para que essa mulher vá, saia da zona que ela vivia, para ela buscar a porta financeira para ela quebrar esse ciclo de violência, tendo a sua independência.
0: Como é que funciona o acolhimento e a escuta qualificada oferecidos pela Secretaria da Mulher e pelo Centro de Referência Maria Quitéria?
1: Nós temos na porta de entrada da Secretaria de Política para a Mulher, nós temos a equipe multidisciplinar, a equipe é formada por psicóloga, né? E essa psicóloga absorve essa mulher quando a procura, chega aqui no primeiro passo, e aí a gente começa a decidir, de acordo é o falar dessa mulher, muitas são para ir para a delegacia da queixa, pedir medida protetiva, e daí essa mulher é acompanhada no centro de referência. O centro de referência temos lá advogados também, temos psicólogos e psicopedagogas dentro do contexto do CRMQ, que é o centro de referência Maria Quitéria. Essas mulheres não fazem uma terapia uma só, porque elas sofrem, a violência, ela marca a mulher. A mulher sofre, dói. Então, ela com uma sessão só, ela não vai ficar bem. Com duas, também não. Então, são mulheres que são acompanhadas meses e meses, trazendo para elas oficinas, trazendo para elas palestras, trazendo para elas conteúdo que mude, que não é, eu não falo apagar, porque a dor de quem sofre uma violência psicológica, uma violência física, sexual, qualquer tipo de violência que a mulher sofre, ela não vai esquecer de uma noite para um dia. Então, o que é que o município hoje, junto à secretaria, faz? É trazer para amenizar, sarar essa dor, porque ela vai ver a cicatriz, mas a dor, ela precisa ser curada.
0: A equipe acompanha as sobreviventes até a DEAN para registro de boletim de ocorrências e pedidos de medida protetiva. Como é esse acompanhamento passo a passo?
1: Quando elas chegam na secretaria, que vem primeiro para a secretaria, nós recebemos e uma profissional da secretaria vai com carro oficial até a delegacia levando essa mulher. Chegando na delegacia, dentro da delegacia DEAN, delegacia da mulher, tem a sala lilás. Nós temos um departamento dentro da delegacia, chama Sala Lilás, que é do município de Feira de Santana, tá? Para receber essas mulheres, porque muitas chegam fragilizadas e não chegam dentro da secretaria, já chega na delegacia. Então a sala lilás é para absorver essa mulher, é para direcionar ela. E muitas chegam machucadas, muitas chegam despidas, que precisa ser vestida. E por conta disso, nós temos um varal solidário, nós temos para abraçar essas mulheres e lá na delegacia ser encaminhada para a nossa secretaria ou para o CRMQ.
0: Conversamos com a secretária municipal de Políticas para as Mulheres, Aldinei Bastos. Reportagem Ney Silva.
2: Opa, programa Panorama Geral, você ligado e bem informado e sabendo de tudo. Vamos dar um toque agora nas eleições 2026, Morena do Rádio. Saiu pesquisa, viu, para a intenção de voto na Bahia. E a gente vai atualizar a partir de agora no seu rádio, aqui dentro do programa. Vamos lá dar um toque no projeto Eleições. Logo após a nossa chamadinha aí, eu trago essa pesquisa, saiu da boca, saiu do forno agora. Eu vou trazer os detalhes.
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0: Vamos lá, meus amigos, projeto eleições aqui no programa Panorama Geral. Saiu pesquisa para intenção de voto no estado da Bahia e eu vou atualizar para vocês agora, vocês conectados aqui no Panorama Geral, ligados e conectados no programa Panorama Geral aqui da Rádio Educadora FM 88.5. A pesquisa divulgada na manhã de ontem, Real Time, Big Data, mostra a Semi Neto com 44, Jerônimo Rodrigues 42, para o governo da Bahia. A pesquisa Real Time, Big Data, aponta Jerônimo Rodrigues, PT e a Semi Neto, União Brasil, tecnicamente empatados na simulação em primeiro e segundo turnos para o governo da Bahia. A Real Time, Big Data, ouviu 1.600 eleitores na Bahia presencialmente entre os dias 6 e 10 de agosto. A pesquisa tem nível de confiança de 95%, a margem de erro é de 2 pontos percentuais para mais ou para menos. O registro no Tribunal Superior Eleitoral. No primeiro turno, a Semi Neto tem 44, Jerônimo Rodrigues, o PT, 42, Ronaldo Mansur, 2%, José Estevam, 1%, nulos e brancos somam 7%, não souberam ou não respondeu, 4%. Já aqui, num primeiro turno, num cenário estimulada, a Semi Neto aparece com 45. Estimulada é quando você pergunta quem você vai votar. Jerônimo Rodrigues, 42. Ronaldo Mansur, 2. Nulos e brancos, 7. Não souberam, não responderam, 4. Já na espontânea, Jerônimo Rodrigues, 17. A Semi Neto também 17. E aí vem outros. Já no segundo turno, a Semi Neto, União Brasil, 45. Jerônimo Rodrigues, 44. Nulos e brancos somam 7%. Já para o Senado, Rui Costa, PT, na estimulada, 25. Jacques Wagner aparece com 20. Ângelo Coronel, republicano, 15. João Roma também 15. Os dois estão empatados tecnicamente. A professora Deliana, do PSOL, com 5%. Nulos e brancos somam 9%. Não souberam, não responderam, 8%. Carlos Sodré aparece com 1%. Marcelo Carvalho, 1%. Ou seja, tem pesquisa, é para todo gosto. Cada um faça seu juízo de valor. A pesquisa é de acordo o freguês, né? Mas na Bahia as pesquisas não têm muita credibilidade. Mas vamos aguardar agora as próximas pesquisas. A campanha começa no próximo domingo, né, dia 16, e agora é esperar as próximas, depois começar a campanha. Daqui a pouquinho eu trago os números no segundo tempo das eleições. Foi feita pesquisa para intenção de voto para o governo, para presidente da República na Bahia. Eu trago os detalhes no segundo tempo do nosso projeto Eleições, aqui dentro do programa Panorama Geral, cobertura especial das eleições, o nosso projeto Senhora Rosimeira Popular Morena do Rádio.
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0: Opa, no pique da informação, programa Panorama Geral. Vou estar aqui acionar o repórter Ney Silva, que traz uma matéria política agora. A Câmara de Vereadores planeja criar comissão para cobrar a aplicação de leis. E os detalhes, quem tem essa informação é o Atento do Rádio, repórter Ney Silva.
1: A Câmara de Vereadores de Feira de Santana debateu a criação de uma comissão parlamentar para cobrar a aplicação das leis aprovadas na Casa Legislativa e sancionadas pelo Poder Executivo, mas que nunca saíram do papel. O vereador Ivan Beg Lima, do PT, destacou que entre as leis que não estão sendo postas em prática está a que prevê a concessão do selo Empresa Amiga da Mulher às empresas de Feira de Santana que desenvolvem ações de combate ao feminicídio.
2: Então, nós, vereadores dessa casa, a gente ouve a população, vê as necessidades e fazemos as leis, né? E aí o que a gente viu, que foi, hoje foi bem reverberado aqui na casa, é que essas leis não têm efetividade, ou seja, elas não saem do papel, não são postas em prática. Por exemplo, eu tenho uma lei minha que foi sancionada por Colbert na época, que foi meu primeiro mandato, que é o selo Empresa Amiga da Mulher. E até porque, eu abro um parênteses dizendo que essa discussão surgiu, a vereadora Lu trouxe a questão do feminicídio e leis que existem aqui em Feira de Santana são postas em prática nesse tema e outros temas mais. Então, o selo Empresa Amiga da Mulher, ela é uma lei que dá o selo a uma empresa que desenvolva ações em combate ao feminicídio. E até hoje esse selo não foi instituído. Não é, está a cargo da Secretaria da Mulher e a gente tem uma secretaria que tem que colocar a lei em prática e não tem colocado. Eu conversei com Jerusa, à época que era secretária, já conversei com Neinha, que é a atual secretária, e até hoje essa lei não saiu do papel. Como essas diversas outras, como a questão aí da obrigatoriedade dos pontos de descanso e de parada de Uber, de moto Uber, que não é nem a prefeitura que tem que fazer esses pontos, a prefeitura tem que obrigar que a própria empresa faça esses pontos e também não são efetivadas. Então a gente pergunta, começa a nos questionar, a gente faz essas leis para quê, se elas não têm efetividade? Então a partir dessa discussão, o próprio presidente Marcos Lima, agora no início do ano, ele vai fazer a revisão aí da lei orgânica e do regimento interno e vamos criar uma comissão aqui, como tem a comissão de educação, de cultura e de infraestrutura, vamos criar uma comissão aqui na Câmara de Vereadores que fiscalize a aplicação das leis para cobrar da prefeitura, para cobrar do prefeito, das secretarias e até denunciar do Ministério Público, que isso dá improbidade administrativa. Por muito tempo as nossas emendas também não são pagas, isso também dá improbidade administrativa e é lei, porque vem na lei orçamentária anual. Então, eu acho que termos essa comissão que fiscalize o cumprimento das leis e possa, então, tomar medidas, né, cabíveis para fazê-las cumprir, é muito importante para que o nosso trabalho realmente tenha efetividade e mude a realidade da população, porque é isso que a gente está fazendo aqui.
3: A vereadora Lu de Rony tocou no assunto e depois ela meio que botou uns panos quentes, dizendo: ah, eu tenho certeza que o prefeito passa isso para as secretarias e a gente tem que rever com os secretários. O senhor acredita que a forma seja essa mesmo? Vai para as secretarias e as secretarias que não colocam em prática? Ou talvez isso seja vetado lá em cima com o próprio prefeito?
2: Eu vou te falar aqui por experiência própria. Eu conversei com o Zé Ronaldo esse ano, no início desse ano, sobre essa lei. Eu pedi uma audiência, ele me recebeu de forma tranquila, educada, né? E eu falei sobre essa lei do selo Empresa Amiga da Mulher para que pudesse colocar em efetividade. Ele pediu que eu mandasse a lei para ele, eu mandei a lei para ele e até hoje não foi colocada em prática. Conversei com o Neinha também, como falei anteriormente. Então, se a lei está chegando ao chefe do executivo e às secretarias e não está sendo posta em prática, o que é que a gente pensa?
3: Conclusão.
2: E a conclusão é que os secretários também eles vão fazer aquilo que o prefeito acordar, porque o chefe do executivo é ele, né?
1: Vereador Ivan Berg Lima, e isso dá uma impressão à população de que as coisas não andam em Feira de Santana, ou seja, os projetos que os vereadores nada fazem pela população, dá essa impressão também? Passa esse sentimento?
2: Sim, Ney, porque a gente vem aqui, a gente apresenta a proposta, discute, debate, às vezes debates acalorados, às vezes a gente apresenta emenda para melhorar a lei do colega, e aí a gente aprova essa lei e a lei não sai do papel. Então, para que essa lei, as leis que a gente que nós fazemos aqui tenham efetividade, ela tem que trazer benefícios para a população, que é isso que a gente faz. Se isso não acontece, vai se resumir a lei apenas papel? E cadê a efetividade da lei? E nós que estamos aqui para fazer leis, para além de estar fiscalizando o executivo. Então as leis, as muitas leis que essa casa faz, só são colocadas em prática aquelas que o prefeito, por acaso, tenha interesse, que na maioria das vezes são as leis que ele próprio manda e a gente aprova, né, e a coisa então tem efetividade. As que a gente faz para contribuir para o desenvolvimento da cidade não são colocadas em prática, fica aí o questionamento. Então eu acho que, inclusive, eu acho que a prefeitura deveria se manifestar a partir do que aconteceu aqui na casa hoje. Sim. Porque a gente sabe o quê? Que os poderes, eles são harmônicos, devem ser harmônicos, né? Cada um faz sua parte, mas tem que haver essa, né, essa disponibilização. Então, acho que a própria prefeitura pode se colocar a partir do que a gente falou hoje. E as leis, prefeito, cadê secretários? Então, por que não foram colocadas em práticas até hoje?
3: Até porque a própria ala governista se manifestou a respeito disso, não,
2: claro,
3: foi só a oposição, não.
2: Não foi a oposição, não. A oposição, a partir da fala dos colegas vereadores, nós nos colocamos, porque temos leis também nessa situação, como todos os vereadores aqui têm.
1: Conversamos com o vereador Ivanberg Lima, do PT, Partido dos Trabalhadores. Reportagem Ney Silva.
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0: Valeu, grande Ney Silva. Muito obrigado pela sua participação. Daqui a pouco você dá volta. Lina, o homem está carregado de informações, né? Já passamos duas matérias dele. Aí eu olhei aqui no aplicativo, tem ainda mais, rapaz, tem mais cinco matérias, né? Vamos ver aí que a gente libera aqui ele bastante hoje. Vou botar o repórter Ney Silva para trabalhar, porque o homem está de VHF, Lina Santana. Está produzindo como ninguém. Ainda ontem trouxe uma matéria ao vivo lá com o Sindicato dos Empregados do Comércio, onde estava fazendo a manifestação para cobrar aí aos senadores para votar no projeto de lei da escala 5x2. Vamos lá agora com as broncas do setor policial no seu rádio.
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0: partir de agora eu recomendo, afaste as crianças do pé do rádio, porque infelizmente a viola toca. Infelizmente alguém sempre dança. Mas meus amigos, que notícia triste, né? Uma jovem de apenas 27 anos morre no Hospital Geral Cléliston Andrade após acidente de moto. Meu Deus! Uma jovem, Vilane Oliveira dos Santos, ela tinha apenas 27 anos, morreu no dia de ontem, segunda-feira, no Hospital Geral Cléliston Andrade, em Feira de Santana, em decorrência de graves ferimentos causados por um acidente de motocicleta. A vítima sofreu acidente no último dia 26 de junho, no bairro Fluminense, no município de Conceição do Coité. Diante do quadro crítico, Vilane precisou ser transferida para a unidade hospitalar Ferense, onde permaneceu internada por semanas de tratamento intensivo, mas não resistiu aos ferimentos. O corpo foi encaminhado para o Departamento de Polícia Técnica de Feira de Santana. Meu Deus! Caso, né? Idoso de 61 anos morre após ser atropelado por motociclista na Cidade Nova. O idoso Lídio Pinheiro da Cruz, tinha 61 anos, morreu na noite de ontem, segunda-feira, dia 10, após ser vítima de atropelamento na Avenida Transnordestina, nas proximidades do bairro Cidade Nova, em Feira de Santana. O condutor da motocicleta envolvida no acidente também foi socorrido. Lídio foi encontrado desacordado por populares por volta das 22 horas e 40 minutos. Apresentando traumatismo craniano e fraturas expostas. O serviço de atendimento móvel, gente, o SAMU, foi acionado e conduziu a vítima para o Hospital Geral Cléliston Andrade. Equipes médicas tentaram procedimento de reanimação, mas o homem deu entrada na unidade e morreu. A Polícia Civil autorizou a remoção do corpo para o Departamento de Polícia Técnica de Feira de Santana, Bahia, Brasil. Operação Mira, organização criminosa investiga por comércio ilegal de armas. Uma organização criminosa investigada por abastecer mercado ilegal de arma de fogo na Bahia é alvo da operação deflagrada pela Polícia Civil na manhã desta terça-feira, dia 11. Ofensiva cumpre 16 mandados de busca e apreensão nos municípios de Feira de Santana, Santo Estevão e a capital sergipana, Aracaju, além de bloquear judicialmente 38 milhões em bens, valores vinculados aos investigados. As investigações apontam que o grupo atua de forma estruturada na comercialização de clandestina de arma de fogo, com atuação interestadual, divisão de funções entre os seus integrantes e a operação busca desarticular a organização criminosa, interromper o fluxo de financeiro do grupo e reunir novos elementos de prova para o avanço das investigações. A coordenadora pelo Departamento de Repressão ao Combate à Corrupção e Crime Organizado, Lavagem de Dinheiro, a operação mobilizou cerca de 80 policiais civis, distribuídos em 20 equipes de responsáveis pelo cumprimento das medidas judiciais pelo prosseguimento das investigações. A operação conta com apoio de Departamento Especializado de Investigações Criminais e, entre outras, delegacias especializadas. Vamos lá, continuar aqui com as broncas do setor policial. DPT nega atraso de salário em Feira de Santana, mas serviço de necropsia ocorre risco de ter paralisação. Eu, hein? Atenção tomou conta das unidades de Departamento de Polícia Técnica na região de Feira de Santana. Auxiliares de necropsia, demais funcionários terceirizados vinculados ao órgão vieram a público denunciar a situação de extrema vulnerabilidade, de abandono diante do esgotamento das condições de substância. Categoria aponta que indicativo imediante de paralisação que pode afetar diretamente serviços essenciais, como a realização de necrópsia. Em um relato marcado pela indignação, os profissionais descreveram o cenário insustentável em abusos de cumprimento sistemático de direitos trabalhistas básicos. Segundo as denúncias enviadas à redação da nossa reportagem, os problemas se arrastam há meses. Trabalhadores relatam a ausência de repasses financeiros irregulares, como salários acumulados, atrasos severos e, dentre outros, o salário do mês de maio não foi pago ainda. Vale alimentação, vale transporte estariam sendo pagos pela metade, comprometendo o sustento básico dos familiares. É, rapaz, complicado, né? A categoria cobra a comprovação imediata do depósito dos salários atrasados na conta de todos os colaboradores. Caso a situação não seja sanada, a paralisação das atividades de necrópsia na macro-região de Feira de Santana poderá ser deflagrada a qualquer momento. A redação segue acompanhando de perto o desenrolar dessa situação. Atenção, governador! Rapaz, será porque o serviço terceirizado, né? A chamada gata, não está pagando os terceirizados que trabalham no Departamento de Polícia Técnica de Feira de Santana. Com a palavra aí o governador Jerônimo Rodrigues. Complicado, secretário de Segurança Pública, Marcelo Werner. Que situação, viu, rapaz? É mole o que mais. Complicado, né? Muito complicado mesmo, porque as pessoas trabalham porque precisa, né? E aí não estão pagando os vencimentos dos funcionários. E aí pode entrar em greve, é um setor essencial. Já pensou se eles entram em greve, rapaz? Aí o que é que vai acontecer? Vai, quando precisar fazer a necrópsia dos corpos, das pessoas que morrem, e aí como é que fica? Complicado, né? Aí, com a palavra, o secretário Marcelo Werner, governo Jerônimo Rodrigues. Lamentável sobre todos os aspectos, né? Pois é, aí foram as broncas, setor policial, para o programa Panorama Geral de hoje.
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0: Opa, programa Panorama Geral, você ligado e bem informado e sabendo de tudo, de todas as informações gerais. Você fica bem informado aqui no programa, viu? Agora eu vou voltar a acionar o repórter Ney Silva, que continua aqui trazendo agora a matéria ainda política, aqui sobre saúde, né? Vereadora Lude Rony defende a ampliação de serviços de saúde e os detalhes. Quem traz essa matéria é o Atento do Rádio.
1: A vereadora e enfermeira Lude Rony, do Partido Verde, defendeu na Câmara Municipal de Feira de Santana a ampliação das políticas públicas voltadas à saúde mental na cidade. Em entrevista, ela destaca o aumento da procura por atendimento psicológico e psiquiátrico e afirmou que muitas pessoas não têm condições financeiras de custear o tratamento na rede privada.
2: Na verdade, precisamos mais de políticas públicas relacionadas à questão da saúde mental, né, Ney? A gente sabe muito bem que, hoje em dia, o número de pessoas que fazem uso de ansiolíticos, de antidepressivo, aumentou de forma considerada. Porém, é necessário mais política pública voltada para isso. A gente sabe que a maioria das pessoas acometidas, que a gente tem visto isso por pesquisa, são pessoas que não têm condição social de estar pagando o psiquiatra, de estar pagando o psicólogo. E vi preocupada com esta situação, eu tive com o secretário de saúde, Rodrigo Matos. O mesmo já está incumbido e envolvido para ver o que é que podemos fazer, né, na questão de aumentar mais a oferta. Porque a gente observa que a demanda e o número de pessoas que vêm procurando psiquiatras aumentou de forma considerável. E a Secretaria de Saúde está se arrumando em relação a isso. E a minha preocupação também é relacionada aos funcionários das unidades de pronto atendimento, de policlínica, onde recebe o número muito relevante de pacientes com surto. E a preocupação é para onde direcionar esses pacientes, o que fazer com esses pacientes. Porque não é só interessante estar com aquele paciente, o médico atende, é acolhido na unidade, recebe o medicamento venoso, né, para que venha trazer um resultado satisfatório naquele momento do surto, porém aquele paciente é liberado. Mas o que vai se fazer para se tratar esse paciente? Para onde vai se direcionar esse paciente? Olha só, creio que deve ter aí uma ação multidisciplinar, no sentido de ser psiquiatra, psicólogo, terapeutas, para que possamos chegar realmente em um resultado satisfatório. Porque o paciente, atividade física também ajuda muito. O paciente que apresenta algum surto, ele necessita estar fazendo um acompanhamento de forma holística, né, de forma global, e não apenas procurar um psiquiatra, tomar aquele medicamento e ficar. Não, ele precisa de mudanças de hábitos, não só na questão voltada para a atividade física, como também procurar um terapeuta, como também procurar um psicólogo. Tudo isso está sendo importante para que venha ter um resultado satisfatório.
1: O Conselho Municipal de Saúde já aprovou que no futuro Feira de Santana poderá ter terapias integrativas, massagens relaxantes, reiki, acupuntura e outras terapias. Isso realmente pode ajudar os pacientes e também os profissionais de saúde que estão numa situação de adoecimento, né?
2: Com certeza absoluta. A gente não pode esquecer aqui. Se pode ajudar, com certeza. Vamos agora lutar para que isso venha realmente a ser implantado e vir realmente a funcionar, mesmo porque a gente sabe que os funcionários de ponta, como de unidades de pronto atendimento, de policlínicas, hospitais, etc., também de PSFs, viu, unidades básicas de saúde, precisa estar sim gozando de boa sanidade mental, porque imagine profissionais da saúde não estarem bem psicologicamente para receber pacientes. Primeiro a gente tem que ter o acolhimento, isso faz parte da enfermagem, o acolhimento. Isso faz parte não só da enfermagem, como de toda a área da saúde. Então, é importante também se ter nas unidades de pronto atendimento, UPAs, psicólogos, que já temos assistência social, não só para estar atendendo aqueles pacientes que chegam em surto, mas também dar um atendimento também aos funcionários. Porque imagine uma unidade que atende 200, 300 pacientes dia. Cada um vem com um problema diferente, né? Porque, como se diz, cada cabeça é um mundo e cada situação é um mundo. Então, é necessário que esses pacientes também, esses funcionários também, recebam uma atenção adequada e devida.
1: quais são os principais problemas emocionais e mentais que mais vem atingindo a população? Porque se fala muito de depressão, mas não é só depressão.
2: Olha, Ney, na minha visão, a ansiedade hoje é o que você mais ouve. Acho que de 10 pessoas que você conversa, creio eu que 10 têm ansiedade.
1: E a pessoa diz, para todo mundo, estou ansiosa, né? Não durmo, né? É uma série de coisas, né?
2: A gente ouve, não consigo dormir, não consigo resolver meus problemas. Eu, particularmente, estando como vereadora de uma cidade como Feira de Santana, né? Eu me considero uma vereadora que estou sempre ali atendendo as pessoas dentro do que eu posso. Eu preciso estar com a saúde mental em dias.
1: Bem equilibrada, né?
2: Bem equilibrada para poder estar recebendo essas pessoas. Porque cada uma pessoa que vem até a mim, vem com um problema. Então imagine, eu eleita na cidade, na segunda interior maior do Norte e Nordeste, onde nós somos procurados, procuradas, e precisamos estar sim bem, mentalmente, psicologicamente, para atender essas pessoas.
1: Agora, como a senhora falou anteriormente, é preciso que o governo municipal crie políticas públicas e amplie essas políticas para melhor atender a população.
2: Sim, sim, com certeza. E creio que com esse novo secretário que estamos aí, Rodrigo Matos, ele é muito visionário e eu observo que ele já tem feito muitas mudanças e eu, enquanto vereadora e enfermeira, tenho levado para ele muitas situações pertinentes a esta área aí da saúde mental, onde ele já está incumbido e imbuído em fazer.
1: Conversamos com a vereadora do Partido Verde, Lud Rony. Reportagem Ney Silva.

0: lá dentro do rádio, repórter Ney Silva, que trouxe aí matérias especiais aqui dentro do programa Panorama Geral. Ele dá volta no segundo tempo, viu? O homem está carregado de informações. Ele ouviu aí a vereadora Lud Rony, ela que é vereadora, e a enfermeira cobrando aí assistência, mais assistência para as pessoas, né? Porque exame, porque plano de saúde é bom, né? Mas é muito caro. Aí as pessoas, ou você paga plano de saúde e você vai se alimentar, né? E aí de se alimentar e pagar um plano de saúde, as pessoas vão procurar pagar, ter alimentação, né? Plano de saúde hoje, dependendo da idade, meu irmão, a pancada nessa pegada aí de 800 mil reais, dependendo da idade, tem isso também, viu? Mas se aí você observa, a gente paga tanto imposto. Olha só, eu estava conversando com um rapaz hoje de manhã, justamente isso. A gente paga tanto imposto, por exemplo, a gente quando, quem anda de carro, quem tem carro, moto, paga, você vai comprar uma peça, paga para ter estrada boa. Você vai pagar emplacamento para estrada boa, e você anda nas estradas todas esculhambadas, tanto estaduais, como em alguns municípios, e aí nas estradas federais, a 324 botou lá em Simões Filho, apelido buraco de gelo, que não consegue tampar o buraco, governo incompetente, governo do Barbudo, que não fez nada na BR-324, aliás, pagou um contrato de quase 1 bilhão para Via Bahia embora, dinheiro da gente. E aí você, para seu filho ter uma educação melhor, você tem que pagar uma escola particular. Para você ter uma saúde, não depender de regulação, quando tiver de fazer algum exame, não ficar mendigando, você tem que pagar um plano de saúde. Tudo tem que pagar. Infelizmente, esse é o país das maravilhas, mas é como diz o ditado, o povo tem um governo que merece. Como está chegando a eleição aí, você faz o juízo de valor. Você quer continuar com tá isso aí ou quer mudar? Fica o seu critério. Perguntar não ofende. Você quer que continue assim ou quer mudar? Perguntar, repito, não ofende. Vamos ao intervalo comercial. Eu volto já já. O Morando Rádio, hoje é terça-feira. Na volta, eu vou falar sobre dicas de automóveis. E aí, senhora Rosimeire, e a senhora vai me chamar aí. A senhora sabia que começou a valer a partir de agora. A senhora vai tirar sua habilitação, viu, Morando Rádio? Ou quem vai tirar vai ter que fazer exame toxicológico. E eu vou explicar como é que funciona esse exame, viu? Para que serve, como é que é feito, detalhes daqui a pouquinho aqui no programa Panorama Geral, tá certo? Volto já, pra lá eu trocar.
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0: Agora são 13 horas 26 minutos, 13 e 26, ou 1 e 26, se você preferir. Estamos de volta aqui com o Panorama Geral pela Rádio Educadora de Conceição do Jacuípe. Você já acompanhou aí muitas informações sobre as eleições. Daqui a pouquinho tem mais o quadro Eleições. Já acompanhou também aí as notícias policiais, as reportagens e as informações com Ney Silva. Tem muito mais no Panorama Geral até às 14 horas. Mas agora é hora de...
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0: Vendas de automóveis aqui no Panorama Geral. Toda terça-feira tem dicas de automóveis. Ivan Costa traz para você as dicas e informações para você que é motorista, você que tem seu carro, você que trabalha dirigindo, você ficar atualizado de tudo que está acontecendo. Por exemplo, o assunto de hoje do Dicas de Automóveis, você já está sabendo que o exame toxicológico passa a ser obrigatório para a primeira carteira nacional de habilitação aqui na Bahia? Você vai entender esta nova exigência agora nesta reportagem especial no quadro Dicas de Automóveis, sempre com ele.
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0: Ele entende, por isso traz as melhores dicas de automóveis para você. E o assunto de hoje é sobre esta obrigatoriedade na primeira carteira nacional de habilitação de você fazer o exame toxicológico. Conte pra gente tudo, Ivan.
2: Vamos lá, meus amigos, agora com o nosso quadro Dicas de Automóveis para hoje. 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

E agora você vai tirar, atenção, quem vai tirar a primeira habilitação nas categorias A, que é valendo para moto, né? Você que tem moto é a categoria A. B, para carros pequenos, né? Os veículos de passeio. Precisa fazer um exame toxicológico, viu? Com esse resultado negativo, antes da emissão da CNH, a exigência foi estabelecida pela Lei 15.153/2025 e passou a valer no Detran da Bahia em agosto desse ano, ou seja, começou a valer agora desde o dia 1º. Você que vai fazer exame, vai tirar sua habilitação, agora acrescentou esse custo aí. Os exames dependem. Aumentou aí o custo a mais. As clínicas cobram aí a média de R$ 130, R$ 150 no máximo. Então você vai ter que fazer um exame toxicológico. Esse exame, como é que funciona esse exame, né? É para detectar o uso de substância, drogas, né? Drogas ilícitas, né? Como maconha, cocaína e outros tipos de drogas, né? Bebida alcoólica não entra, não, né? E o exame é válido por 90 dias. O material é coletado, a amostra de cabelo, né? Seu cabelo das pernas, o cabelo dos braços, o cabelo mesmo, também pelo fragmento das unhas. Cabelo da cabeça não serve, né? Só das pernas. E quem não tem cabelo nas pernas, faz através das unhas, né? E esse exame, lembrando que era só para os motoristas profissionais, quem tinha categoria C, D e E, e era atividade remunerada, agora até para as primeiras habilitações. Também, o laboratório credenciado pela rede, né? Tem vários, né? Em Feira de Santana, também deve ter em outras cidades. Berimbau também deve ter, né? Preço médio custa de R$ 120 a R$ 150. Prazos para fazer esse exame. No momento da realização, o teste não é exigido no primeiro dia que você vai entrar para comprar o laudo, mas deve ser feito, aprovado antes de você concluir todo o processo. Depois que você faz o exame médico, né? Depois que você faz psicoteste, depois que você faz também a prova teórica e também a prova prática, aí você vai ter que ir fazer esse exame toxicológico. E lembrando que a validade do laudo, o resultado tem validade por 90 dias. Por esse dever deve ser feito na reta final do processo da habilitação. Porque você de repente faz logo, e aí você perde, e aí você vai perder o dinheiro. Geralmente é na reta final que o exame é rápido. Você faz um exame hoje e o resultado sai com 2, 3 dias. E aí, dando tudo positivo, o próprio laboratório que faz o exame, ele encaminha para o Detran. Aí você pega a sua habilitação. Agora, me informaram aí, rapaz, para os motoristas profissionais, Morena do Rádio, lamentável. Diz que está tendo aquele jeitinho brasileiro, viu? Dizem por aí que a pessoa manda, pega a coleta, os cabelos de pessoas que não usam droga e depois leva para o laboratório. Dizem por aí, não estou afirmando nada. E agora, infelizmente, senhora Rosimeire, está tendo, muitas pessoas estão usando a chamada brenha, o cachimbo da paz, Morena do Rádio. Aí quem não tem, principalmente os jovens que usam o cachimbo da paz, quando for tirar a habilitação, por exemplo, dizem por aí também que 90 dias, a pessoa usou o cachimbo da paz, a erva maldita, Morena do Rádio, e outras drogas, 90 dias que fica no organismo. Se você usou hoje, 90 dias, se esperar 1 mês, 2 meses, vai constar lá. E aí, senhora Rosimeire? Será que vai ter também, como está tendo na categoria profissional, vai ter também esse jeitinho brasileiro aí? Não duvido nada, esse Brasil é tudo errado, infelizmente. Mas é uma medida acertada do governo para evitar, porque muita gente
está usando drogas para dirigir carro e também estava

0: válido agora para as primeiras habilitação. E aí depois que você tira, pelo menos para as categorias profissionais, a cada 2 anos e meio você tem que fazer esse exame. E muitos motoristas profissionais lombrados por aí rodando nas estradas brasileiras. Antigamente era só a bebida, né? E era só a questão também de arribite. Agora é droga, arribite, é cachaça, é tudo misturado, Morada do Rádio. Lamentável, o ser humano, cada dia que passa, se destruindo. Pior se ele se destruísse sozinho e aí, infelizmente, se envolve em acidente, leva até a vida de pessoas inocentes. Mas essa medida do governo é interessante para impedir, né, das pessoas usarem a erva maldita, a bronha, a brenha, como é que fala aí, né, na linguagem deles. É mole, Morena, o que é mais, já diria o saudoso Itajaí Pedra Branca. Lamentável. Aí foi nossa dicas de automóveis aqui dentro do programa Panorama Geral, que volta na próxima semana a partir do... sempre na segunda hora do programa, né? Segunda parte do programa a partir de 1 hora da tarde. 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Aí foi o nosso quadro.
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0: Programa Panorama Geral, você ligado e bem informado e sabendo de tudo. Já falamos de dicas de automóveis, falando de polícia, de eleições e já falamos também de matérias políticas. Daqui a pouco tem um segundo quadro aí sobre eleições, né? Tá certo? Segunda parte. Mas vamos voltar aqui a acionar o repórter Ney Silva. Ele vai trazer essa matéria agora, viu? O repórter atento do rádio, o repórter Ney Silva, vai trazer essa matéria especial. Num dia do superdotado, neuropsicóloga explica como é a vida dessas pessoas. E os detalhes... quem traz essa matéria especial é o Atento do Rádio.
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4: O Dia Internacional da Superdotação e Altas Habilidades foi celebrado segunda-feira, dia 10 de agosto, e reforça a importância de ampliar o conhecimento sobre o tema, combater mitos e facilitar a identificação de pessoas com altas habilidades ou superdotação. A neuropsicóloga Marivânia Mota explica que a data foi criada em 2011, justamente pela necessidade de tirar a superdotação da invisibilidade e chamar a atenção para as necessidades dessas pessoas, principalmente no ambiente escolar.
5: Esse dia ele foi instituído em 2011 porque havia necessidade de se tirar da invisibilidade e principalmente para que a gente pudesse falar dos mitos. Existem muitos mitos que são divulgados como sendo pessoas com as altas habilidades de superdotação, que na verdade não são. Então esse dia é importante para, além de tirar da invisibilidade, a gente desfazer mitos e principalmente chegar ao ponto de onde nós queremos, que nas escolas, para uma inserção do aluno superdotado com as suas necessidades, com as suas adaptações necessárias que eles também precisam.
4: A senhora afirma que a quantidade de superdotados aumentou em Feira de Santana. O que explica esse crescimento?
5: Olha, nós, hoje em Feira de Santana, eu não tenho noção da quantidade, porque não é só eu que trabalho, não sou profissional único, mas avaliado por mim hoje em Feira de Santana, nós temos 19. Acompanho 8 aqui na clínica atualmente, mas o número é bem maior porque também tem outros profissionais que avaliam e tem outros que saem para ser avaliados em outras cidades.
4: O que é mesmo uma pessoa superdotada, Marivânia Mota, e como é que é o comportamento do dia a dia dessa pessoa?
5: Então, as pessoas com altas habilidades de superdotação são pessoas que se destacam, né, no seu aprendizado, em interesses, que eles mantêm muito empenho, que eles mantêm muito conhecimento. Então, são pessoas que têm um nível intelectual, uma inteligência alta, e para além disso, essas pessoas têm capacidades em algumas áreas. O superdotado não é aquele que sabe tudo, ele tem um desenvolvimento, né, uma habilidade maior em algumas áreas.
4: Como é que é feito o processo de identificação de uma pessoa com altas habilidades ou superdotação?
5: É realizada uma avaliação em que nessa avaliação ela é uma avaliação mais complexa, em que a gente vai avaliar a inteligência, mas não é apenas a inteligência que vai definir alguém como superdotado. Então é avaliado as habilidades, o nível e a velocidade de aprendizado. Será avaliado também todos os domínios cognitivos para verificar se ele tem um desenvolvimento homogêneo, se esse desenvolvimento tem assincronias. Então é uma avaliação para traçar o perfil e com esse perfil a gente verificar se tem ou não a identificação de altas habilidades de superdotação.
4: Quais são os sinais que pais e professores devem observar em crianças e adolescentes que podem ter altas habilidades?
5: O primeiro sinal é a precocidade da linguagem. São crianças que falam muito cedo e que também são alfabetizados muito cedo. A gente espera que a alfabetização aconteça por volta dos 6 anos para 7 anos, no superdotado com 3, 4 anos eles já estão alfabetizados. Não são todos que têm esse desenvolvimento, né, por igual, mas são destaques motores de linguagem e aprendizagem, né, precoce, que é o que mais chama a atenção e que as escolas precisam estar atentas.
4: Então, Marivânia Mota, identificar cedo é tão importante para o desenvolvimento da criança?
5: Sim, quanto mais cedo se identificar, melhor, porque são pessoas que vai crescendo, se desenvolvendo e não se sentem encaixadas, não encontram um lugar na sociedade, se percebe como diferente. E isso vai criando um processo de fragilidade emocional. Então, quanto antes para oferecer o apoio, para oferecer um suporte emocional, melhor será o desenvolvimento. E também na escola, porque acontece assim, a criança ela já sabe ler, já sabe inglês, às vezes francês, e os coleguinhas ainda estão aprendendo a identificar as letras. E isso, com isso, as escolas que não têm conhecimento, quer que a criança superdotada fique sentada esperando os outros terminar esse reconhecimento das letras, e isso faz com que a criança, né, tenha uma agitação, o que leva a se pensar em outros, ou se pensar em transtorno, como TDAH ou autismo. Mas assim, são apenas crianças que estão tamponando o conhecimento e o desenvolvimento delas.
4: Conversamos com a neuropsicóloga Marivânia Mota. Reportagem Ney Silva.

0: Opa, valeu, repórter Ney Silva, atento do rádio, muito obrigado pela sua participação aqui dentro do programa Panorama Geral. Agora, meus amigos, vamos voltar a falar de eleições. Vou falar de eleições agora aqui dentro do programa, oferecimento dos nossos patrocinadores. Daqui a pouquinho, repórter Ney Silva traz uma matéria com Pablo Roberto, que ontem fez um evento e lá anunciou apoio a Cobé Martins da Silva. Detalhes daqui a pouco com o repórter Ney Silva. Pablo Roberto, como a gente já tinha falado aqui, vai apoiar Cobé Martins para deputado deputado estadual. E Flávio Bolsonaro comenta a possibilidade de substituir vice após denúncia. Detalhes daqui a pouco.
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0: Olá, meus amigos. Agora o nosso quadro Eleições 2026. Flávio Bolsonaro é o senador e candidato à presidência da República. Flávio Bolsonaro, PL, afirmou que manterá o deputado federal Alfredo Gaspar, PL Alagoas, como candidato a vice em sua chapa nesta terça-feira, dia 11. O parlamentar reforçou ter confiança no aliado, quem classificou como uma pessoa preparada e de coragem. A declaração ocorre em meio à repercussão do pedido da Polícia Federal para abertura de inquérito do Supremo Tribunal Federal contra Gaspar por suspeita de estupro vulnerável. O deputado também ganhou projeção ao atuar na investigação de fraudes contra aposentados, pensionistas do Instituto Nacional do Seguro Social. Foi exatamente o momento em que ele estava ali defendendo aos aposentados roubados pelo governo do PT, inclusive pedido de prisão de Lulinha, que foi feito isso contra ele. É uma pessoa do bem, é uma pessoa preparada da área de segurança pública, que temos a confiança de coragem, declarou Flávio Bolsonaro, que é candidato do PL. Aí, candidato a presidente da República. Ainda uma notícia sobre política nacional. Michelle e Flávio Bolsonaro se reúnem em Brasília após polêmica. A ex-primeira-dama e candidata ao Senado pelo PL, Distrito Federal, Michelle Bolsonaro, se reuniu com o candidato à presidência, Flávio Bolsonaro, nesta terça-feira. O encontro é o primeiro entre os dois, após desentendimento público que mobilizou os bastidores do Partido Liberal. Aliados afirmaram que a reunião ocorrerá em Brasília e terá como objetivo a gravação de conteúdos para propaganda eleitoral. Após o atrito recente, ambos sinalizaram uma trégua em publicações nas redes sociais, reforçando o alinhamento político para fazer oposição ao presidente Luiz Inácio Lula da Silva. E eu vi uma entrevista hoje, Flávio Bolsonaro elogiando aí Michele Bolsonaro com aquele projeto de surdos e mudos, né? Então, é candidata ao Senado, né? Michele Bolsonaro, que é a esposa de Jair Messias Bolsonaro. Ela não disse que não seria candidata, mas vai disputar. E aqui tem uma informação. Real Time: Lula tem a ampla vantagem contra Flávio Bolsonaro. O presidente Luiz Inácio Lula da Silva lidera todos os cenários na Bahia, diante do Senado, candidato ao Palácio do Planalto. De acordo com o cenário estimulado, o petista registra 56% das intenções de voto, enquanto o filho de Bolsonaro, Jair Messias Bolsonaro, somou 23%. Renan Santos pontua 5%, Ronaldo Caiado 1%, Romeu Zema e Augusto também com 1%. Lula e Flávio, para eventual segundo turno, a vantagem de Lula é de 59%, enquanto Flávio tem 30%. Pois é, rapaz, e aí cada um faça seu juízo de valor. Lula, na eleição passada, em 2022, Lula no segundo turno chegou a 72%, enquanto agora Lula está batendo aí 59% no segundo turno, no primeiro turno 55%, né? Vamos aguardar agora como vai ser, né? Vamos lá acionar agora o repórter Ney Silva, é a matéria aqui que ele traz, política. Pablo Roberto anuncia apoio à candidatura de Colbert Martins Filho, e diz que vai entrar com corpo e alma fazer o que for possível para eleger Colbert deputado estadual. Vamos lá ouvir essa matéria.
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2: O vice-prefeito de Feira de Santana e secretário municipal de Educação, Pablo Roberto, confirmou na noite desta segunda-feira o que já vinha sendo especulado nos bastidores da política feirense: o apoio à candidatura do ex-prefeito Colbert Martins Filho a deputado estadual. O ex-mandatário de Feira de Santana vai concorrer a uma vaga na Assembleia Legislativa da Bahia, pelo Partido da Social Democracia Brasileira, PSDB, ao qual se filiou em abril deste ano. A oficialização do apoio ocorreu no auditório de um hotel da cidade com a presença de correligionários políticos e da imprensa. Em entrevista coletiva, Pablo Roberto destaca como critério para sua escolha a longa trajetória política do ex-prefeito e sua capacidade de se comunicar com o grupo.
3: Bom, eu acho que com relação a essa pergunta dos candidatos a vereadores, assim, muitos vereadores já assumiram compromisso há algum tempo. Agora, claro que o prefeito Colbert tem procurado todo mundo para conversar. O prefeito Colbert é um homem de trânsito muito livre, espontâneo com muita gente, muitas pessoas lhe têm consideração e respeito pela sua trajetória política e eu tenho certeza que ele vai conversar com as pessoas. Agora, quanto a apoio, depende de cada um, né, do histórico de cada um, do compromisso que cada um já assumiu até aqui.
2: O grupo senhor está rachado porque seus aliados também anunciaram o apoio à candidatura a deputado estadual do pastor Tom.
3: Não tem essa história de rachadura. Talvez esse processo democrático de você ter essa relação com as pessoas, tanto Jurandir quanto Albino, eles são filiados ao PSDB. Os dois disputaram eleição pelo PSDB. Jurandir teve uma votação expressiva, passou de 4.300 votos, Albino passou de 3.000 votos, e eles sabem a relação de respeito que tenho, e sabem também, quem me acompanha mais perto, eu não tenho relação de estar colocando cabresto em quem quer que seja. Eles tomaram a decisão, me comunicaram da decisão, eles sabiam desse movimento aqui com o ex-prefeito Colbert da minha candidatura, mas tomaram a decisão, paciência e respeito. Né, Albino declarou apoio ao ex-deputado Tom e vai votar em um deputado federal do PSDB, que é o Duda, e Jurandir Carvalho anunciou o apoio ao deputado estadual Tom e não conversei ainda com ele de forma mais detalhada com relação ao deputado federal. Espero que possa ser um deputado federal também do nosso partido.
4: Pablo Roberto, que composições elas foram feitas até aqui para que chegasse a esse denominador?
3: Bom, a composição que foi feita até aqui foi uma discussão da cidade, foi uma discussão da importância que Feira de Santana tem para que nós possamos ampliar a bancada de deputados estaduais na Assembleia. Eu falei agora há pouco que eu fui deputado estadual, esse prefeito foi também deputado estadual e nós sabemos perfeitamente a importância que a cidade tem em ter deputados estaduais e ter deputados federais. Eu tive a honra de ser deputado estadual, eu tive a honra de, enquanto estive na Assembleia, os dois anos que lá fiquei, de colocar emendas para a cidade, de fazer a defesa dos interesses do povo de Feira. Então, isso é muito importante. Eu espero que o prefeito Colbert possa, no dia da eleição, lograr êxito, possa ter os votos suficientes para se tornar deputado e ajudar a Feira de Santana, né, a retomar esse protagonismo juvenil que é tão importante e que fica muitas vezes na memória, muita gente sabe, quando Feira teve uma bancada muito forte de deputados estaduais, Feira que já teve 6 deputados estaduais em um período também. Então, espero, o nosso objetivo é esse. Né? E a discussão ela tem se dado muito nisso. O Colbert, ele é um candidato a deputado estadual com viabilidade de eleição. Né? Qualquer pessoa que é da política, que esteja fazendo pesquisa, nesse momento, sabe do que eu estou falando. Sabe do crescimento que Colbert tem tido desde o momento que ele anunciou a sua candidatura. Né, que é um recall, o povo de Feira sabe da sua história, da sua trajetória política, sabe do histórico da família de Colbert, né, do legado que o pai dele, embora já tenha décadas que tenha no deixado, mas ainda é muito presente na memória do povo de Feira de Santana. E Colbert sabe, né, do seu papel, da sua responsabilidade, do seu compromisso com essa cidade. Eu tenho certeza que essa viabilidade eleitoral que ele apresenta no momento hoje, estando empatado tecnicamente com aquele que se coloca em primeiro lugar, e que eu não vou falar o nome aqui porque a pesquisa é para consumo interno, não tem registro, senão depois a gente vai ter problema aí, mas ele tem demonstrado uma viabilidade eleitoral que nos dá a sensação de que unindo esforços, né, com que a pesquisa apresenta, com a capacidade que ele tem, com a mobilidade que nós vamos também colocar nesse projeto, eu tenho certeza de que há grandes possibilidades de Colbert se tornar deputado estadual e representar a Feira de Santana na Bahia.
2: O ex-prefeito Colbert Martins Filho crê que o apoio de Pablo Roberto será um fator decisivo para sua eleição ao cargo de deputado estadual.
5: Eu acho que é algo decisivo nas eleições e algo decisivo na minha eleição. Eu lembro muito de Pablo no segundo turno das eleições de 2020. Naquele momento, nós ficamos no segundo turno. E eu pedi a Pablo que coordenasse o processo de trabalho de virada do segundo turno. E foi ele e o grupo dele, eu vejo aqui, tantas pessoas que foram para a rua da forma mais forte possível. E nós conseguimos virar a eleição naquele segundo turno de 2020, em plena, em plena pandemia, não sei se vocês lembram desse episódio. Portanto, é uma pessoa que tem uma capacidade política muito forte e eu entendo que, além disso, é alguém que Feira de Santana respeita muito também.
6: O prefeito, o senhor falou aqui que esse movimento de hoje não é só para 2026, mas também para 2028. O que, é que o senhor quer dizer ao se referir a isso?
5: Que, reforçando esse grupo, eu acho que nós teremos as alternativas todas de estarmos prontos para poder ser aquele que ele precisa ser, pleitear o que ele precisa ser, né? Da manutenção do que ele é hoje como vice-prefeito, ou ter outra alternativa que seja possível. De qualquer forma, se esse grupo se reforça agora, ele se caracterizará, Pablo, como uma das grandes figuras que influenciará na decisão. Não é uma decisão para poder influenciar a minha decisão pessoal. Pablo, atuando fortemente em Feira de Santana, ele vai atuar também na eleição de ACM Neto. É importante se perceber que ele não é uma pessoa que vai trabalhar só em Feira. Pablo foi um deputado estadual, tem capacidade, tem gente, tem trabalho, tem força e muita vontade de participar. Portanto, eu acho que uma entrada de uma ação dessa política vai refletir muito na eleição agora e certamente acontecerá o reflexo em 2028.
2: Fato de o grupo de Pablo, quer dizer, parte do grupo apoiar o pastor Tom, isso pode prejudicar a sua candidatura?
5: Não atrapalha de forma nenhuma. O que Pablo está colocando com muita clareza é que essas opções são opções pessoais. As pessoas optaram pessoalmente para poder fazer esses apoios. O apoio mesmo das pessoas e do grupo forte que permanece, e Pablo o comanda, esse grupo permanece com ele mesmo.
2: Correligionários, amigos de Pablo Roberto e também de Colbert Martins, a seu filho, compareceram a esse ato de anúncio do apoio do secretário vice-prefeito Pablo Roberto à candidatura à eleição de Colbert Martins Filho a deputado estadual. Reportagem Ney Silva.
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0: Ivan Costa. Pois é, no pique da informação, Sarah Rosemeire, e aí, portanto, o Colbert Martins ganhou um apoio importante aí de Pablo Roberto, né? Pablo Roberto, que vai apoiar aí Colbert Martins, né? Agora não vem todo o grupo, né, apoiando Colbert Martins. Esse evento ontem ele anunciou aí que vai fazer o possível e impossível. E Colbert ganhou um importante. Colbert, eu acredito que com o apoio de Pablo. Mas Colbert saiu desgastado. Mas Colbert tem muito voto em Feira de Santana. Se ele sair para fora e conseguir alguns apoios, né? Aí ele pode ter chance de se eleger deputado federal, já que Colbert Martins começou a sua vida pública, foi deputado federal na eleição de 1994, naquela eleição, quem se elegeu na oportunidade foi Paulo Souto contra João Durval. E Colbert, o pai dele estava vivo ainda, né? Elegeu ele como deputado federal, estadual. Depois, em 98, ele, Zé Ronaldo, se elegeu, Fernando Fabinho e também Jairo Carneiro, né? Foi a época que Feira teve, quantos deputados federais? Colbert Martins, Zé Ronaldo, Fernando Fabinho, Jairo Carneiro. 4 deputados federais, hoje só tem um, que é Zé Neto. Lamentável, né? É mole, a senhora sabia disso, a senhora Rosemeire? Então, aconteceu. Feira já teve 4 deputados federais na eleição de 98. Vamos lá agora, aí foi o nosso quadro de eleições aqui dentro do programa Panorama Geral da Rádio Educadora.
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0: Opa, abraçar aqui no final do programa, meu amigo que mandou aqui um WhatsApp pra gente, Raimundo Fia. Ele tá perguntando quando vai a prefeitura, a prefeita Tânia Uchida, vai inaugurar a Praça do Picado. A informação, meu caro Raimundo Fia, que nos próximos dias, viu, a praça está ficando muito bonita, a Praça do Picado, aí na região do Picado, em Conceição do Jacuípe. Vamos lá, finalizar o programa, senhora Rosimeire. Hoje não tem nenhum cantor famoso com Platanidade Nova. Vamos encerrar com Secretária, Assédio Sexual, o nome da música, com Amado Batista. A partir de agora, no seu rádio, vamos lá ouvir essa grande canção para finalizar o Panorama Geral.

0: Com essa música bonita, Assédio Sexual, mas ficou muito conhecida como Secretária, né? E aí, Morena do Rádio, uma vez a secretária chega, né, com aquele jeito e tal, aí o cara lá pensa que é outra coisa, aí pode sofrer um abuso sexual para lá no tribunal mesmo. E hoje em dia, então, viu? Nessa era Rosimeire. Pois é, vou ficando por aqui. Pretendo voltar, se Deus quiser, ele adquirir amanhã, a partir do meio-dia. Eu e a Morena do Rádio, ela que chega agora com o programa Tarde Alegre. Lina Santana. E o programa Tarde Alegre. E lembre-se, gente...
1: E aí, Ivan Costa?
0: Nunca pise no seu semelhante, mesmo que ele seja uma pedra no seu caminho. Simplesmente entregue a Deus, porque Deus saberá fazer dele exatamente o que ele merece. Boa tarde a todos e até amanhã. Um abração de coração do seu amigão. Tchau, gente.

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4: 2 e 6.

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2: 2:19.
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1: 2:22, iniciando o nosso Tarde Alegre com Cal Smith, Girassol.

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1: Olá, olá, minha gente. 2:32. Muito boa tarde. Ótima tarde pra você, legadinho, sintonizado na melhor.
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1: Eu já cheguei, já estou por aqui para o nosso Tarde Alegre na Educadora. E você, já chegou também? Já sintonizou? Já sintonizou 88,5 FM? Já tá comigo no Tarde Alegre? Então levanta a mãozinha, manda um boa tarde, manda um oi, uma figurinha pelo 992036677, o nosso WhatsApp 75992036677. Eu quero saber quem já chegou pra ficar comigo e fazer...
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1: Tarde Alegre! Fazer o nosso Tarde Alegre nesta terça-feira e o calendário marca 11 de agosto de 2026. Estamos vivendo hoje os 223 dias dos 365 do calendário 2026. Faltam 142 dias para a gente chegar ao final deste calendário. A lua ainda está na sua fase minguante, a estação, estamos ainda no inverno. Nas datas cívicas, hoje é o dia da consciência nacional. Vários pensadores brasileiros citam o desejo de alguns em querer formar uma consciência nacional. Ela visa despertar os interesses coletivos acima do individual, com aspectos que dizem respeito à sociedade. São os interesses coletivos que, se priorizados, revelam os valores que formam o conjunto e perfil de uma nação.
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1: Nas datas históricas, hoje é o dia da logosofia. Mas o que é esta comemoração? Vamos saber agora. Em 11 de agosto de 1930, Carlos Bernardo Gonzalez Pecochet inaugurou a Era da Evolução Consciente ao criar a logosofia, que é uma ciência e cultura ao mesmo tempo. A logosofia é uma nova forma de sentir e conhecer a vida. Apresenta uma original concepção do homem, de sua organização psíquica e mental e da vida humana em suas mais amplas possibilidades e proporções.
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agosto é o dia do estudante. Parabéns a todos os estudantes, a todos, né? Todos nós somos eternos estudantes, porque

0: sempre tem algo que a gente precisa aprender, que a gente vai aprender ainda. Todos os dias a gente aprende alguma coisa. Mas aqui a data se refere aos estudantes que estão aí na sua vida acadêmica, seja na escola no início, né, como as crianças, os adolescentes, como os mais adultos que já estão aí na faculdade, nos cursos técnicos. É para você hoje esta homenagem super especial. Esta data é comemorada hoje por conta da instituição dos primeiros cursos de direitos em São Paulo e Olinda. Os cursos jurídicos tiveram uma influência tão grande na vida cultural, social e política do país que pode-se dizer que esse passou a viver uma nova realidade cultural a partir de 1828, quando eles começaram efetivamente a funcionar.
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0: Hoje também é o dia do hoteleiro.
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0: É para os estudantes ainda, né? Falando aos estudantes, é preciso ter foco, né? Ter foco, ter raça, como diz a canção. É preciso você olhar no horizonte, no horizonte que você quer chegar, né? Manter os seus olhos fixos na sua meta, no seu propósito, porque o mundo está como uma avalanche, soprando os ventos para todo lado, querendo te desviar. Porque em algumas tem uma grande porcentagem de pessoas que não querem se dedicar aos estudos, querem apenas, né, trabalhar, ganhar algum dinheiro e pronto, já acha que essa vai ser a sua vida para sempre feliz. Não tem mais, alguns jovens não tem mais aquela perspectiva de futuro, de sucesso, de almejar, né, alcançar um patamar na sua vida, né, profissional, para ser, né, um diretor, um proprietário de empresas, né, de uma estatal, de ir para outros países, né, para se especializar, para fazer outros cursos naquela área que gosta. Muitos jovens, muitos mesmo, estão assim bem acomodados, né? Só basta trabalhou, ganhou ali um salário, algum dinheiro e ali fica conformado, né? Arranja logo uma família e ali vai, né? Naquela, muitos, muitos, muitos estão assim. Mas você que gosta de estudar, você que gosta de olhar além desse horizonte, além, você gosta de voar mais alto, não desista não. Não desista e não se deixe influenciar pelos outros que não querem. Que ainda tem isso, né? Tem alguns que não querem ir e não querem deixar você ir. Não querem voar e não permite e fica segurando, iludindo, seduzindo você para você não voar no horizonte que você almeja alcançar. Mas seja perseverante, seja forte e siga, né, no seu propósito, no seu caminho de chegar mais longe, de ir mais longe, de ir além, de ir mais além. Você pode, você é capaz.
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0: Aproveite este dia do estudante para você tomar esta decisão na sua vida e você colocar, né, foco e determinação naquilo, na sua meta e onde você pretende chegar. Quem quiser voar com você, ótimo. Mas se não quiser, vai se afastando, deixando de lado.
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0: Porque você precisa seguir e voar nas asas do sucesso que Deus preparou para você.
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0: Hoje também é o dia do hoteleiro.
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0: parabéns
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0: a todos que trabalham aí na área da hotelaria.
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0: Os fatos históricos e jornalísticos que marcou esta data.
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0: Em 1990. 1992, um novo ato de protesto contra o então presidente Collor, naquela época, reuniu mais de 15 mil pessoas e surgiram aí os primeiros caras pintadas. Hoje também é o dia da televisão. Os primeiros aparelhos de televisão eram rádios com um dispositivo que consistia num tubo de neon com um disco giratório mecânico, que produzia uma imagem vermelha do tamanho de um selo postal. O primeiro serviço de alta definição apareceu na Alemanha em março de 1935, mas estava disponível em apenas 22 salas

0: dos Santos, a Igreja Católica hoje celebra a memória de Santa Clara de Assis.
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0: A maior riqueza encontra-se dentro de nós mesmos. Esta foi a mensagem deixada por Santa Clara durante sua vida. A maior riqueza encontra-se dentro de nós mesmos. Aos 18 anos, ouviu as palavras de São Francisco de Assis, tocada, abandonou tudo para viver dedicada ao Senhor. Vivendo totalmente despojada de bens materiais, fundou a Ordem das Pobres Claras, na qual foi abadesa até a sua morte. E hoje são chamadas de As Clarissas. E tem o mosteiro das Clarissas, né? Ali em Feira de Santana.
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0: Elas
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0: Vivem, né, totalmente dedicadas à oração, à contemplação.
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0: usas,
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0: Né? Dedicadas inteiramente à oração.
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0: Chegou a hora de homenagear os aniversariantes do dia, você que completa idade nova hoje. Maria Luísa do Parque Ouro Verde, quero parabenizar o meu pai que está completando idade nova hoje, desejando muita saúde, paz, felicidades, que Deus derrame bênçãos sobre ele, muitas bênçãos e graças em sua vida. Dedico a música de Ataíde e Alexandre. Deus te abençoe, linda, na hora da resenha, dá um abraço em Brau. Meu pai João, que está aniversariando hoje. Seu João, parabéns, felicidades, tudo de bom na sua vida. Seu João, o pai da minha amiga Maria Luísa, do Parque Ouro Verde, aniversariante de hoje.
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0: Para os estudantes também, para todos que trabalham na área de hotelaria, que são as comemorações de hoje. E para seu João, que faz aniversário, os aniversariantes do dia, aqui no nosso Tarde Alegre, os parabéns, canta Brazilian Voice!

0: título da nossa mensagem de hoje, a estação.
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0: A estação. Já pensou se o trem passasse? Já pensou se o trem passasse pela estação sem parar? Quantas pessoas não chegariam ao seu destino? E quantas passariam por ele sem poder pegar? Pois é, quem passa pela vida e não a percebe é como o trem que não para na estação. Não cumpre a sua missão, é inútil e desnecessário. Por isso, pare em cada estação que vislumbrar. Acolha todas as pessoas que se aproximarem de você e deixe ir as que não precisam estar tão perto. Assim estará cumprindo sua missão, tornando-se útil e necessário. Não passe pela vida sem percebê-la.
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0: Mensagem de otimismo.
1: A nossa mensagem de otimismo de hoje.
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1: a estação.
2: Vamos pisar, pisar.
1: E a canção pisar, da Amanda Ferrari.
2: 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Pisa, pisa, pisa nessa luta, nessa prova.
1: E vamos rapidinho, apoio cultural. Já já tem mais sucesso, mais tarde alegre aqui na Educadora.
2: Vamos.

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3: 2:51.
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7: 2h59.
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3: 3 e 2.
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0: Aí esta canção da Celina Borges, do Padre Fábio de Melo com a Celina Borges, o pedido da minha amiga Luciana Cerqueira, e ela pediu esta canção dedicando a todos os estudantes, né? Todos os estudantes. E aquilo que eu falava, né, minha amiga Luciana, se você tem um projeto de vida, você tem um sonho de ter uma formação, de alcançar, né, altos degraus na sua profissão, você precisa voar. Você precisa voar e se junte com aqueles, né? Se junte com aqueles que querem voar, porque vocês voam juntos, voam juntos. Se você ficar dando, né? Sempre junto com aqueles que não querem voar e não querem que você voe na sua vida profissional, na sua formação, eles vão acabar te puxando, te segurando para você não voar. Por isso, se junta com aqueles que querem voar, que aí vocês vão voar longe. Claro, colocando sempre tudo nas mãos de Deus, na proteção de Deus, porque quando faltarem as forças nas suas asas, né, Deus vai lhes sustentar e vocês vão voar nas asas do Senhor, como disse esta canção, né? Então, não passe pela vida sem percebê-la, disse a nossa mensagem de otimismo. Não passe pela vida sem alcançar os seus sonhos, os seus projetos, aquilo que você deseja alcançar. Não deixe se influenciar por aqueles que não querem, né? Olhe para o horizonte e vá mais longe, vá mais além, porque você pode ir mais além. E aqueles que confiam no Senhor, voa muito mais alto e vai muito mais além. Um abraço, minha amiga Luciana Cerqueira, obrigada aí pela participação, ela que pediu esta linda canção Nas Asas do Senhor com o Padre Fábio de Melo e Celina Borges. Minha amiga Branca disse mensagem verídica. Voe, voe alto, lute pelos seus objetivos, né? Voe alto sem tirar o pé do chão, né? Porque precisa estar sempre com os pés no chão, certo daquilo que você precisa fazer, né? Certo daqueles passos que você vai dar para não pisar em ninguém, para não se tornar autossuficiente, né? Para pensar que tudo só depende de você e querer ir de qualquer jeito, não. É voar alto, mas com os pés no chão, sempre observando os valores da vida e os valores da fé.
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3: 3 e 11.
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3: 6:20. 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

0: Boa tarde, Lina Santana. Tô passando para desejar uma ótima terça-feira, abençoada por Deus. Gostaria de mandar um alô para você, Ademaro Reis, Braulina, Ivan Costa, Marisa, Militão, Nádia, Ivo, Tonha, Cecília, Nego. Gostaria que você passe a música de José Ribeiro. Entrei pela porta da sala para oferecer amigos e amigo e todos que está escutando a Educadora FM na hora da roda de samba aqui, Chabeira da Matinha. Um abraço, querida. Cheiro. Já mandei meu alô agora porque eu estou lá na roça e lá só funciona o rádio. O zap no celular não funciona, viu?
1: Tá certo, tia Olga. Isso era 13 horas e 24 minutos quando ela mandou a mensagem. Por isso que ela falou. Ela falou que mandou logo cedo, viu? Que agora ela está lá na roça, o rádio ligado, pendurado lá em algum lugar. E ela ouvindo, mas não pode mandar mensagem, porque ela disse que o celular não pega muito, né, tia Olga? Mas a gente já tocou José Ribeiro na porta da cozinha e tia Olga já ouviu aí a sua música. Ontem eu perguntei por onde é que anda a minha amiga Nininha de Canabrava, que não apareceu no primeiro minuto do programa de ontem, mas no primeiro minuto do programa de hoje, ela já chegou. Boa tarde, Nininha.
2: Boa tarde, Lina Santana. Como é que tá a senhora, a sua família aqui? Graças a Deus, tô bem. Todo mundo aqui tá bem. Gostaria de lhe pedir a música de Amado Batista, Seresteiro da Noite, para oferecer à senhora, primeiro lugar, Chico da Venda, Mari do Rio Seco e Seu João. E Brolina do Beiju, com sessão do Oitizeiro. Já cheguei, tô no pé. Ontem eu dei uma saída, não pude alcançar seu programa. Vai cartinha fechada por este mundo sem fim. Vai dizer a Lina Santana que ela não se esqueça de mim. Já cheguei, tô no pé. Mandei um abraço bem forte, minha Brolina do Beiju.
1: Minha amiga Nininha, não esqueço não, ontem eu tava perguntando, senti falta, nós sentimos falta de nossa amiga Nininha ontem, que não participou do programa, e ela já se explicou aí que ela deu uma saída, né, por isso que ela não participou. Boa tarde, minha amiga Clideci.
3: Boa tarde, Lina Santana, Clideci Silva da Ubizu.

0: Dá boa tarde a Paulina Beiju, que eu tô esperando a palestra dela. E também quer a música do baú, Sistão de Chororó.
1: Boa tarde, Lina. Cheguei, viu? Mandou vocês amigos aí que costurei já, Marcos, você que andou requeijão, Belina. Pajé, João Teatorista e todos que estão escutando. Minha amiga Sola, minha amiga Gilda e todos. Não esquecendo de você, viu? Faça uma música hoje de Raça Negra para oferecer a todos. Ou Raça Negra ou Roupa Nova. Pra oferecer a todos, não esquecendo de você. Todos os amigos e amiga. Passa meu sambinha hoje, que você não passou ontem, viu? Eu quero dar uma sambadinha agora tarde. Deus abençoe, Deus te proteja, Deus te dê uma boa tarde. O pessoal do Requeijão e minha amiga Margarida. Passa a minha de Raça Negra, viu? Pra oferecer uma pessoa que tá aqui agora. Você sabe quem é que gosta de Raça Negra? Passe a minha e essa música de José Ribeiro, Ave Maria, amei.
2: Aí, minha amiga Lia do Carrapato, minha amiga Lia vai ficar esperando esse samba pra amanhã. Que sabe que hoje é terça-feira, viu? Nininha já falou aí que hoje é terça-feira, é dia da nossa resenha. Daniel já pediu a música de Cinderela, a gente já tocou também. Meu amigo Carlos da Estrada da Volta, que pediu Leno e Lilian, Devolva-me, a gente também já ouviu. Minha amiga Branca pediu Tocando em Frente com Almir Sater, já ouvimos, foi a primeira. E José Ribeiro para tia Olga. Meu amigo Nicinho de Lustosa também já mandou mensagem por aqui para gente.
3: Boa tarde, Lina Santana. Que Deus abençoe a nossa tarde. Ô, Lina, se for possível, toca a música pra mim de Brasília em Boja, aquela de aniversário. Ofereço a todos vocês da rádio, ofereço a todos os ouvintes e a todos os aniversariantes do dia.

0: E vou aproveitar com essa daí, esta canção, meu amigo Nicinho, é homenagear a Dona Zezinha do Guedes, que está aniversariando hoje, e Maria José, que é sua vizinha, sua amiga, está aqui para lhe parabenizar, parabenizar a Dona Zezinha, que faz aniversário hoje.
1: Boa tarde, Nina Santana. Eu já cheguei, estou aqui já, na educadora, passando para parabenizar Maria José Machado, que está aniversariando hoje. Quem está mandando é Maria José. Com aspectos que dizem respeito à sociedade. São os interesses coletivos. Também um alô aí para a Ana do Religião, para a Linda do Beiju, que daqui a pouco está aí, né? Com a resenha. Luzinha. E todos que escutam a educadora.
0: Você me habilita. Parabéns para a Dona Maria José Machado, mais queridamente chamada e conhecida como Dona Zezinha do Guedes, aniversariante de hoje.
2: Parabéns, parabéns, parabéns pra você.
0: Saúde, paz, felicidades, alegria no coração e dinheiro no bolso, que não faz mal pra ninguém.

0: boa tarde, Lina Santana, minha querida. Cheguei, Brasil. Cheguei com sessão da Tizeira. Uma excelente tarde, terça-feira, para todos nós, você, sua família, a família de Brau, a família educadora e os ouvintes da educadora. Toca aí pra mim, Lina, uma música do fundo do baú de Júlio Nascimento, que eu tô aqui, ó, ligadinha, no Tarde Alegre, ó, com a Morena do Rádio, Lina Santana. Tem resenha hoje, porque eu já tô esperando a resenha, ó, com o Brau. Tudo de boa, minha querida? Que Nossa Senhora guie seus caminhos, dê tudo de bom, excelente abraço. Tchau, tchau, Lina.
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2: Oi, minha amiga e irmã Lina. Boa tarde para você, todos radialistas, todos ouvintes da Educadora FM, de longe ou de perto. Mas o boa tarde especial mesmo vai para aniversariante de ontem. Eu não vou mandar você adivinhar, porque você não vai adivinhar. A mulher do gavião. Só que ela ontem, foi ontem o aniversário dela, mas só que eu saí, passou do horário, e aí eu não pude parabenizar ela. Então hoje eu quero você parabenize ela e que Deus continue abençoando ela e todos nós, viu? E na hora do samba, eu quero que você coloque o samba é de Irará, Balu Cachoeira, porque ela já tá cansada de comer gavião, e aí eu não vou pedir gavião para ela, viu, Lina?

0: Boa tarde, Lina, dona Teté. Já cheguei, viu? Estou aqui na escuta. Fica com Deus. Boa tarde, Lina. Gostei da mensagem. Muito bonita, viu? E é verdade mesmo.
1: Feliz aniversário, Zezinha, do Guedes. Que Jesus abençoe, que dê muitos, muitos anos de vida e saúde, muita paz, tudo de bom. Que essa data se repita, não só hoje, como sempre, todo dia da sua vida. Se realize todos os seus sonhos, hoje, sempre, sempre. E um beijo, um abraço de Luísa. Luísa da Vila Esperança. Quer que você me conheça desde que eu vi o mundo, viu? Beijo, minha linda. E a moça pediu aí, Lina, a música de Raça Negra, eu também pedi também aí. A minha foi Que Pena. Que pena, amor, que pena.
2: Ô, dona Luísa, vai ser essa mesmo que a gente vai tocar para as duas, viu? Depois que a gente voltar do apoio cultural. A gente vai ouvindo o pedido de minha amiga Maria Luísa, que está dedicando para o seu pai, seu João, que faz aniversário hoje, a música de Ataíde Alexandre. A gente vai tocar Café no Bule. Seu João tem café no bule, viu?
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16: Eis e 57.
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10: 4:11.
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2: 4 horas e 13 minutos e a gente aqui na resenha dos bastidores já estava até esquecendo que já estava tocando o Beiju. Tá na hora da nossa resenha com Braulina do Beiju. Você que estava esperando, a gente já tá chegando por aqui para resenhar nesta terça-feira. Pode chegar, ela tá chegando. Pode chegar, Braulina do Beiju, porque a gente gosta dessa resenha com Braulina do Beiju. Deixa eu fazer o registro aqui para os que estão também nas redes sociais da Educadora ver a chegada de Braulina do Beiju. Deixa eu botar o sambinha dela aqui para ela ir chegando para sambar.

0: Este aí é o hino de Braulina do Beijo. Pra ela aí chegando pra dar seu boa tarde aos nossos ouvintes da nossa resenha com Braulina do Beijo. Toda terça-feira tem às 16h, aqui na Educadora, resenha com Braulina do Beijo. Boa tarde, Brau!
1: Eita! Boa tarde, Lina Santana! Como vai você, Lina Santana?
0: Eu estou bem, graças a Deus!
1: Graças a Deus! E a gente não pediu licença para entrar. Mas agora, já lhe deixou boa tarde, agora quero pedir licença a todos os ouvintes. Eu entrar dentro da casa deles para não incomodar, viu? Então, eu já vou chegando e já vou entrando, dando boa tarde para todos vocês. Eu demorei, mas cheguei. Boa tarde, meus amigos. Boa tarde, minhas amigas, de longe, de perto, viu? Um abraço para todos vocês. Sempre falando ainda dos avós. E que Deus abençoe todos os... Foi avô o quê, senhor? Foi o pai! O avô, imagina você.
0: O avô já tá mais distante, os avós.
1: O avô já foi.
0: O mais pertinho foi os pais.
1: O mais perto é o pai. Que Deus abençoe todos os pais. Me abençoe também, que eu também sou pai. Sou feliz por ser pai, ser mãe, ser avó, ser bisavó. É que a coisa mais linda é ser bisavó. Aí o povo fala assim, mas não parece que é bisa. Eu disse, mas eu sou bisa com maior orgulho na minha vida de ser bisa.
0: Coisa boa, né, Brau?
1: Coisa boa, cheguei aos meus 85, não tenho vergonha de dizer, porque eu não vou voltar para trás e dizer que eu tenho 30, que eu não tenho mais 30. 30 é que diz que quando a pessoa fazia 30, se pinta. Eu nunca me pintei nos 30.
0: Nunca pintou os 30?
1: Nunca pintei os 30 e nem os 40. Já estou nos 80 e lascou, como diz o outro.
0: Só curtindo agora seus
1: só
0: bisnetos.
1: Curtindo meus bisnetinhos quando vai chegando. Ele diz, traz para eu ver, menino, que não dá para ir lá, não, que é longe. Vovó não tem transporte. Mas se você puder trazer aqui para a bisa ver, traga. Se não puder, deixa ele lá mesmo. Quando ele crescer, você traz ele aqui, eu vejo, é a mesma coisa, tanto faz. Não, Lina.
0: Pois é.
1: Agora
0: então...
1: eu tenho saudade da água.
0: Como é essa história dessa água, gente? Da água do bisneto? Sabe água... pra quê?
1: Sim, porque eu dei banho no cílio, lavei o rosto todo na água do cílio quando dava banho. Tirava ele, enxugava e voltava ainda de botar a roupa dentro da água, eu lavava meu rostinho todinho. Quando fazia quando o polonês, o japonês, todinho. Eu lavava todo. Chegou os netos.
0: Eu fazia
1: questão de dar banho nos meninos, desde que eu dou. Você não sabe dar, às vezes a unha tá grande, pode beliscar o menino, e desde que eu dou. Aí, quando acabava de dar banho no menino, enxugava ele todo, toma aqui, vai vestir a roupa lá. Agora eu pegava a bacia, botava pra cá, eu sou na bacia, eu só saio daqui quando eu quiser, lavar meu rostinho todo. E o bisneto só lavei de dois. Ah, meu pai, os outros...
0: Porque é mais longe, né?
1: Não
0: dá pra dar
1: longe,
0: ir dar
1: eu
0: banho.
1: Eu não podia ir lá dar banho, nem quando ele mijava dentro da galinha, que é bom.
0: Que a água ficava melhor ainda
1: ficava
0: pra lavar
1: melhor
0: o rosto.
1: Perfume de perfume, perfume de perfume.
0: E é pra quê mesmo? Agora os ouvintes estão tudo querendo saber. Pra que é mesmo que lava o rosto?
1: É pra
0: pode
1: ficar
0: contar
1: jovem,
0: ou não?
1: É pra, não tem segredo, não. É pra ficar jovem no meio do jovem das crianças.
0: Aí está o segredo da juventude de Braulina do Beiju, tá vendo? Todo mundo dizendo, não parece que é bisavó, não, é por isso,
1: é
0: tá
1: por
0: vendo,
1: isso.
0: Gente?
1: A gente chega a 100 anos, fica pequena. Em vez de crescer, fica pequena, mais jovem.
0: Muito bem, tá vendo aí? Tá explicado.
1: Jovem. Pois é isso. Agora quem? Ah, não bota minha água. Ele mijou aí dentro, mas mijou é água também.
0: E é de bebê pequenininho, né? Do bebezinho?
1: É, do bebezinho até ele pagando. Pode ir dando banho no menino e lavando sua cara, não tem isso não.
0: Não tem problema,
1: ele não.
0: Agora se fazer outra coisinha, lava também?
1: Não, ele é doente. Ele não vai fazer isso não, porque ele sabe que não pode fazer isso dentro d'água. É só uma coisa, porque menino...
0: Ah,
1: aí meu pai falou assim, você sabia que menino é igual o jegue? O jegue quando vai pra dentro d'água, ele mija logo dentro d'água. Ah, não, a criança não parece um jegue não. É porque chega à vontade.
0: É, aí quando sente a friezinha da água, né? Faz...
1: É ligeiro. Olha, por isso que a mulher falou que eu dou muito tia risada, porque ele que não dá ideia pra coisa dessa.
0: Não é? Aqui, já vai, a gente vai botar aqui no Instagram da educadora pra todo mundo saber, os curiosos e os não curiosos, saber a receita, né? Você agora não vai perder mais uma água que deu banho no bebê.
1: No seu neto.
0: No, no seu neto, no bisneto.
1: No bisneto.
0: Pois
1: dona
0: é.
1: Dona Ana aí também que tem bisneto. Ou se tiver em casa, tá mandando fazer por aí, que é um bocado difícil. Agora, eu não faço certo de não ir lá, porque as casas é longe.
0: É, aí
1: ela fica, fica assim mesmo, coitadinha, assim com a enruga. A enruga... Ó, oh, dona Ana, eu tô brincando com a senhora.
0: Pois bem, então pode cumprimentar aí os seus ouvintes. Já chegou por aqui Chico da Venda, Nininha, Branca, é, Dona Ana do Requeijão, mandando boa tarde também aqui pra gente. É, Dona Luísa da Vila Esperança já deixou abraço. Maria Luísa, é, Maranita, um bocado depois vai. Morenita, manda alô pra Lia do Carrapato.
1: Lia do Carrapato, Santo, esqueci, Popó da Cana...
0: Popó, Popó da Cana Brava, mandou um bocado de alô.
1: Eu cheguei aqui e falei o nome dele neste tanto, não foi?
0: Foi.
1: Ele já ouvindo, mandou de lá, mandou até dizer que ele estava ontem mais aurino.
0: Hoje estava contando prosa e resenha mais
1: tá
0: aurino,
1: vendo?
0: Né?
1: Mais aurino. Tem um amigo, vai visitar o outro, sai de longe, Lina, e vai visitar o outro quando não pode. Porque você sabe quanto aurino correu aí nesse mundo todo de meu Deus.
0: É, e é sempre bom os amigos se encontrar,
1: se
0: né?
1: Se encontrar, tá doente, vai lá. Aí, mesmo não estando doente, ai, hoje vou ver meu amigo para a gente contar uma história. Não precisa dizer que vai comer uma galinha, não, que a gente já come galinha todo dia, até que caiu da moda a gente falar em comer galinha, porque galinha come todo dia, né, Lina?
0: É.
1: Quer perder o sabor da galinha.
0: Antes a gente dizia que ia comer uma galinha, mas agora não, tá, nem precisa, né?
1: Não precisa, porque tudo quando foi coisa, agora virou moda.
0: É, aí não vai, não vai
1: não
0: tomar
1: vale
0: um café,
1: mais,
0: aí já
1: mais
0: não
1: sabor,
0: toma mais café, né?
1: Não tem mais sabor. O café também... Já vai com aquele bolo. Não, mas a gente vai na casa das pessoas, não é nem para tomar o café, é o costume da boca. Deixa do cachimbo, deixa a boca torta. Cadê o café? O café, cadê o café?
0: É, como você diz, é um modo de dizer.
1: É um modo de dizer. Se a pessoa teve, fez. Aliás, não precisa fazer, que o café já está sentado ali dentro do quente frio. Tem um quente frio bom, que você faz o café de manhã, bota lá, ele fica o tempo todo. Chega uma pessoa na porta, como Dona Teté ali, ó. Ela diz assim...
0: Ah, Dona Teté também já chegou. Ela disse que tá na área hoje, viu?
1: Então,
0: tá
1: Dona Teté, olha o meu abraço, meu beijo, viu? Olha, não ciúme de mim, não, que eu... Depois eu apareço lá, tô indo num lugar devagarzinho. De vez em quando, eu vou na casa de uma pessoa. De vez em quando, eu vou na casa da outra pessoa. Vou assim, ó. Mas vou. Viu? Um beijo no seu coração. Feliz dia das avós, dia dos pais, para a senhora também, que a senhora se não tiver pai, mas está lá no céu, a gente tem que orar por ele, está lá guardar nosso lugarzinho, para quando a gente for, ele receber a gente lá. Não é não, Lina?
0: É,
1: por isso que a gente não vai achar, se achou, achou. Não achou, não vai ficar perdido, não, vai comer.
0: Fica não. Fica Chico não. Da Venda mandou o alô dele, está ligadinho lá, viu? Chico da Venda.
1: Chico da Venda, um abraço, Chico, pra você, viu? Pra você, pra toda a sua família aí. Como é o nome do lugar que ele tá?
0: É, lá de Coração de Maria.
1: É de Coração de Maria. Um abraço pra você, pra Dona Nininha aí na Cana Brava também, viu, Dona Nininha? Não mande seu verso aí bonito pra mim. Já mandou Nininha o meu, vem daqui a pouco. A senhora tá estudando ainda.
0: É.
1: Ela dá o meu.
0: Como então, é que fala? Tá estuciando.
1: Tá estuciando aí um verso bonito pra mandar. Dona Luísa, muito obrigada, Dona Luísa, pelo seu carinho. Sempre a senhora tá mandando o seu alô. Dê um abraço aí, seu Luiz. Disse que eu mandei, viu, Dona Luísa? Ela falou que está em novena lá, não é?
0: É, de Santa Dulce,
1: de
0: lá.
1: Santa Dulce. Eu não posso ir porque é de noite. Eu não tenho um transporte, mas se eu tivesse um transporte, bem que eu ia lá. Na
0: não
1: novena, para conhecer lá a capela,
0: a
1: né? A capela
0: de Santa Dulce.
1: A comunidade de Santa Dulce.
0: É, tem o trido lá de Santa Dulce.
1: Então
0: é.
1: A gente fica feliz de do lugar ter também uma capelinha para a pessoa não sair de lá, para vir para cá. Longe, né, Lina?
0: É.
1: Fica lá mesmo, na comunidade, isso é bom demais.
0: Eu fui lá no São Roque, aí nossa amiga Branca falando que ela foi lá ontem, né?
1: Foi
0: ontem
1: mesmo.
0: Lá na
1: foi São Roque? Eu
0: Santa
1: não fui Dulce. Ainda.
0: Eu fui em São Roque, lá o pessoal, todo mundo perguntando pro Braulina, encontrei a Alice lá, Alice? Do CEMEC, perguntando, cara, que não trouxe Brau?
1: Eu vi a Alice, não deu nem pra conversar mais a Alice. E aí ela... Conta a história dela, mais medo. Tu não fica contando, não.
0: Não conta pra todo mundo,
1: não.
0: Não
1: fica
0: é?
1: Contando pra todo mundo, não, porque senão o povo vai ter raiva de mim, que não vai ser brincadeira. Mas a gente se lembra do. Não machucou ninguém, todo mundo feliz. Graças a Deus.
0: Dos casos bons, né?
1: Todo mundo amigo. Ela me chama de mãe, me chama. Ela ainda fala assim: benção a minha avó. Eu disse: não sei nem quem que eu sou tua, sou tua mãe. Tua avó.
0: Uma hora da mãe, outra hora da bênção.
1: Ela atrapalha tudo, mas assim mesmo Deus abençoe ela, dei muitos anos de vida para ela. Aí os filhos dela também, que são uns meninos muito carinhosos, me chama de vovó também. Eles cresceram assim, do jeito que os avós ensinou a mãe ensinou a ele, e eles cresceram assim. É bonito.
0: Pois é. Olha a dona Tete aqui falando para você.
2: Boa tarde, Brolina. Outro beijo, viu? Um beijo, um abraço para a senhora. E eu estou esperando aparecer aqui, viu? Para nós tomar um café de... Café de coador mesmo, viu?
1: Ah, tá bom. Vou mesmo, dona Tete. Se Lina não for, eu mesmo vou sozinha. Deixa a Lina para lá.
0: Eu vou outro dia,
1: certo? Eu vou mais cedo, ela vai mais de noite. Então, eu fui
0: meu amigo assim. Pedro, lá da fazenda Poções e Humildes. Um abraço, Pedro.
1: Ô, seu Pedro, um abraço pro senhor, para todos os ouvintes daí da fazenda Poções. Muito obrigado pelo seu carinho, viu? Mandei um abraço à sua esposa, toda a sua família aí. Mandar um abraço também pra Gracinha aí no Pau Seco. Ele falou que lá tem pau seco, tem pau verde, senhor. Eu vi seu Pedro falando, lá tem pau seco, pau verde, pau maduro, tem todo tipo de pau.
0: Aí, tá vendo?
1: Pau grosso, pau fino. Tem um bocado de temperatura lá. Mas é assim mesmo, cada um mora num lugar, que eu disse a você uma vez, que pra pessoa achar outro, tem que ter uma divisão. Você mora onde? Ah, você pra achar tem que ser, tá ali perto do pau. Não foi assim que eu falei uma história uma vez?
0: Acho que foi. Tem sempre um pé de pau, uma flor vermelha,
1: uma
0: um negócio assim.
1: Uma flor vermelha, tudo isso o povo vai bater lá. Essa semana eu fui lá na... Como é que fala, meu Deus? Na reunião. Eu chamei o menino pra ir, eu ia andando, mas disse, olha, daqui que o caminho chega lá, um som desse. Aí chamei o menino, ele disse, e onde é mesmo? Eu falei, disse, ah, meu filho, é pra lá da delegacia. Ou lá tem dois pés de aquele e um pau vermelho, com a flor aberta. Ele disse assim, e não disseram que já tinha terminado isso aqui. Eu disse, é pra onde que vai terminar? Aqui começou, meu filho, é pra ir até o fim. Eu tô nessa idade, você vai chegar, você vai precisar daqui. Todos têm que vir pra aqui, pra casa dos idosos. E se você quiser fazer uma festa, você já está aqui dentro, você se associa aí, você vai. Quando você quiser fazer um aniversário, você vem com sua família, mas que você esteja aqui dentro. É mesmo, disse, então, disseram que aqui ia acabar. Acabar o quê, homem? É que aqui a gente tem coragem.
0: Acaba não.
1: Não acaba não, como é que chama? Não acaba não, mundão. Porque o mundão não você acaba assim, não. É só ter coragem. Então, é isso aí. Então, eu quero mandar também um abraço pra Rosa da Laranja. É de Coração de Maria ela, viu? É, a família dela é de Coração de Maria. O esposo de Rosa da Laranja. É sobrinho de chama de Popó, não, o outro.
0: De Pajé.
1: De Pajé.
0: Nosso amigo Pajé.
1: De nosso amigo
0: tá
1: Pajé.
0: Né?
1: Que está se recuperando, que ele disse, está devagar. Tá? Deus que abençoe ele, que dê a recuperação dele, né? E que breve ele esteja aqui no meio da gente, conversando de lá, a gente daqui, que é o que a gente tem para oferecer ao seu Pajé. É saúde, pedir a Deus saúde para ele.
0: Pedir a Deus para dar a saúde dele, para se recuperar instante... e poder voltar logo, né?
1: Isso.
0: Para o convívio da família e para trabalhar também.
1: É isso aí
0: ele
1: também.
0: Ele gosta de
1: nesse
0: trabalhar.
1: Instante, eu estava ali conversando com uma amiga minha de lá do que trabalhava lá na cama do vereador, falando do pai dela, eu perguntei ela assim, Olá, e cadê teu pai? Que eu nunca mais ouvi. Ela disse assim, ele está hoje, ele está no hospital, está internado, ele está dodói. Eu disse, é mesmo? Eu disse, é. Tá bom, amanhã que ela vai lá ver como é que ele está. Então, saúde também para essas pessoas que estão em casa, tá bom, e daqui a pouco adoece, né? Que a gente não é nada. A gente está aqui agora conversando, não sabe se mais logo está. Então, o que tiver, você tiver de fazer hoje, vamos fazer agora, vamos sorrir. O povo fala que eu fico sorrindo. Eu tenho que sorrir, porque se eu tiver alguma coisa por dentro, sai pela boca. Sai pela boca da risada. Então, é isso aí. Não é não? Eu quero dar um abraço no Zé Carlos, que ele me deu uma carona para me levar para puxar a semana passada. Zé Carlos, muito obrigada, viu, pelo carinho dele que ele tem. Aí ele falou, olha, o transporte era alto, e o de hoje é mais baixo.
0: Ah,
1: e é novinho.
0: Parece até que ele já sabia que ia dar essa carona, né?
1: Parecia que ele, que eu ia passar ali e ele tá lá.
0: Não é?
1: Mas eu disse, mas Deus é bom, e é bom demais, é bom todo dia, é bom toda hora.
0: É os cuidados de Deus. Ô, Brau, você falou do verso, e Nininha já mandou, mas ainda tem outra pessoa que passou na frente de Nininha e mandou o verso, um verso também, ó.
1: Misericórdia.
0: Pra você, ó.
3: Olina, Pedro da Fazenda Poções.
0: Que passou na frente de Nininha e mandou o verso, um verso também, ó.
1: Misericórdia.
0: Pra você, ó.

0: dois rapazes de lá do Rio Grande do Sul teve aqui, ó, me abraçou, conversou, mas eu... A resenha foi grande onde eles estavam, menino, eu fiquei tão feliz de encontrar esses dois gatos. Eu falei que era colírio, ele falou que é colírio. Eu ia deitar pro Zé. Ele disse assim, ô, que dois gatos, rapaz. Aí mas...
1: É, com certeza. Não trata ninguém. E agora ele falou no verso do Rio Grande do Sul.
0: No verso aí, foi pra lá quando os meninos vai.
1: É.
0: Oh, e daqui a pouco eu chego atrás também.
1: Olha aqui o de Nininha, viu? Olha o de Nininha.
2: Eu tô estuciando não, já lhe mandei.
1: Aí, a gente pensou que ela tava ainda estuciando, já tinha foi mandado, ó.
0: Foi mesmo. Bora,
2: boa tarde, Bralina do Beiju. Como é que está a senhora e sua família? Eu tô bem, graças a Deus. Atrás de minha casa tem um pé de marmiquer. Eu só amo quem me ama e eu só quero quem me quer. Tô aqui insistindo na senhora.
0: Olha pra aí,
2: quando um abraço.
1: Aplausos pra mim.
0: Aí a gente sabe, quando a gente cantava roda, cada um cantava um verso mais bonito, mas hoje como não tem roda nem rodão,
1: tá
0: então
1: vendo?
0: Também não tem versinho nem versão. Olha pra aí, mas ele... Ô, seu João, esse verso seu foi bonito. Ele...
1: Aqui Pedro.
0: Tem um... É o um Beiju. Tem um rapaz aqui que ele só faz um verso. É, como é que chama? Comadre. Comadre é aquela velha. Ela faz um verso pra mim, pra remar com meu nome.
1: Ah, sim.
0: Aquela
1: igual ele fez aqui agora,
0: sim,
1: né?
0: Vai pousar
1: na Rádio Educadora pra assistir pra Lina do Beiju.
0: Do Beiju. Venha mesmo, meu velho, que a gente quer se abraçar.
1: Será que Tia Olga também fez algum verso? Bora ver, Tia Olga, aqui.
3: Boa tarde, Brau. E aí, minha filha? Um feliz dia dos pais, que você também é pai, é mãe. Eu também sou a mesma coisa, um feliz dia dos pais atrasado, mas tá valendo.
0: Tá valendo.
3: Tu sabe o que eu tô fazendo aqui, Brau?
1: É.
3: Tô fazendo pamonha pra eu comer, tomar o café de noite.
1: Misericórdia,
0: Nossa Senhora, aí acabou de matar a gente, aí já tá aqui com a fome de 3 horas.
1: Rapaz, imaginei agora a pamonha
0: aqui. Olha, a Lina chorou, tia Olga, tá limpando os olhos.
1: Chega, deu uma coceira nos olhos. Ô, tia Olga. Acho que eu vou pegar esse avião de
0: esse
1: meu amigo
0: de
1: Pedro.
0: De Pedro e vamos pra lá, parar em São Gonçalo.
1: Lá em São Gonçalo, no Magalhães, pra gente ver essa pamonha. Ô, Pedro, passa aqui com esse avião.
0: É, o senhor vem hoje, a gente já tá se adiantando entrando no avião. Seu Pedro, até ele vai comer da pamonha.
1: Passa aqui, meu amigo Pedro, com esse avião, pra gente pegar essa carona. Daqui a gente vai comer essa pamonha lá em Tia Olga, viu?
0: Ô, seu Pedro, se o senhor viesse hoje, a gente já ia pra lá. Ai, é por isso que é bom a gente conversar, sorrir pra ver, pra gente ver as coisas. É assim que a resenha boa é essa aí. Então, vamos dar um abraço à Branca. Ah, Raimundo, como é que chama? Maria Luísa também. Eu já mandei de Rosa da Laranja. Rosa já. Da Laranja, que eu conheci ela, tem um mês que eu conheci ela. Ela me deu um brinde. Deu um brinde muito gostoso, muito bom. E a gente conversando, vai dando os brindes assim pra pegar amizade. Eu sou fácil de pegar amizade, por isso que me fizeram a pergunta se eu era fácil de pegar amizade. Eu disse, eu acho que sim, porque a pessoa dá um bom dia e o outro já parou ali, já meteu a conversa pelo meio, já se agradou da pessoa.
1: Já foi conversando tudo.
0: Já conversando tudo, aí a amizade já começou. Ficar ali naquele bom dia especial. E aí eu... Sou assim mesmo. Conversando é que a gente faz amizade. Aí conta as amizades, Granfina.
1: Não seu... é? Dona Luísa também recebeu. Esqueci. Dona Luísa não. Conceição do Atizeiro. Dona Luísa, eu falei.
0: É, Conceição do Atizeiro. Aí ela me encontrou na rua 2 vezes. A gente se pegou assim aquela amizade que nunca mais largou. Não se vê todo dia mais, porque a correria dela é muita pra lá, né? Às vezes ela vai pra roça. Diz assim, não, eu vou dia de sábado. Talvez quando ela vem dia de sábado, eu não venho na hora que ela vem. Tem vezes que eu nem venho, viu, professor? Mas eu tô devendo a você. Quando eu quiser ir lá, eu já sei com quem eu vou. Vou pedir a seu Oswaldo taxista, falar nele, tem que mandar um abraço do amigo dele, que é Tatinha. Tatinha. Um abraço, Tatinha, pra você e pra todo taxista que vai pra lá, vem pra cá rodando, ganhando o seu trocadinho. Para levar o pão para a mesa do seu sininho, à tarde, ao dia da manhã, o cafezinho da manhã. Era assim também que eu fazia, vendendo meu beiju na feira, para ter o meu trocado para comprar o pão. Ou então fazer o beiju, como chamava, eu esqueci o nome do beiju de seu Luiz, que é 3 camadas.

0: Ah, dele falou o nome, eu
1: Ah,
0: só aprendi o outro.
1: não lembro desse de três camadas, como
0: É
1: era o nome
0: três
1: dele.
0: camadas, é uma camada de massa misturada embaixo, uma de tapioca no meio. E aí, eu já fiz esse beijo para seu Nelson, o saudoso Nelson. E outra de massa por cima e passa a mão assim, fica aquele negócio desse tamanho para virar. Eu sei que fogo é um bicho danado, né? Que
1: Não
0: cozinha
1: é?
0: aquele negócio e a pessoa come enche a barriga, tomou seu caneco de água, não pode beber não. Ele disse: não pode não. Eu disse: não, porque tá quente, é massa, não pode tomar. Comer quente e beber água que bota o gás para riba. Ele disse: ele se jogou aí no chão. Não
1: Olha
0: pode.
1: aqui, tia Olga mandou até o.
2: Ah, e a, aí, ó.
1: Ô, tia
0: Ô,
1: Olga,
0: tia
1: aí.
0: Olga, olha os capucos.
2: Aí, ó.
1: Aí a massa da pamonha
0: Ah,
1: já tá
0: tá
1: pronta.
0: cheio de coco.
1: Pronta pra botar na folha já. Ô, maravilha!
0: Olha a minha boca cheia de água. Ô, Jesus do céu.
1: Ai, olha aqui, o pessoal tá fazendo verso. Nossa amiga Raimunda. Ó, Raimunda gostou também da receita.
3: Boa tarde, meu amor. Que pena que eu não tenho mais menino recém-nascido para fazer essa receita. Oh, Deus.
0: É a muda daqui.
1: E outra coisa, não
3: Boa
1: serve?
3: tarde, Brau. Fui na fonte beber água, bebi água de sabão, bebi suor do seu rosto e sangue do seu coração.
0: Oh, esse aí eu também já sei. Eu sei de todos os versos que você
1: Tá
0: fala aí.
1: vendo?
0: Que a gente cantava roda de São João. Na beira da fogueira, aí
1: E
0: cada um
1: cada um
0: cantava
1: dizia
0: seu
1: um
0: verso,
1: verso,
0: cada
1: né?
0: verso bonito, disse que era para debater uma com a outra. Ninguém
1: Ah.
0: tinha namorado, cantava verso para debater o que o inferno que ia rebater ali.
1: O verso!
0: Um verso com o outro. E Raimunda, você não pode mandar, isso é bom também para nós aqui. Manda um de Nina
1: É!
0: Santana também. Então,
1: Os versinhos aí, tá vendo?
0: gostoso, não maltrata ninguém. E também tem outro assim, eu fui para a fonte beber água, não fui para a fonte beber água, não sei o que lá que tem o capim, eu cocei meu pé com o capim, eu esqueci, viu? Depois eu vou falar, viu, Raimundo, para você. Esqueci o que cortou o pé com o capim. Você deve falar, quem quiser falar, não sei que eu corte a língua de quem fala de mim, é um negócio assim. Mas eu não estou ligando para quem fala de mim, deixa falar.
1: E era um bocado de verso mesmo que
0: Sim,
1: saía,
0: mas eu
1: né,
0: vou
1: pô?
0: ver como foi. Chegar de noite em casa, quando eu me deitar, eu vou ver como foi, como é o verso.
1: Olha a dona Ana do Requeijão também mandando aqui,
4: Lina Santana, tudo bem com você, Lina? Ô, Lina, manda um abração aí, ó, para minhas amigas Margot, Lia, Lurdinha, Maria José, Vânia da Unha e para minha amigona Braulina aí, rapaz. Essa resenha vai para todas elas aí, para Pagodinho, Pagura, Everaldo, Patônio de Cristóvão. Diga pra Laulena que eu tô mandando um cheiro e um abraço. Fica com Deus.
1: Tá
4: E não esquece
1: mandado,
4: do meu amigo
1: dona Ana.
4: Vadinho, não, viu?
1: Tá mandado, alô. Antes da gente ir pro apoio cultural, que já tá. Eita, é 4h40 já. A gente vai pro apoio cultural, mas Maria José do Guedes deixou também um abraço aqui. E ontem foi aniversário do neto dela, Pietro.
0: Foi preto. E tu
1: Foi.
0: já aprendeu o nome do menino,
1: Eu
0: meu neto?
1: aprendi.
0: Olha,
1: Eu guardei que é um nome diferente, aí eu falei umas duas vezes e ficou aqui na memória aqui.
0: Foi
1: E
0: ontem.
1: ela hoje já mandou mensagem, já deixou aqui o seu abração para você também.
0: Ô, dona Maria. Por isso que eu falei, dona Maria José, dona Ana. Dona Zezinha também está completando a idade nova.
1: É,
0: Tem que
1: fazendo
0: abraçar
1: aniversário
0: essas
1: hoje.
0: mulheres tudo, porque quando eu chego na casa dela, elas me abraçam, parece que eu sou filha dela. Mas eu fico muito
1: Como disse, se
0: feliz.
1: fizer gosto, não sai, né?
0: É, mas ela.
1: De
0: Olha,
1: tanta prosa boa, tanto
0: dona
1: abraço.
0: Zezinha. Eu pensei que dona Zezinha era uma vovó quietinha, quietinha uma desgrama. No dia do chá, ela se balançou aquelas cadeiras dela assim, ó.
1: Olha
0: Ninguém
1: aí,
0: queria
1: tá vendo?
0: sacudir e ela sacudiu, foi todo. Você é bom, rapaz. Vai.
1: Vamos então para o apoio cultural. A gente
0: Vá.
1: volta daqui a pouco. Vamos tomar uma aguinha, né?
0: É, eu já tomei.
1: E a gente volta já já.
0: Pra depois a gente falar de Margot de lá das lajes, viu?
1: Isso, Margarida das Lajes. Tá ligadinha com a mão nas cadeiras, dizendo: eu quero ver se ela não vai mandar meu alô. Daqui a
0: Dizer.
1: pouco, Margarida.
0: Ô, Margarida. Fica no teu jardim.
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7: 4h41.
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7: 4:51.
8: Eita, que essa Braulina gosta de resenha, viu? Oxi, adoro essa resenha com Braulina do Beiju.

0: Voltando com nossa resenha.
1: Pois é.
0: Tem mais alô aqui pra gente mandar.
1: Tem, esses alô é novo.
0: É, mas antes, deixa eu botar aqui Dona Teté também. Bote participando aí aqui do programa. É, ela gostou também, mandou a poesia dela cantá-la também, viu?
1: Bota, Dona
2: Braulina, a poesia é essa. Fui na fonte beber água, o capim cortou meu pé. Não foi sede, não foi nada, foi saudade de Braulina.
1: Ah, é. É, o meu foi diferente.
2: É assim, entendi. Você esqueceu?
1: Pois é, a senhora cantou pra mim, eu já cantei pra outra pessoa, é diferente, porque cada um conta, fala de um jeito. Então é assim mesmo. A senhora tá com saudade de mim, eu sei que a saudade tá grande aí, não mate ela não, viu? Deixa a saudade crescer. Que quando eu chegar lá, menina, vai ser, em vez de ser um abraço, vai ser 100.
0: Vai ser um montão de abraço, né?
1: Eu não sei se eu aperto ela, não sei se ela me aperta. Não sei se eu
0: diz que o abraço é bom, que a gente fica com dois corações no peito,
1: dois corações,
0: né?
1: E esses abraços assim, dados com dois braços. É. E aqui eu vou mandar um abraço aqui, ó, pra essa família.
0: Manda aí, esse alô caprichado.
1: Aqui é Margarida. Deixa eu mandar um abraço de Margot aqui do Rio Seco e falar com quem que disse que se tem água no rio.
0: Quem foi? Nininha, foi? Foi
1: Foi Ailton, não?
0: Ah, Ailton, que perguntou se já tem água no Rio Seco.
1: Ele botou o bode que queria beber a água. Ô, Ailton, a água, fizeram uma tapagem ali no Rio Seco e a água, em vez de subir, desceu para baixo. Agora, fala assim, o Rio Seco. Mas tem água por debaixo, por cima não tem mais, tem por debaixo.
0: Então, o rio secou.
1: O rio secou por cima, mas por baixo tem água.
0: Por baixo tem água.
1: Tem água, é. Então, Margarida do Margot do Rio Seco, um abraço para você e para toda a sua família de lá, de Coração de Maria, sua mãe, suas tias, suas irmãs, sua outra irmã daqui da Paciência, um abraço para ela. Olha, Rilza mandou um abraço para você.
0: Um abraço também para Rilza.
1: Lurdinha mandou um abraço para você, dizendo que vai ver o doutor dela.
0: Ah, um abraço, Lurdinha. Vai então, mesmo, aqui, meu doutor, viu?
1: Aqui eu vou mandar um abraço. Sim, mandar um abraço também de Dona Lia do Carrapato, que disse que era para você me dar um abraço para não me quebrar, não foi?
0: Foi.
1: Será que ela tá vendo que eu tô gorda? Tô...
0: é
1: Dona
0: porque ela disse que eu tô forte.
1: Dona Lia, muito obrigada, minha velha, pelo seu carinho. Viu?
3: Obrigada, Brau. Obrigada. Minha família tá toda na escuta, Coração de Maria. Obrigada, Brau.
1: E eu gostei daquele irmão. Não sei o que fez o aniversário, painho. Deixa painho pra cá, que aqui é mainha.
0: Pois é, um sim, abraço
1: aqui
0: pra
1: aqui eu vou mandar um
0: sim,
1: abraço.
0: Manda o alô de Margarida, né?
1: De Margarida, de lá das lajes, eu conheci seu irmão hoje, viu, Margarida? Foi uma resenha grande. É duas horas de resenha, viu, Lina? Ele chama Aguinaldo. Um abraço pra ele aí também. Conheci sua família nova. Perguntei pra sua mãe. Aí, quero mandar também um abraço para Beto e Inês, que nunca, ele falou que Beto tá um pouco adoentado, mas precisa ficar melhor, mais ainda, que é para resenhar com a gente, Lina. E um abraço para Inês, que nunca mais era resenhou, né? Eu ia dizer que ela nunca mais desenhou. É resenhou.
0: Resenhou. Verdade.
1: Vou mandar um abraço de Conceição do Atizeiro. Obrigada, Conceição. Obrigada, seu Miguel Matias do Atizeiro, que é mais... Zé Carlos, Zé Carlos, Iracema. Iracema, se sua menina deu um recado aí, Iracema. Se ela me deu um recado, você manda a Lina me falar, viu? Pra eu poder chegar lá. Quero mandar um abraço pra minha sobrinha, que nunca mais eu vi a voz dela, pra Rose.
0: Nunca mais falou, não. Acho que tá ocupada nessa parte da tarde.
1: Acho que sim.
0: Ela sempre mandava uma mensagem aqui,
1: então,
0: participando do
1: programa. Então, pra Rose, tô com saudade, viu, Rose? Nunca mais você mandou nem no meu... Durinho, que tá aqui aí, você nunca vai mandar dizer nada. Um abraço pra você aí, um abraço pra Damar, um abraço pra Creto. Creto é meu sobrinho novo. E um abraço pra a esposa de Creto, minha sobrinha. Um abraço pra todos os meus sobrinhos, meus netos, que eu sempre boto tudo mesmo. Se eu for contar, eu vou dormir aqui e não conto. Porque quanto mais aparece, mais... Né? Aí o rapaz foi perguntar à moça assim, quantos irmãos ela tinha, ela disse, ué, tu sabe que eu não sei, eu disse, então só conta de noite, se tiver tudo deteado.
0: É que vai contar, olha,
1: vai contar.
0: Olha, Lurdinha.
4: A todos que estiverem ligados na educadora, Ô, Braulina, de manhã eu fui ali procurar, não achei, viu?
1: Não foi, não? Não
4: achei. Deixa eu te dizer uma coisa, Braulina. Ah. A mulher do meu sobrinho é apaixonada por tu. Quando ela lembra de você, até hoje. Até hoje ela morre de rir quando fala de você. Manda um alô aí pra ela que eu vou enviar.
1: Como é o nome dela?
4: É Jússi. Jússi é uma baixinha que tava aqui quando você veio aqui.
0: Jússi, o Jússi.
1: Ô, Jússi, um abraço, minha querida, pra você. Agora eu fiquei feliz da vida em dizer que você tá morrendo por mim. Não morra, não. Fique viva pra gente se encontrar, se abraçar, dar risada, drombada com o meu bebê. Viu? E quando a gente se encontrar, Ave Maria, você não quer mais me deixar.
0: Uma risada gostosa
1: desse jeito, Jússi. Não foi não que ela falou?
0: Jússi.
1: Jússi. Viu, Jússi? Ô, oh, Jússi, que alegria eu fiquei agora. Viu? Porque a Luzia mora em meu coração, as irmãs de Luzia moram em meu coração. Quando me veio, a gente não é empata a viagem, mas demora na viagem. Porque demorando, diz que o que empata é a viagem. E a gente faz a nossa amizade, e aí, negócio de pressa. Foi com a pressa que o outro morreu. Eu não quero morrer por causa que eu tô com pressa, não. Eu logo a pressa pra lá e fico pra cá.
0: É sem pressa, né, Brau? Então, um abraço, Jússi.
1: Um abraço, Jússi. Sai com meus dois braços assim, ó. Eita, abraço, bom danado.
0: Agora chegou um áudio aqui de alguém que disse que é seu amor, que tá com saudade, não sei o quê. Vou soltar aqui pra você ver.
1: Solta pra pegar.
5: E aí, Braulina, é Jonga do Super Compra. Tô com saudade de você, minha gatinha.
1: Eita, gatão.
5: Não faça, não me despreze, não. É Jonga, que te ama.
1: Ô, Jesus.
0: Olha, tá vendo aí?
1: Eu, Maria, passou na frente e tu chegou primeiro.
0: Mande aí o alô de Jonga.
1: Ô, Jonga, um abraço pra você. Eu mandei Francisco lhe dar um abraço. Francisco não deu, não. Ele não gosta de chegar de um de homem. Só gosta de mulher, minha mostra sua, quanto é mulher que tem aí.
0: Ele
1: nada
0: só
1: de
0: fala
1: falar,
0: assim,
1: João.
0: A Jair mandou um abraço. Ai,
1: mas rapaz, ô João, eu fiquei tão feliz, vivi agora, o senhor já estava vivo, acabei de viver mais ainda, de ver sua voz tão linda, tão bonita, de tu me dizer que me ama.
0: E até com declaração de amor e tudo
1: declaração
0: mais.
1: Declaração de amor, olha, tu renega daquele pecado, porque tu tem um pecado. Ai, João, eu não vou falar não, eu vou ficar quieta na minha.
0: Fique quieto, que ele já falou ao vivo mesmo.
1: Ao
0: tem mais
1: vivo,
0: jeito.
1: Não tem jeito, não pode desbandaiar. Mas eu te amo, filho, tu sabe que eu te amo. O dia que eu chegar aí, tu sabe o que é que eu vou fazer aí.
0: Neco de Terra Nova, chegou de feira agora, correndo, já chegou, entrou ligando o rádio.
1: Foi mesmo?
6: Tarde, menina, aqui é Neco de Terra Nova. Cheguei em Feira de Santana aqui agora, menina. Cheguei em casa agora. Meu, assim, Jesus te abençoe sua tarde aí. Dá um abraço em Violina aí, que eu mandei, Neco de Terra Nova.
0: Já tá mandado aí seu abraço, ela já ouviu.
1: Ô, seu Neco, eu vou te mandar esse abraço aqui com dois braços. Tia apertou. A patroa tá aí perto, a delegada. Manda ela encostar mais pra lá, mas o meu abraço não faz mal a ninguém. Mandar esse abraço, porque o senhor mandou um abraço pra mim, sempre manda. Eu fico muito agradecida. E é isso que renova a gente, um abraço de longe. A gente não acha de perto, a gente acha de longe, porque de longe, olha, ai, que amor gostoso. Olha, seu Neco de Terra Nova. E também tem a Link, um abraço para ele, que sempre ele liga de lá para cá. E eu fico muito feliz com esses povos assim, que amam a gente de coração. Eu, se pudesse, eu ia em Terra Nova todo dia, porque mas o dinheiro acabou, não tenho mais transporte. Não posso mais sair daqui pra lá, que eu já andei aí muito tempo vendendo meus beijuzinhos, pegando meus trocadinhos.
0: Pensar que não, até Neco já comprou beiju na sua
1: quem
0: mãe, não
1: quem sabe se Neco não já comprou beiju em minha mão? Quem sabe?
0: Não é?
1: Eu ficava de junto da mulher das galinhas. Eu não sei, acho que a feira dali mudou, porque toda feira mudou. Será que a de lá não mudou?
0: Será?
1: Que a de lá ficava assim num rego, na hora que chovia. A água carregava a nossa. Eu botava a minha na cabeça que eu não queria meu beijo belado. Ai, que desgrama. Beijo belado de água de rua não é bom, não, né? Eu pegava meu balão, botava na cabeça e a menina da galinha. A galinha da mulher molhava toda e eu com meu beijo na cabeça.
0: Pra não molhar.
1: Eu disse água por ali na valeta. Sou doida.
7: Tô aqui, Lina Santana, ouvindo ela aqui, viu? Chico da Venda, Lina Santana, com a Sônia Maria.
8: Muito feliz com esses povos assim.
7: Engraçadinha ela, eu gosto.
0: aí. Ele disse que gosta da resenha.
1: Então, seu Chico, um abraço para o senhor, para todos os ouvintes aí de Coração de Maria, que já chegou a hora de nós sair, né, Lina?
0: É, 5 horas e um minuto, abraçar somente aqui a Aurelina. Fiquei devendo Aurelina. Sua música hoje, minha amiga Aurelina. Me
1: Aurelina,
0: amanhã,
1: um abraço para você, bota um abraço. O menino falou assim, olha lá no Coração de Maria, é Manjal. Ele falou assim, dando um detalhe, Manjal, Dona Moça.
0: Bininha. A Dona Moça também mandou mensagem.
1: Tá eu disse, todo mundo fala, meu filho. Quando eu chego lá, já tenho uma carreira de mulher, de homem, de tudo aí. Vai chegando mais. Mas muito obrigada mesmo pelo carinho de vocês. Eu tenho um defeito que eu só falo alto. Parece que eu sou mais educada.
0: É porque tem um bocado de gente longe pra ouvir. É pra ouvir. Aí a gente tem que falar alto pra poder chegar a ouvir de longe.
1: Eu disse assim, é falta de educação, mas eu acho que não é, não.
0: É pra ouvir de perto e de longe.
1: É por isso que eu falo, né? Pra dizer assim, dê um grito aí. Para soltar a voz, chore! Quando a gente chorava, que o choro, né, para dizer assim, entupa, entupa! Não, deixa o choro sair, não tem nada que entupir! Aí, menina, a gente ficava vermelha para o choro não sair, mas dizia assim, chore! Para limpar a voz, chore! Para enxugar, ou para limpar a voz. E eu fiquei com a minha limpa.
0: Graças a Deus,
1: graças
0: né?
1: a Deus, parece que eu bebi água no chuveiro.
0: Será que você bebeu um golinho daquela aguinha que lava o rosto também?
1: Não, não, não pode beber não, tem sabão.
0: Renato Serafim, que tu falou duas palavras somente, Renato?
8: Boa tarde.
0: Boa tarde, deu para entender, né? Ele tá falando, oi, Brau, boa tarde.
1: Ô, seu meu... Renato Serafim, saudade de você, viu? Olha a contra a flor vermelha.
0: Conceição da Ticeira só manda figurinha, ele dá risada.
1: É. E o menino dizendo que não quer, que ele não quer. Não quer ver a voz.
0: Olha, pra terminar, Flávio.
9: Boa tarde, Educadora FM. Braulina, fica cantando lorota. É? E só tua canção pra rede, Laurina, Laurina, a tua vida.
1: Ô, a minha vida, eu já mandei
9: você,
1: olhar.
9: Laurina, tu sabe quem é, viu? Ai, ai.
1: Eu sei, eu já mandei. Ô, Flávio, eu já
9: só
1: mandei. Só
9: um gavião pra rede aí, vai, nega. Vai. Vai. Escuta aqui, viu?
1: Sim. Eu, Laurinha. Um abraço de Laurinha aí.
9: Pessoal, Maria,
1: e o
9: Moreira,
1: seu abraço. Sim.
9: Todo mundo aí, de 1 a 100, pra
1: não esquecer todo mundo, pra não esquecer de ninguém. Ô, Flávio, eu já, você disse, ó, é brau, brau, é a sua vida. Eu disse, já mandei olhar, mas não foi o pai de santo que foi olhar, não. É eu mesmo já mandei olhar. Eu vou ficar quieta, não vou dizer nada.
0: É, você mesmo que manda só alô pra Dona Laurinha.
1: Eu mesmo e eu que fez tudo.
0: Que deve estar lá rezando a gente, porque a gente não mandou ainda o alô.
1: É, mas Dona Laurinha disse que...
0: Diz que agora elas ficam tá sentadas de um pé do rádio.
1: Dona Maria, aquele abraço junto com Maria José.
0: Ela diz que assenta agora. Quando começa a resenha, ela senta lá no pezinho do rádio lá e fica lá só ouvindo.
1: E ela tá certa. Ela ficou zangada, Marina, porque eu não tomei o café. Disse, ô, Dona Laurinha, eu deixei de tomar o café. Mas eu não deixo por causa do café, não. Eu vim aqui por causa da sua amizade.
0: Pois é.
1: Do seu carinho.
0: Tem bebe água, se tiver um chá,
1: tem
0: toma
1: água,
0: um chá.
1: Não é
0: um
1: só café que a gente oferece às pessoas. Não. Oferece uma águazinha e tal. E a gente é assim mesmo. Sempre amigo. Com um copo de água. Café, quem quer o café, o chazinho é bom também. E aí a gente vai levando, né? Não, Flávio, se a gente não puder levar, deixa. Manina,
0: então... É o quê, Maria José?
10: Boa tarde.
1: Boa.
10: Você tá lembrada de sábado, do compromisso de
1: eu tô
10: sábado.
1: Eu tô lembrada, mas tô quietinha. Se não, Flávio não vai deixar eu escapar.
0: Deixa quietinha.
1: Deixa, Flávio,
0: quieto. Então vamos embora, né? 5 horas, 5 minutos... Oi.
1: 5 e 5, 10. Então, meu muito obrigado pelo carinho de vocês. E hoje foi uma tarde maravilhosa que teve muito verso.
0: O povo não quer deixar a gente ir embora, não.
1: Ele não quer, não. Mas se não for.
0: Agora não dá mais, não.
1: Agora não dá mais, não.
0: Quer mandar agora, a gente vai ouvir em off.
1: É, vamos deixar para de hoje a outro, se Deus quiser. A gente faz mais verso, que isso é bom demais, vai levando a gente pra frente pra se lembrar, quem não sabe o que é verso, vai passando na cabeça e vai também mandando o seu.
0: É, então, eu também vou me lembrar de um, vou tentar durante a semana me lembrar de um verso.
1: Quando vou mandar de lá pra cá, a gente manda um daqui pra lá.
0: Vou me lembrar
1: assim
0: também. Então, se eu não me lembrar dos antigos, eu vou fazer um.
1: Faça pronto, mesmo.
0: Fazer igual a minha amiga Nininha.
1: E faça igual o meu amigo...
0: De Pedro, lá da
1: onde ele foi o mais bonito.
0: É.
1: Foi aí, ele vai parar aqui de avião. Quando o avião tiver, é Pedro que vem chegando.
0: Grande abraço, gente. Obrigada, Brau, por essa resenha maravilhosa.
1: Obrigada, Lina Santana. Obrigada a todos que estavam aqui resenhando com a gente. A gente se sente muito feliz. Uma tarde, só cada semana, uma tarde. Isso é bom demais. É melhor do que estar deitado, sentado no terreiro. Não tem mais terreiro para a gente sentar.
0: É, aí agora é a resenha, sentar perto do rádio, que vem do Larinha para ouvir a resenha, que, né? Para
1: ouvir a resenha, já que o rádio leva a nossa voz aonde não quer chegar.
0: Pois é, quem não fez o verso hoje vai fazer o verso para o
1: próximo terça-feira. Vai estudar no Pai de hoje, se Deus quiser. Então, Cíntia vem hoje?
0: Não me falou nada ainda não, mas a gente vai deixar aqui um forrozinho tocando, se ela vir, aí o pessoal já fica esperando
1: fica
0: ela.
1: Fica dançando.
0: É, fica dançando enquanto ela chega.
1: Então, um abraço para todos vocês. É de coração, viu, gente? Um beijo, um abraço para esses dois braços. E muito obrigado pelo carinho de vocês, viu?
0: E até a próxima até terça a com próxima nossa resenha. O Tarde Alegre volta Deus amanhã, quiser. Se Deus quiser. Por isso eu digo... beijo, gente. Fiquem com Deus. E até amanhã, se Deus quiser.
11: Obrigado, Senhor.
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2: 5:24.

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1: 5 e 52.

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0: 7 horas.
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3: Em Brasília, 19 horas. Está no ar a Voz do Brasil. As notícias do governo federal que movimentaram o país no dia de hoje.
4: Olá, boa noite.
3: Boa noite para você que nos acompanha em todo o país.
4: Terça-feira, 11 de agosto de 2026.
3: Vamos aos destaques do dia.
4: Plano da Apex quer diversificar destino das exportações brasileiras.
3: Iniciativa busca apoiar empresas impactadas pelas tarifas impostas pelos Estados Unidos. Luana Karen.
5: Entre os mercados alternativos com parcerias na agência estão Canadá, México, Alemanha, Turquia, África do Sul, China e Índia.
4: IBGE revela que inflação em julho foi de 0,07%.
3: Índice foi menor que o registrado no mês anterior. Márcia Fernandes.
6: O setor de alimentação e bebidas teve queda de 0,67%. A redução veio por influência dos alimentos comprados para consumo em casa.
4: E vamos falar daquelas ligações que não queremos receber.
3: Brasil registra uma média de 305 mil ligações indesejadas por minuto.
4: Saiba como evitar na reportagem de Graziele Bezerra.
7: O Não Me Perturbe é um desses serviços criados para preservar o cidadão das ligações abusivas.
3: Hoje, na apresentação da Voz do Brasil, Luciana Vasconcelos e Luciano Seixas.
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3: A inflação do mês de julho teve um recuo de 0,07%, de acordo com o IPCA, Índice Nacional de Preços ao Consumidor Amplo.
4: O índice é usado para medir a inflação oficial no Brasil. O resultado de julho representa uma variação de 0,09% em relação ao registrado no mês anterior.
3: Os dados foram divulgados hoje pelo IBGE.
6: O resultado ficou abaixo da taxa de junho, com variação de 0,07% e 0,09% abaixo da taxa do mês anterior. Nos 12 meses encerrados em julho, o índice ficou em 4,44%, abaixo dos 4,64% registrados até junho. O maior impacto veio do grupo habitação, puxado pela alta da energia elétrica. Já o setor de alimentação e bebidas teve queda de 0,67%. A redução veio por influência dos alimentos comprados para consumo em casa. Fernando Gonçalves, gerente do IPCA do IBGE, destacou os alimentos que impactaram no resultado da alimentação.
8: A alimentação no domicílio variou menos 1,14%, com influência das quedas do café moído, menos 2,45%, da cenoura, menos 14,41%, da batata inglesa, menos 19,59%, e do tomate com menos de 29,09%, sendo o tomate o principal impacto negativo no resultado do mês, com menos 0,10%.
6: Já o Índice Nacional de Preços ao Consumidor, INPC, ficou em 0,01% em julho. Em junho, ele estava em 0,14%. O INPC é calculado pelo IBGE com base no rendimento de famílias que recebem de 1 a 5 salários mínimos, sendo o chefe assalariado. Já o IPCA é medido com famílias de rendimento monetário entre 1 e 40 salários mínimos. Reportagem Márcia Fernandes.
4: Apoiar empresas brasileiras impactadas pelas tarifas impostas pelos Estados Unidos.
3: É o que pretende a Apex Brasil por meio de um plano lançado hoje.
4: A ideia é pensar estratégias individuais para cada tipo de negócio e diversificar os mercados para exportação.
5: O Plano de Diversificação de Exportações, elaborado pela Apex Brasil, Agência Brasileira de Promoção de Exportações e Investimentos, pretende atender 5.300 empresas estimadas como atingidas pelo tarifaço imposto pelos Estados Unidos. São companhias de setores como alimentos e bebidas, calçados, moda e máquinas e equipamentos. Além do atendimento individual às empresas afetadas, a iniciativa prevê a conexão com compradores internacionais, como explica Laudemir Miller, presidente da Apex Brasil.
9: Nós vamos colocar as empresas brasileiras frente a frente com compradores internacionais do seu produto em mercados alternativos. Nós vamos fazer isso com feiras internacionais, com rodadas de negócios no Brasil. Nós vamos trazer compradores internacionais ao Brasil e também nós vamos ter uma modalidade de apoio direto a empresas, um apoio financeiro em determinadas ações para elas se prepararem para a exportação.
5: Estão previstas mais de 300 ações de diversificação de mercados em todo o mundo. Entre os mercados alternativos com parcerias na agência estão Canadá, México, Alemanha, Turquia, África do Sul, China e Índia. De acordo com Laudemir Miller, presidente da Apex Brasil, a agência vai investir 210 milhões de reais para colocar as ações em prática.
9: A gente não tem como meta recuperar nos 12 meses os 210 milhões, porque a gente quer ampliar o número de mercados que as empresas exportam e ampliar ainda mais as exportações do Brasil.
5: A partir desta quarta-feira, as empresas afetadas pelo tarifaço e interessadas no plano de diversificação de exportações devem se inscrever diretamente na página da Apex na internet, em apexbrasil.com.br. Reportagem Luana Karen.
3: E produtores de cana-de-açúcar da região Nordeste que sofreram prejuízos econômicos por causa da tributação imposta pelos Estados Unidos ou decorrentes de eventos climáticos extremos têm direito a apoio.
4: Foi publicado hoje decreto que regulamenta a concessão do apoio financeiro.
10: Produtores independentes de cana-de-açúcar da região Nordeste, que tiveram prejuízos na safra 2025-2026, poderão solicitar apoio financeiro. O benefício será de R$ 12,00 por tonelada de cana comercializada, com limite total de R$ 270 milhões de reais em recursos. O apoio é destinado a quem comprovar prejuízos causados pela tributação adicional sobre exportações brasileiras pelos Estados Unidos ou por eventos climáticos extremos. A produção considerada deve ter sido entregue entre 1º de agosto de 2025 e 31 de julho de 2026. Para receber, o produtor precisa apresentar à Companhia Nacional de Abastecimento, a CONAB, a documentação que comprove a comercialização e os prejuízos. Os documentos devem ser enviados até 30 de outubro de 2026. O pagamento será feito pela CONAB por PIX, utilizando a chave CPF ou CNPJ do beneficiário, ou por depósito em conta corrente de sua titularidade. Não tem direito produtores que sejam sócios nas usinas, destilarias ou cooperativas que recebem a cana-de-açúcar. As orientações para envio da documentação e a relação dos beneficiários serão divulgadas pela CONAB em seu site, no endereço gov.br/conab. Thaís de Araújo para Voz do Brasil.
3: Projetos de assistência técnica e extensão rural do semiárido podem ser beneficiados por edital aberto pela Agência Nacional de Assistência Técnica e Extensão Rural, a ANATER, e Ministério do Desenvolvimento Agrário e Agricultura Familiar.
4: São 413 milhões de reais para implementar a adaptação climática na agricultura familiar.
3: Serão selecionados 50 lotes territoriais em 10 estados do semiárido, atingindo mais de 60 mil famílias.
4: A presidente da Agência Nacional de Assistência Técnica e Extensão Rural, Loroana Coutinho, explicou a quem se destina o edital.
11: A gente está falando de agricultores familiares, de povos indígenas, comunidades quilombolas, de assentados e assentadas da reforma agrária, de beneficiários do Programa Nacional do Crédito Fundiário. Então, é uma gama de pessoas que são vinculadas ao Programa Garantia Safra e que agora poderão receber estruturação, poderão receber acompanhamento. Então, não é só assistência técnica e extensão rural, é assistência técnica e extensão rural, mas também estruturação da produção. Então, certamente, a gente vai dinamizar esses 56 territórios com muita ação.
3: O prazo para a inscrição das propostas vai até 31 de agosto e pode ser feita a inscrição pela internet em anater.org/editais-2.
4: Produtores rurais que vão declarar um imposto territorial rural podem fazer de forma mais simples.
3: A novidade deste ano é a opção de quitar o imposto na hora, usando o Pix, cartão ou TED.
4: O prazo de entrega da declaração vai até o dia 30 de setembro.
12: O prazo para a entrega da declaração do Imposto sobre a Propriedade Territorial Rural começou nesta segunda-feira e segue até 30 de setembro de 2026. A novidade este ano é que na versão web para pessoas jurídicas e para proprietários de imóveis rurais com área superior a 100 hectares, o pagamento do tributo pode ser feito por PIX, cartão de crédito, TED ou emissão do documento para pagamento. No sistema é possível preencher, transmitir, retificar e consultar declarações sem a necessidade de instalar programas no computador. O acesso é realizado com autenticação gov.br nos níveis prata ou ouro. Contribuintes que possuem muitos imóveis rurais podem ser importados arquivos contendo múltiplas declarações. Para ter acesso à declaração do Imposto sobre a Propriedade Territorial via web, acesse o endereço serviços.receitafederal.gov.br/login. Lá, o contribuinte deve entrar na conta gov.br, localizar o imóvel e preencher a declaração. Daniele Popov para A Voz do Brasil.
3: O Ministério da Saúde e o Serviço Federal de Processamento de Dados, o SERPRO, anunciaram a nuvem soberana do SUS.
4: E o que isso significa? Que os dados do Sistema Único de Saúde vão ser armazenados em uma única infraestrutura nacional.
13: Pela proposta, informações como históricos médicos, resultados de exames e registros de vacinação passam a ser processados exclusivamente em território nacional. A medida atende a parâmetros da Lei Geral de Proteção de Dados e garante a submissão das bases digitais unicamente à legislação brasileira, como explica o ministro da Saúde, Alexandre Padilha.
14: Todos os mais de 5 bilhões de dados da saúde da nossa Rede Nacional de Dados de Saúde passa a ter a segurança, a casa própria, aqui no Brasil, submetido às leis brasileiras, apenas a nenhuma lei de qualquer outro país.
13: O Serviço Federal de Processamento de Dados e o Departamento de Informação e Informática do Sistema Único de Saúde vão administrar a infraestrutura. O presidente do SERPRO, Wilton Mota, disse que, além de maior segurança, a nuvem soberana do SUS vai permitir a ampliação dos serviços digitais na saúde.
15: É consolidar uma infraestrutura robusta, segura e soberana.
13: Com a nuvem soberana do SUS, o Ministério da Saúde espera consolidar a Rede Nacional de Dados em Saúde, onde o paciente terá toda a sua trajetória no SUS em formato digital. Reportagem Nazibrum.
3: E a gente vai falar agora de uma coisa que irrita muito o brasileiro. São aquelas ligações indesejadas de telemarketing, instituições financeiras.
4: O excesso pode até fazer com que chamadas importantes deixem de ser atendidas.
3: E para ajudar o consumidor a se proteger, existem ferramentas gratuitas que permitem bloquear o telemarketing e identificar quem está por trás de números desconhecidos.
16: O Brasil registra uma média de 305 mil ligações indesejadas por minuto, segundo dados do IDEC, o Instituto de Defesa de Consumidores. O número dá ao país o título de líder global em chamadas abusivas. Desde 2022, a Anatel tem atuado para garantir o direito de quem não quer receber esses tipos de chamadas, que no geral são ofertas de produtos e serviços, pesquisas, pedidos de doações ou cobranças. E mais, muitas vezes são realizadas por robôs.
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16: O Não Me Perturbe é um desses serviços criados para preservar o cidadão das ligações abusivas. Ele é gratuito e permite bloquear chamadas realizadas pelo telemarketing de operadoras de telecomunicações e instituições financeiras participantes. Basta acessar a plataforma www.nãomeperturbe.com.br, realizar o cadastro e selecionar as empresas que você deseja bloquear.
7: Outra alternativa é o Qual Empresa Me Ligou. Caso você receba a chamada de um número desconhecido, é possível acessar o site qualempresameligou.com.br e consultar a qual empresa aquele número está vinculado. A ferramenta permite a localização dos canais oficiais de atendimento da empresa e evita que o usuário caia em golpes. A estudante de psicologia Isabelle Reis se queixa dos constantes incômodos provocados pelas ligações cada vez mais insistentes.
20: Recebo muitas ligações pela manhã, muitas ligações pela tarde e agora recentemente eu venho recebendo ligações até pela noite. Então eu não atendo mais ligação, às vezes pode ser até uma pessoa que é conhecida ou alguma coisa urgente, eu não atendo. Assim, meu celular sempre está no mudo, inclusive minha mãe até reclama, às vezes ela me liga ou pessoas da minha vida me ligam e sempre está no silencioso, então se eu não estou com o celular na minha mão, às vezes eu não atendo e às vezes é uma coisa séria.
7: Desde junho de 2024, a Anatel também passou a considerar abusivas as chamadas curtas com duração de até 6 segundos. Desde então, foram realizados mais de 1.200 bloqueios de empresas para a realização de chamadas e quase 40 milhões de reais em multas já foram aplicados. Reportagem Graziele Bezerra.
4: E falamos sobre as ligações indesejadas, muitas vezes feitas para os nossos celulares.
3: Um aparelho que faz parte do dia a dia, sempre ao lado do brasileiro. Por lá a gente faz compras, tem acesso ao banco e aos nossos contatos.
4: Pois então, uma plataforma permite registrar um aparelho celular e emitir alertas em caso de perda, roubo ou furto.
3: É o Celular Seguro, um sistema do Ministério da Justiça e Segurança Pública.
4: A plataforma oferece também a opção de indicar contatos de segurança e comunicar uma ocorrência para bloquear o aparelho de forma simples e rápida.
21: Você sabe como cadastrar o seu telefone na plataforma Celular Seguro? O sistema permite ao usuário registrar o aparelho celular e emitir alertas em caso de roubo, furto ou perda. A plataforma também oferece a opção de indicar pessoas de confiança que vão poder emitir um alerta em nome do usuário caso ele não consiga acessar o sistema. Para usar o Celular Seguro, é necessário fazer o login por meio de uma conta gov.br. O cadastro pode ser realizado pelo aplicativo ou pela versão web da plataforma. Para se cadastrar, basta acessar a plataforma Celular Seguro, escolher a opção Meus Telefones ou Telefones de Confiança e selecionar o aparelho. Depois, basta clicar em Alerta e confirmar o registro. Após a confirmação, será gerado um número de protocolo que pode ser utilizado em eventuais consultas posteriores. A plataforma Celular Seguro também oferece uma ferramenta para consulta de aparelhos usados antes da compra e verificar se determinado aparelho tem registro de roubo, furto ou perda. Para realizar a consulta, basta informar o IMEI, número de identificação único do aparelho celular. O IMEI pode ser consultado nas configurações do aparelho.
3: Priscila Machado, para a Voz do Brasil. Golpistas estão utilizando a logomarca do governo federal para oferecer supostas renegociações.
4: A orientação é não clicar em e-mails, mensagens e links na internet, inclusive em redes sociais.
22: O Ministério da Fazenda alerta para golpes aplicados contra pessoas que procuram renegociar dívidas. Os golpistas utilizam anúncios falsos, e-mails, mensagens e links na internet, inclusive em redes sociais, e usam indevidamente nomes e logomarcas do governo federal para conferir aparência de legitimidade às ofertas. A orientação é ficar atento. A renegociação de dívidas é feita diretamente com as instituições bancárias. O governo não envia links, mensagens digitais ou SMS oferecendo esse tipo de serviço e não mantém sites específicos para renegociação. Por isso, não forneça dados pessoais ou bancários e não faça pagamentos a partir de links recebidos por mensagens ou anúncios. Informações e orientações sobre renegociação de dívidas estão disponíveis no portal oficial do Ministério da Fazenda, no endereço gov.br/fazenda. Em caso de dúvida, procure diretamente a instituição financeira responsável pela dívida e utilize somente canais oficiais. Lucília Araújo, para a Voz do Brasil.
3: Uma aeronave com sensores de alta precisão está sobrevoando Amazônia, Cerrado e Pantanal para medir os gases que causam o efeito estufa.
4: O trabalho é uma parceria entre Brasil e Alemanha.
0: A aeronave, equipada com instrumentos científicos, está fazendo voos no espaço aéreo brasileiro desde o mês passado. O objetivo é medir fluxos e concentrações atmosféricas de dióxido de carbono e metano, dois dos principais gases causadores do efeito estufa. Os voos se concentram na Amazônia, no Pantanal e em parte do Cerrado. O modelo do avião é capaz de voar em uma ampla faixa de altitude, desde 850 metros até 15 mil metros. O pesquisador do Instituto de Física da Universidade de São Paulo, Paulo Artacho, dá os detalhes.
1: O objetivo principal dessa pesquisa é entender melhor as emissões e o processamento atmosférico de um gás de efeito estufa, que é muito importante, que é o metano. Então, o metano é o segundo gás em importância, em relevância, do ponto de vista de gases de efeito estufa, logo depois do dióxido de carbono. E a Amazônia e o Pantanal, em particular, todas as áreas alagadas são fortes emissores de metano.
0: Cerca de 120 pesquisadores de instituições de pesquisa da Alemanha e do Brasil trabalham na coleta de dados. A coordenação é do Instituto Nacional de Pesquisas Espaciais, o INPE, e do Centro Espacial Alemão. Segundo o coordenador da pesquisa, Dirceu Luiz Erdes, os dados vão complementar informações de outros sistemas de observação, validar medições por satélite e aprimorar modelos climáticos.
2: Todos os modelos de IPCC, modelos de clima e tempo, utilizam dados de CO2 e metano. Então, o principal objetivo desse trabalho é validar esses modelos, corrigir o que tiver que corrigir e melhorar as projeções futuras. E também validar os dados satélites. Tem vários satélites hoje, tanto europeus como americanos, japoneses e chineses, que cruzam o nosso território. E eles têm um valor de coleta desses dados. E a ideia desse projeto é coletar os dados in situ, na região, e validar tanto o satélite como os modelos de previsão.
0: A campanha científica deve se estender até meados de setembro. Até lá, serão realizados cerca de 15 voos, tanto durante o dia quanto à noite. Reportagem Luciana Colares, de Holanda.
3: O brasileiro de alimentação escolar, que une os produtos da agricultura familiar às merendas servidas aos estudantes, foi apresentado a uma delegação da Etiópia.
23: Antes de chegar ao prato dos estudantes, a merenda escolar percorre um caminho que começa muito antes da cozinha da escola. É um modelo que une alimentação saudável, agricultura familiar e políticas públicas. Uma experiência brasileira que desperta o interesse de outros países, como a Etiópia. Como lembrou a coordenadora-geral do Programa Nacional de Alimentação Escolar, Karine Santos.
24: O Brasil coopera com muitos países. Faz parte da programação dessa missão de receber a delegação da Etiópia, demonstrar como isso é levado a efeito até que esse alimento chegue de fato no prato dos nossos estudantes.
23: A visita integra a parceria de cooperação entre Brasil e Etiópia voltada ao intercâmbio de experiências sobre alimentação escolar. Analista de projetos da Agência Brasileira de Cooperação, Paulo Barbieri, falou como funciona essa cooperação entre os dois países.
25: O Programa de Alimentação Escolar Brasileiro já tem 70 anos, né, de existência e, assim, pelas inovações que o programa traz, os países, eles têm muito interesse em conhecer como ele é organizado, né, como ele é operado.
23: Numa escola do Distrito Federal, a delegação da Etiópia pôde acompanhar o resultado desse trabalho na prática. Parte dos alimentos alimentos servidos nas escolas públicas vem diretamente da agricultura familiar. A produção passa pelas cooperativas e segue para as unidades de ensino, como garante o presidente da cooperativa, Anaildo Porfírio da Silva.
5: A nossa cooperativa associação hoje atende 72 escolas, então isso ajuda demais o agricultor.
23: O agricultor familiar José Ailton Alves diz que sente satisfação por ter o seu trabalho reconhecido internacionalmente.
6: A gente se sente honrado e gratificado, porque a gente está vendo que o nosso trabalho está sendo visto.
23: Os alimentos produzidos por agricultores familiares, como José Ailton, chegam a milhões de estudantes, como Otaviana Esteves de Deus, de 11 anos.
8: Muito legal essa hora que a gente reúne todo mundo aqui na mesa para comer, conversar, um alimento saudável também, muito delicioso.
23: A merendeira Dilma Costa conta que o sucesso é garantido.
9: Hoje é estrogonofe, hoje vai ser uma loucura, eles vão comer assim, sempre repetem, né?
23: A Cooperação Brasil-Etiópia é coordenada pela Agência Brasileira de Cooperação pelo Fundo Nacional de Desenvolvimento da Educação e conta com o suporte de agências das Nações Unidas. Reportagem Cleide Lopes.
4: E essas foram as notícias do governo federal.
3: Fique agora com as notícias do Poder Judiciário e do Congresso Nacional. Uma boa noite.
4: Boa noite para você e até amanhã.
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26: Centro de Estudos Constitucionais do Supremo Tribunal Federal prorroga prazo de inscrições para audiência acadêmica em Belém, no Pará.
27: Relatório do CNJ aponta que medidas protetivas chegam rápido, mas não bastam contra feminicídios.
26: STJ mantém condenação de suposto membro do PCC a mais de 87 anos de prisão.
27: Boa noite, eu sou Arthur Filho.
26: E eu sou Walter Lima.
27: O Centro de Estudos Constitucionais do Supremo Tribunal Federal prorrogou para 16 de agosto o prazo de inscrições para participação na terceira audiência acadêmica regional do projeto O Ensino do Direito Constitucional no Século XXI, Panorama e Perspectivas.
26: O evento será realizado no próximo dia 28 no Instituto de Ciências Jurídicas da Universidade Federal do Pará.
27: As instituições interessadas em fazer exposição oral devem realizar a inscrição por meio de formulário com envio de resumo escrito até 4 mil caracteres.
26: As manifestações devem ter caráter constitucional e poderão abordar um ou mais dos eixos temáticos definidos pelo Centro de Estudos Constitucionais do Supremo Tribunal Federal.
27: Pesquisa apresentada pelo Conselho Nacional de Justiça revela que o sistema de justiça tem concedido com rapidez medidas protetivas de urgência.
26: Mas os dados revelam que ainda é um desafio combater o feminicídio. Fernanda Porto.
28: 53% das medidas protetivas de urgência são concedidas no mesmo dia em que a mulher faz a solicitação. Mas a ação ainda não é suficiente para evitar casos de feminicídios, já que em 57,6% dos casos, as vítimas tinham medidas protetivas vigentes. Os dados são da pesquisa Feminicídio e Medidas Protetivas de Urgência, publicada pelo Conselho Nacional de Justiça. O levantamento foi feito com base em mais de 10 mil inquéritos iniciados e ações penais de primeiro grau ajuizadas entre os anos de 2024 e 2025. Do grupo analisado, 3.449 vítimas, ou seja, duas a cada três mulheres, não tinham medida contra o réu. Já outras 1.669 tinham medida protetiva, o que corresponde a uma a cada três vítimas.
27: Superior Tribunal de Justiça mantém condenação de mais de 87 anos de prisão a suposto integrante do PCC.
26: A decisão é da desembargadora convocada Nilsone de Freitas. Repórter Fátima Uchoa.
12: O réu foi condenado por participação em organização criminosa armada, 5 homicídios qualificados e ocultação de cadáver. Entre as vítimas está uma escrivã da Polícia Civil de São Paulo. Segundo o Ministério Público, o réu é integrante do primeiro comando da capital, o PCC. A defesa pretendia anular a condenação pelo Tribunal do Júri e obter novo julgamento, mas o Tribunal de Justiça de São Paulo negou a apelação, sob o fundamento de que a decisão dos jurados tinha amparo em provas. No STJ, ao analisar o pedido, Nilson de Freitas destacou que o habeas corpus serve para proteger o direito de locomoção diante de ilegalidade ou abuso de poder, não sendo cabível para rediscutir condenações quando não há flagrante ilegalidade.
27: Justiça Federal suspende reintegração de posse em área disputada por assentados e indígenas pataxós na Bahia.
26: Com a decisão, a ordem de reintegração de posse em favor do INCRA fica sem efeito até um novo julgamento, que só deve ocorrer após produção de prova técnica. Sabrine Menezes.
13: No recurso, o MPF sustentou que os direitos territoriais dos povos indígenas são originários e reconhecidos pela Constituição Federal. Com a decisão, o processo de reintegração de posse do lote 77A, localizado no projeto Assentamento Cumuru-Xatiba, em Prado, na Bahia, deve passar por uma nova perícia para verificar se a área faz parte da terra indígena Comexatibá, do povo pataxó. Em caso de confirmação, os assentados têm direito à indenização e à eventual realocação para outro projeto de reforma agrária.
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27: A você, uma boa noite.
26: E até amanhã.
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15: Eu sou Paula Groba.
16: E eu sou Humberto Pinheiro.
15: E estes são os destaques de hoje do Jornal do Senado, que começa agora.
16: Vai à sanção programa de incentivos à produção nacional de fertilizantes.
15: Avança projeto que define implementação do novo piso salarial nacional para médicos e cirurgiões dentistas.
16: Estatuto do Aprendiz segue para plenário com urgência.
15: Boa noite.
16: Boa noite.
15: Apesar de ser uma das maiores potências mundiais de produção de alimentos, o Brasil ainda depende fortemente de fertilizantes importados para manter a produção agrícola.
16: Para reduzir essa dependência, o Senado aprovou hoje e encaminhou para a sanção presidencial o projeto que cria um programa de incentivo à produção nacional de fertilizantes. A proposta busca aumentar a oferta do insumo produzido no país, reduzir os custos para o agronegócio e, com isso, ajudar a baratear a produção de alimentos. A reportagem é de Alexandre Campos.
17: A principal mudança feita pelos deputados federais aprovada pelos senadores é a autorização para o repasse de recursos do orçamento ao BNDES para abrir linha de crédito para investimentos na produção de fertilizantes e matérias-primas, remineralizadores, bioinsumos e biofertilizantes. O dinheiro poderá financiar plantas industriais, atividades de pesquisa e infraestrutura de integração de polos logísticos. Relatora do projeto, a senadora Tereza Cristina, do PP de Mato Grosso do Sul, lembrou que apesar de ser uma potência agrícola, o Brasil continua dependente da importação de fertilizantes.
18: Em 50 anos nós revolucionamos a agricultura e a produção brasileira. E hoje, este ano, a gente deve passar os Estados Unidos como maiores exportadores de grãos do mundo. E nós vamos fazer essa façanha com terras pobres, presidente, que precisam de fertilizantes. Então é uma loucura a gente não ter até hoje um Proferte da vida.
17: O texto aprovado, que segue para a sanção presidencial, confere ao Conselho Nacional de Fertilizantes e Nutrição de Plantas a atribuição de aprovado, que segue para a sanção presidencial, confere ao Conselho Nacional de Fertilizantes e Nutrição de Plantas

0: a 305 milhões de reais ao socorro de vítimas de desastres naturais, como secas e enchentes, em diversos pontos do país. A relatora, senadora Tereza Cristina, do PP de Mato Grosso do Sul, votou pela aprovação da medida, mas reforçou que o crédito extraordinário só deve ser usado em casos excepcionais.
1: Um país que, estação após estação, precisa correr para socorrer aquilo que poderia ter prevenido, não enfrenta um problema de imprevisibilidade, enfrenta um problema de planejamento.
0: A comissão também aprovou um projeto de abertura de crédito de 24 milhões de reais para reforçar o orçamento das agências reguladoras.
2: Médicos e cirurgiões dentistas podem ter piso salarial de mais de R$ 13 mil para 20 horas semanais, mas a implementação será gradual ao longo de 3 anos.
3: Foi o que aprovou nesta terça-feira a Comissão de Assuntos Econômicos. Pelo texto aprovado, o piso será implementado em 3 etapas. As informações com a repórter Marcela Cunha.
4: O projeto estabelece piso salarial de R$ 13.662 para médicos e cirurgiões dentistas que trabalham 20 horas por semana. O novo valor de referência vale tanto para o setor público quanto para o privado e deverá ser reajustado anualmente. A proposta também aumenta para 50% o adicional pelo trabalho noturno e mantém nesse percentual a remuneração das horas extras. O texto já havia sido aprovado pela Comissão de Assuntos Econômicos e de Assuntos Sociais, mas recebeu recurso para votação pelo plenário. Foram apresentadas 4 emendas. E por isso o projeto voltou à CAI. O relator, senador Nelsinho Trade, do PSD do Mato Grosso do Sul, aceitou apenas a emenda que prevê a implantação gradual do novo piso: 40% do valor no primeiro ano, 70% no segundo e 100% a partir do terceiro.
5: A transição confere tempo de adaptação aos empregadores, tanto do setor privado quanto do setor público, e mitiga eventuais impactos negativos sobre o mercado de trabalho.
4: O projeto segue para análise da Comissão de Assuntos Sociais e depois para votação no plenário do Senado.
2: O Senado pode analisar propostas que reduzem o número de dias letivos nos calendários escolares.
3: As ideias foram apresentadas por cidadãos e serão analisadas pela Comissão de Direitos Humanos e Legislação Participativa. Se aprovadas, poderão ser transformadas em projetos de lei. Repórter Herman Kulitz.
6: As iniciativas foram apresentadas por cidadãos pelo portal E-Cidadania. Como receberam mais de 20 mil apoios, se tornaram sugestões e legislações. Agora, a Comissão de Direitos Humanos e Legislação Participativa vai decidir se elas serão transformadas em projeto de lei. André Camargo, autor de uma das propostas, explicou que antigamente o calendário escolar era de 180 dias e não vê prejuízo no retorno a essa quantidade.
7: As 800 horas vão permanecer, né? A carga horária de trabalho vai se manter. O que vai diminuir é a quantidade de dias letivos, para a gente poder se organizar, se reorganizar e tentar ver uma nova saída.
6: Os autores alegam benefícios tanto para os professores, favorecendo a formação continuada e a melhora na qualidade de vida no trabalho, quanto para os alunos, que poderão ter um ano letivo mais dinâmico e focado em um ensino mais eficiente, podendo até diminuir a evasão escolar.
2: E avançou no Senado o Estatuto do Aprendiz, novo marco legal para programas de aprendizagem com regras de contratação de adolescentes e jovens entre 14 e 24 anos, além de pessoas com deficiência em qualquer idade.
3: O texto aprovado pela Comissão de Assuntos Sociais, sem modificações, seguiu com pedido de urgência para votação no plenário do Senado. Repórter Marcela Diniz.
8: O contrato terá duração de 2 anos, podendo ser prorrogado por mais um, e a jornada poderá chegar a 8 horas diárias para quem já concluiu a educação básica. A proposta garante direitos como vale-transporte, férias no mesmo período do recesso escolar para menores de 18 anos e estabilidade para gestantes. O texto mantém a obrigatoriedade de contratação de aprendizes por empresas de médio e grande porte nos mesmos percentuais de hoje, mínimo de 5% e máximo de 15%, de acordo com o número de trabalhadores. Micro e pequenos negócios continuarão com contratação facultativa. Para quem não cumprir a cota, o texto prevê multa de R$ 3.000 por aprendiz não contratado. Em caso de reincidência ou embaraço à fiscalização, O valor

0: dobra. O texto aprovado pelos senadores é o mesmo que veio da Câmara. 5 emendas de plenário foram rejeitadas na Comissão de Assuntos Sociais, entre elas, a que transferia para a negociação coletiva regras sobre aprendizagem. O senador Flávio Arnes, do PSB paranaense, lembrou que já existe decisão do STF proibindo esse tipo de acordo quando o que está em questão são direitos de adolescentes.
1: Não se pode discutir mais vagas ou menos vagas. E já existe o tema 1046, que afastou expressamente das políticas de inclusão de aprendizes a negociação coletiva. A empresa pode alocar aprendizes em outros tomadores de serviço, públicos ou privados. Então, várias alternativas foram criadas para se ultrapassar o problema de, eventualmente, uma empresa não poder contratar.
0: A aprovação no Senado é o último passo da análise da proposta no Congresso. Mas para virar lei, ela ainda precisa ser sancionada pelo presidente da República.
2: E o senador Paulo Paim, do PT do Rio Grande do Sul, reafirmou o apoio à redução da jornada para 40 horas semanais, sem redução de salário. Segundo ele, mais de 80% dos brasileiros apoiam o fim da escala 6x1.
3: Paim também citou estudos que apontam a possibilidade de criação de 4,5 milhões de novos empregos com a medida. Destacar que a proposta já recebeu o aval dos deputados, o senador defendeu que a PEC seja colocada em votação no Senado.
4: Não estamos diante de uma pauta de esquerda ou de direita, de centro ou do governo ou da oposição. Estamos diante de uma pauta dos brasileiros, das famílias brasileiras.
3: Edição de Paula Groba e trabalhos técnicos de Eliseu Caires. O Jornal do Senado fica por aqui. Acompanhe agora as notícias da Câmara dos Deputados. Boa noite.
2: Boa noite e até amanhã.
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6: Comissões declaram nulo casamento de menores de 16 anos de idade.
7: Propostas aumentam o acesso da população às canetas emagrecedoras.
6: Lei votada pelos parlamentares amplia o uso do FGTS por filantrópicas.
7: Boa noite. Uma nova lei mantém até 2030 a autorização para que instituições filantrópicas de saúde utilizem recursos do FGTS, a partir de projeto que passou pela análise dos deputados. Quem explica é a repórter Maria Neves.
8: Já está em vigor a lei que prorroga até 2030 o prazo para que hospitais filantrópicos utilizem recursos do Fundo de Garantia do Tempo de Serviço, o FGTS. Entre 2019 e 2022, a legislação permitia a essas instituições de saúde sem fins lucrativos aplicarem verbas do FGTS, mas a autorização não foi prorrogada. A norma sancionada agora foi apresentada pelo deputado Paulo Pimenta, do PT do Rio Grande do Sul, ainda este ano. O parlamentar apenas recuperou o texto de uma medida provisória do Executivo, que perdeu a validade porque não foi votada pelo Congresso. Ao defender a aprovação do então projeto de lei no plenário da Câmara, o deputado Pompeu de Matos, do PDT do Rio Grande do Sul, ressaltou que a proposta vai beneficiar especialmente as Santas Casas.
9: É uma tomada de uma possibilidade que tinham as Santas Casas de se socorrer do Fundo de Garantia por Tempo de Serviço para suprir as dívidas que têm de financiamento. Segundo consta, a própria Santa Casas já declararam que há uma dívida em torno de 10 bilhões e existe recurso no Fundo de Garantia destas Santas Casas que pode ser lançado mão.
8: O governo estima que a utilização de verbas do FGTS pode reduzir os encargos financeiros das entidades filantrópicas de patamares próximos a 18% ao ano para cerca de 12% ao ano. Para serem consideradas filantrópicas, as instituições devem destinar pelo menos 60% dos atendimentos ao Sistema Único de Saúde, de forma gratuita para a população. Os empréstimos com recursos do Fundo de Garantia vão beneficiar também instituições sem fins lucrativos que atuem no campo para auxiliar pessoas com deficiência e que participem de forma complementar do SUS. Na Câmara, o texto foi aprovado em 7 de julho e logo em seguida, no dia 15 do mesmo mês, os senadores também acolheram o projeto. Da Rádio Câmara de Brasília, Maria Neves.
10: Projeto de Ribamar Silva, do Podemos de São Paulo, atualiza as regras de rotulagem de alimentos. A proposta prevê informações nutricionais mais claras e acessíveis para orientar os consumidores na escolha de produtos.
7: De acordo com o texto de Ribamar Silva, a regulamentação deve estabelecer critérios para destacar o teor de açúcares, sódios, gorduras e outros componentes de interesse para a saúde. O projeto também prevê recursos de acessibilidade, como o sistema Braille e ferramentas digitais para pessoas com deficiência.
5: Saúde.
10: Projetos em discussão na Câmara querem aumentar acesso da população às chamadas canetas emagrecedoras. A repórter Mônica Tati tem os detalhes.
11: 60% dos brasileiros estão obesos ou acima do peso, segundo dados divulgados pelo Ministério da Saúde. Dessas pessoas, um quarto já é considerada obesa. A obesidade geralmente acarreta doenças crônicas, como hipertensão, diabetes e problemas cardiovasculares. São necessárias várias medidas para evitar a condição, como boa alimentação e a prática de exercícios físicos. Mas o uso de substâncias presentes nas chamadas canetas emagrecedoras tem se mostrado eficaz para reduzir o peso corporal e ajudar no controle da obesidade. Para tentar controlar os danos, deputados apresentaram projetos para aumentar o acesso da população a esse tipo de tratamento. O deputado Mário Eringer, do PDT de Minas Gerais, apresentou o projeto de lei que declara de interesse público os medicamentos Monjaro e Zepbound, que utilizam como princípio ativo a tirzepatida. A medida permite que o governo utilize o mecanismo de licença compulsória da propriedade industrial, popularmente conhecido como quebra de patente.
12: A quebra da patente propicia que outras empresas, aumenta a concorrência, possam fabricar esse medicamento, a tirzepatida, e atingir o maior número de pessoas, porque haverá com certeza uma redução do preço. Hoje, o preço do Monjaro e do Zepbound é muito caro, impossibilita qualquer pessoa de classe média alta até, de usar esse medicamento, porque o preço é muito alto. E os benefícios são tão grandes que isso é vantagem para a saúde pública de uma maneira geral.
11: Já o deputado Damião Feliciano, do União da Paraíba, apresentou projeto que exige a oferta de liraglutida, que tem o nome comercial de Saxenda, e a semaglutida, conhecida por Wegovy ou Ozempic, pelo SUS, o Sistema Único de Saúde. Segundo Damião Feliciano, esses dois medicamentos são reconhecidos mundialmente como eficazes no tratamento da obesidade, mas o preço é uma barreira para a população mais carente. Segundo a Anvisa, a liraglutida auxilia no controle crônico de peso em associação a uma dieta baixa em calorias e ao aumento de exercícios físicos. A semaglutida, por sua vez, é mais uma opção para o tratamento do diabetes mellitus tipo 2. Os projetos que pretendem facilitar o acesso da população às canetas emagrecedoras estão em diferentes fases de apreciação na Câmara dos Deputados. Da Rádio Câmara de Brasília, Mônica Tati.
5: Trabalho.
7: Sidney Leite, do PSD do Amazonas, pondera que o texto da PEC do fim da escala 6x1 deve contemplar os interesses tanto dos empresários quanto dos trabalhadores. Ele afirma que a redução da jornada vai garantir mais tempo de convivência familiar para os brasileiros.
13: É importante que se compreenda que nós temos um segmento para quem empreende nesse país, o comércio e os serviços. Há necessidade que nesse relatório que nós vamos aprovar contemple esses setores, que são setores que muitas vezes não conseguem manter o trabalhador na formalidade, tendo em vista os altos custos dos encargos sociais. Mas isso não deve ser fator para que aqui no Parlamento nós possamos avançar e dar fim a essa escala e que homens e mulheres possam ter o direito de conviver com a família, direito ao lazer, direito ao estudo e, com isso, ter uma qualidade de vida melhor.
10: Sidney Leite lembra que a escala 5x2 já existe em áreas como o serviço público, o setor financeiro e parte da indústria. O parlamentar acredita que o fim da escala 6x1 vai contribuir para a redução do adoecimento dos trabalhadores e para o aumento da produtividade no ambiente profissional.
5: Economia.
7: Luiz Erondino, do PSOL de São Paulo, é uma das autoras do projeto que cria o Sistema Nacional de Transparência e Monitoramento de Preços de Combustíveis. A proposta prevê um portal público para consulta em tempo real dos preços praticados em postos de todo o país.
10: Luiz Erondino sugere que distribuidoras e revendedores informem à ANP dados sobre preços, custos e volumes comercializados. Ela acrescenta que o texto estabelece mecanismos para identificar variações abusivas de preços, além de estabelecer sanções administrativas.
5: Ciência e tecnologia.
7: Lucas Ramos, do PSB de Pernambuco, propõe discutir a criação da CID Digital, uma contribuição sobre as receitas obtidas por plataformas digitais com a prestação ou intermediação de serviços. A medida busca estabelecer uma nova forma de tributação para o setor.
10: Lucas Ramos destaca que a proposta divide opiniões e que, por isso, precisa ser debatida. Enquanto os defensores apontam a necessidade de ampliar a tributação, empresas afirmam que já recolhem diferentes impostos e alertam para o risco de aumento de custos e repasse ao consumidor.
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5: Direitos Humanos.
7: A Câmara aprovou projeto que declara nulo o casamento de menores de 16 anos de idade. A repórter Paula Bittar acompanhou a votação.
15: A Comissão de Constituição e Justiça da Câmara aprovou uma proposta que declara a nulidade em qualquer caso do casamento de pessoas que não atingiram 16 anos de idade, a chamada idade núbil. O texto aprovado exclui artigos do Código Civil que prevêem a possibilidade de casamento antes da idade núbil, como em caso de gravidez, ou estabelecem regras e prazos para confirmação ou anulação desses casamentos. A relatora na CCJ, a deputada Ana Paula Lima, do PT de Santa Catarina, apresentou um parecer favorável a esse projeto da deputada Laura Carneiro, do PSD do Rio de Janeiro, mas rejeitou um outro do deputado Dr. Fernando Máximo, do PL de Rondônia, que pretendia facilitar o casamento de quem atingiu 16 anos com a assinatura de um dos pais ou responsáveis. Atualmente, a lei exige a assinatura de ambos os pais ou representantes legais nesses casos. Ana Paula Lima também destacou que a vedação do casamento de menores de 16 anos encontra respaldo constitucional na proteção à infância e à juventude.
16: A aprovação do meu parecer pela Comissão de Constituição e Justiça, que torna nulo o casamento antes dos 16 anos, não é só um detalhe jurídico, é a Câmara Federal dizendo com todas as letras que esse tipo de casamento nunca deveria ter existido. Uma criança e adolescente ser empurrada para dentro de um casamento significa abandono escolar, gravidez precoce e muitas vezes violência escondida dentro de casa. Fecharmos as brechas que ainda restam na nossa legislação é proteger meninas que sozinhas não teriam como se defender.
15: A proposta que declara a nulidade em qualquer caso do casamento de pessoas que não atingiram 16 anos de idade já pode seguir para análise do Senado, a menos que haja recurso para votação antes pelo plenário da Câmara. Da Rádio Câmara, de Brasília, Paula Bittar.
5: Transportes.
10: Júlio Lopes, do PP do Rio de Janeiro, apoia projeto que estabelece o transporte público gratuito como um direito universal no país. Na opinião do parlamentar, a tarifa zero estimula o comércio e já é uma realidade bem-sucedida em diversas cidades.
17: Essa é uma ideia disruptiva, uma ideia nova, uma ideia importante, porque muitos países do mundo já estão começando essas experiências, assim como no Brasil. Nós já temos várias cidades no Brasil, mais de 14 cidades brasileiras, onde o transporte é gratuito e gera um movimento enorme na economia, porque você usa o transporte não só para ir trabalhar, mas também para se divertir, para ir cuidar da sua saúde, para cuidar da vida médica, clínica dos seus filhos também, enfim. O transporte gratuito gera um movimento enorme na economia.
7: Júlio Lopes reconhece os desafios para garantir o financiamento da medida, mas acredita que a criação de fontes permanentes de recursos e o uso de matrizes energéticas mais baratas, como o gás natural, podem garantir a mobilidade gratuita sem distinção de segmentos da população.
10: Proposta de Chico Alencar, do PSOL do Rio de Janeiro, prevê passe livre em todos os transportes públicos do país para pessoas com deficiência e doenças crônicas. A ideia, segundo o deputado, é garantir mobilidade e ampliar o acesso a um direito básico.
7: Chico Alencar lembra que pessoas com deficiência e doenças crônicas enfrentam limitações específicas e que, por isso, precisam de tratamento diferenciado no acesso ao transporte. Ele acrescenta ainda que é dever do poder público atender ao interesse coletivo e garantir a inclusão.
18: Então, esse passe livre em todos os transportes coletivos para o portador de doença crônica ou de deficiência é, na verdade, o cumprimento de um direito que a gente quer ver assegurado. É bom lembrar que os serviços de transporte público são uma concessão do poder público e as empresas concessionárias têm que se submeter à legislação mais geral, que é, por definição, voltada para o bem comum.
5: Desenvolvimento regional.
10: Dorinaldo Malafaia, do PDT do Amapá, é relator de projeto que concede a Macapá o título de Capital Nacional do Meio do Mundo. A proposta destaca que a cidade é a única capital brasileira cortada pela linha do Equador, onde o equinócio pode ser observado duas vezes ao ano, em março e setembro.
7: Dorinaldo Malafaia deu parecer favorável à iniciativa, ressaltando a importância do reconhecimento para a identidade local. Ele aponta que a homenagem pode fortalecer o turismo de Macapá por valorizar atrações ligadas à linha do Equador, como o Parque Meio do Mundo.
10: Projeto de Márcio Neiser, do Solidariedade, transforma o festejo do Santuário Diocesano Nossa Senhora do Coco da Aparecida, em Loreto, no Maranhão, em manifestação da cultura nacional. A celebração é realizada anualmente entre os dias 6 e 15 de agosto.
7: De acordo com Márcio Neiser, o festejo reúne milhares de romeiros de diferentes regiões do país e representa uma tradição centenária da população maranhense. Na visão do deputado, a proposta valoriza o patrimônio cultural e incentiva o turismo e o desenvolvimento local.
5: Comissões.
10: Rui Carneiro, do Podemos da Paraíba, apresentou projeto que institui a Política Nacional de Integridade Pública e Governança Preventiva. O deputado explica que a proposta fortalece os mecanismos de prevenção de irregularidades, transparência e eficiência na administração pública.
7: Entre as medidas previstas no projeto de Rui Carneiro estão a obrigatoriedade de programas de integridade nos órgãos públicos, com códigos de ética, canais de denúncia e capacitação de servidores. O texto também cria órgãos destinado a produzir inteligência, identificar riscos e apoiar os órgãos de controle.
5: Justiça.
10: Projeto de Beto Pereira, do Republicanos de Mato Grosso do Sul, define os critérios para caracterizar o notável saber jurídico exigido para a indicação de ministros dos tribunais superiores e desembargadores. Entre os parâmetros sugeridos estão atuação no magistério e produção científica.
7: Beto Pereira também defende que a titulação de doutor em direito e o recebimento de premiações na área jurídica sejam considerados para as nomeações. Na visão dele, a medida dá mais objetividade ao conceito previsto na Constituição e reduz interpretações subjetivas no processo de indicação.
5: Segurança Pública.
10: Sancionadas pelo Poder Executivo, propostas discutidas na Câmara ampliam a proteção às mulheres.
7: Deputadas apontam avanços com as novas leis do Pix Pensão e de divulgação do Ligue 180, segundo ressalta o repórter José Carlos Oliveira.
19: Deputadas participaram da cerimônia de sanção das novas leis do Pix Pensão e de divulgação do Ligue 180 e apontaram avanços no Pacto Nacional dos Três Poderes contra o Feminicídio. A lei que obriga o poder público a divulgar o telefone exclusivo de denúncia de violência contra a mulher em locais públicos e privados de grande circulação surgiu de proposta da deputada Laura Carneiro, do PSD do Rio de Janeiro. Relatora do texto na Câmara, a deputada Camila Jara, do PT do Mato Grosso do Sul, destacou os esforços de fortalecimento do Ligue 180, criado em 2005.
20: E o 180 tinha sofrido um completo desmonte. As mulheres ligavam e eram encaminhadas para qualquer lugar e eram muitas vezes revitimadas. Quando a deputada Laura faz esse projeto para que os estados divulguem o 180, é uma maneira da gente estar ampliando e garantindo que ele funcione.
19: Já a lei do chamado Pix Pensão altera o Código de Processo Civil para instituir a transferência automática de pensão alimentícia. O texto surgiu de proposta da deputada Tabata Amaral, do PSB de São Paulo, com a intenção de reverter o atual quadro de 650 mil processos judiciais por falta de pagamento de pensão alimentícia, muitos deles relativos a homens de classes média e alta.
21: São 11 milhões de mães solo no nosso Brasil. Quase 2 milhões de crianças que não têm o nome do pai na certidão de nascimento. E aquilo que a gente tem para a CLT, para o assalariado, que é o desconto da pensão, a gente vai ter para todo mundo com essa lei. Pode ser MEI, pode ser autônomo, pode trocar de emprego, pode ser empresário, pode estar na informalidade, deve uma pensão alimentícia, tem filho, vai ter que ter o depósito na conta da mãe todo mês certinho.
19: Da Rádio Câmara de Brasília, José Carlos Oliveira.
10: Projeto de Alexandre Guimarães, do MDB do Tocantins, cria a Política Nacional de Prevenção e Enfrentamento à Violência de Gênero no Ambiente Digital. Segundo o autor, o objetivo é estabelecer medidas que protejam as vítimas e responsabilizem os autores de crimes cometidos na internet.
7: Entre as medidas previstas no projeto de Alexandre Guimarães, está...

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